0: Sergipe 99,76 e São Paulo 99,66. Tocantins, totalizados os votos, e esta é a situação de federação em termos de estados que faltam a apuração de votos.
1: É, e confirmado, né? Confirmado aí pelo Tribunal Superior Eleitoral, né? Que Lula e Flávio, né, disputarão o segundo turno da eleição para a presidência da República, né? E aí, de acordo com o calendário oficial do TSE, o segundo turno das eleições será realizado no domingo, dia 25 de outubro. A votação definirá quem ocupará a presidência da República pelos próximos 4 anos. A campanha eleitoral para o segundo turno terá novas regras, um período específico de propaganda eleitoral gratuita no rádio e na televisão. Segundo o calendário eleitoral, a propaganda poderá ser veiculada entre 9 e 23 de outubro. Né? Então, a eleição que contou com candidatos de diferentes partidos e correntes políticas, e aí após aí a totalização dos votos, Lula e Flávio foram aí os mais votados e garantiram a passagem aí para o segundo turno. É uma nova eleição aí, né?
0: É verdade. Então, a gente aguarda, né, a questão das eleições do segundo turno. E aqui em Santa Catarina, o que que falta totalizar dos votos dos municípios, né? A maioria já está na totalização de 100%. Falta um percentual muito, muito pequeno. Então a gente aguarda aí que já foram transmitidos os votos, né? É só o Superior Tribunal Eleitoral dar o veredito final sobre Santa Catarina, né? Daí a gente já vai ter a condição dos eleitos aqui em Santa Catarina. Isso é muito importante.
1: Temos definição é o Lucas Neves, né? Um deputado com forte atuação na Serra Catarinense, também, né? Acaba vindo buscando votos e tendo uma atuação também aqui na nossa região. E Lucas Neves praticamente foi reeleito, né? Confirmado aí a reeleição dele como deputado estadual aí em Santa Catarina, né? Parlamentar de 37 anos, assegurando aí a continuidade da representação da Serra Catarinense para os próximos 4 anos.
0: Vamos esperar a confirmação, né? São 99,81% dos votos apurados em Santa Catarina.
2: Marildo, outra candidata a deputada estadual aqui pela região, né? Do meio-oeste, enfim, aqui em nossa região, a Isadora Piana, ela que é de Caçador, ela fez uma votação até de certo modo expressiva, aí ela concorreu para deputada estadual, né, buscando uma das 40 vagas na Assembleia, e agora faltando 0,5% menos até de votos a serem apurados para finalizar a votação, ela soma 21.105 votos.
0: Quantos votos, Marcelo?
2: 21.105.
0: É uma votação expressiva, né?
2: Expressiva.
0: Expressiva, né? A região de Caçador aí fazendo a sua aposta na sua candidata aí, né? Bem melhor que o desempenho do nosso candidato que nós apostamos aqui, que não teve o apoio necessário para se eleger.
2: Outra informação, Marildo, que praticamente não deve mudar, né? A gente imagina que vai ficar dessa forma, é as vagas para o partido na Assembleia, né? Nós temos o PL garantindo aí 16 vagas, o PCdoB, PT e PV, 5, o MDB, 4 vagas, o PP União, 4 vagas, Republicanos, 3, PSD, 3 vagas, PODE, 2 vagas, PDT, 1, PSOL e Rede, 1 vaga e o Novo, 1 vaga. Esse quadro dificilmente deve alterar. Agora,
0: é o coeficiente,
2: saber,
0: né?
2: Só saber quem são os nomes aí, né?
0: Só os nomes, né? Que precisam ser definidos, né? Então, esse aí é a legenda dos partidos, né? Isso não muda, né?
2: 99,81%.
0: Se tem uma ansiedade boa de esperar essa, né? Eu fico imaginando os candidatos fazendo cálculo e mais cálculos, né? Como é que vai ser? Será que eu tô dentro ou tô fora? Aí é que tá. Os que estão garantidos, aqueles de votação expressiva, né?
1: Eu queria ver aqueles candidatos tipo Tiriricas da vida, né? Será que se elegeu? Vou tentar descobrir aqui.
0: Vamos levar a curiosidade agora nesse final de cobertura, né? De análise da nossa cobertura aqui na Catarinense, nessa noite de domingo, em que estamos trazendo todas as informações.
2: Amarildo.
0: Pois não, Marcelo.
2: Outra informação de candidaturas aqui em nossa região, né? Tivemos também o candidato Silvio Alexandre Zancanaro, ele que é de Campos Novos, disputou essa eleição pelo Partido Social Democrático, PSD, e buscava uma vaga a deputado federal, né? Ele finalizou a sua votação com 9.411 votos.
0: É pouco, né? Para deputado federal é votação praticamente inexpressiva. 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A gente vem trazendo as informações para você.

0: E aí, chegou ao 100% PC Santa Catarina? Não ainda, né?
1: Não.
0: Ainda não. Mas estamos chegando lá, né? Santa Catarina está chegando lá. Ainda estamos nos 99,81%. Falta apenas 0,19%. Para a gente finalizar, então, a votação em Santa Catarina e termos a composição.
2: Outra informação relevante, a deputada Júlia Zanatta do PL ultrapassou a marca dos 400 mil votos e se tornou aí a deputada federal mais votada da história de Santa Catarina.
0: Uhum, exatamente, falamos disso, né, das mulheres fortes de Santa Catarina durante a cobertura da catarinense, e essa votação é uma votação específica. Demos até a ficha da deputada Júlia Zanatta, né? Então,
2: em 2022, né, Marildo, ela fez 111 mil votos. Agora chegou à marca dos 400 mil.
0: Isso aí é aprovação, né, Marcelo? Deve ter feito um trabalho muito bem feito.
2: Triplicou a votação dela, hein?
0: Júlia Zanatta, que desfila no carnaval de Joaçaba e Erval, né? É uma das pessoas que são duas deputadas. Ela desfila no carnaval de Joaçaba e Erval e também a Carminati, né? Também desfila no carnaval de Joaçaba e Erval e é candidata a deputada estadual. Então, a gente continua esperando o percentual chegar a 100% em Santa Catarina, e é normal que quando chega nessa faixa final ele fique, né, lento, esperando a vez para entrar e ser liberado pelo Supremo Tribunal Eleitoral lá em Brasília. 21 horas 9 minutos agora, você está com a Catarinense e as informações da nossa cobertura nas eleições de 2026.
2: E acabamos de postar nas redes sociais, tanto no Face como no Instagram também, muitas informações aí sobre as eleições. Juízes eleitorais fazendo uma avaliação geral do pleito, as chefes do cartório eleitoral, tanto da 18ª como da 85ª. Também temos aí informações da área de segurança pública, né? Tanto com o Major Garcês, como com o delegado regional de polícia, enfim. Tem muitas informações aí para complemento dessa transmissão que a Rádio Catarinense vem fazendo desde as 16h30, quando abrimos esta cobertura especial das eleições deste ano. E inclusive um vídeo postado agora há pouquinho que mostra a movimentação aqui no centro de Joaçaba, né? Uma carreata, o pessoal, não há uma mobilização oficial por parte da equipe do Jorginho Melo, enfim, para organizar uma carreata, mas de forma independente aí alguns eleitores, alguns simpatizantes, algumas pessoas organizar essa carreata. Segundo a coordenadora de campanha do candidato agora reeleito, né, Jorginho Melo, a Beatriz Agonel, esta carreata deverá ocorrer muito em breve aqui em Joaçaba, Erval do Oeste, com a presença do governador Jorginho Melo.
0: Muito bem. Subiu o percentual de votos apurados em Santa Catarina, né? Agora nós nos aproximamos da totalização, 99,92% dos votos válidos em Santa Catarina, e aí a gente já vai saber, são 17.326 sessões no estado, né? E são 17.312 sessões apuradas. Está faltando, pelo meu cálculo aqui, 14 sessões, né? 14 sessões para terminarmos então a apuração oficial e termos os candidatos eleitos.
3: Amarildo,
0: pois não.
3: Situação também agora no cenário nacional, o que que acontece, né? Essa diferença entre Flávio Bolsonaro e Lula pro segundo turno, obviamente que agora vai haver essa disputa dos candidatos que não chegaram, não alcançaram o segundo turno, Augusto Cury, Renan Santos, Ronaldo Caiado, Zema e os demais candidatos também que concorreram ao Palácio do Planalto. Mas o que a gente também tem que ficar muito atento é porque o nível de abstenção nas eleições 2026 é uma coisa assim que a gente tem que prestar atenção, porque mais de 33 milhões de pessoas, ou cerca de 21% dos eleitores, deixaram de ir às urnas neste domingo. Então, o número, esses 33 milhões, para você ter uma ideia, o escritor Augusto Cury, ele fez 3 milhões, não fez nem 3 milhões e meio de votos, só de abstenção, então foi mais de 33 milhões de eleitores. Então, um número bastante considerável que vai fazer total diferença se Flávio Bolsonaro ou Lula convencerem esses eleitores a irem às urnas no segundo turno.
1: Ô, Amarildo, vamos falar um pouquinho então dessas candidaturas aí, né? Essas eleições de 2026 levaram às urnas uma série de candidatos, né? Que ficaram conhecidos aí do público, principalmente por meio da internet, né? Então, entre eles aí tem a Maria José Mendes da Cruz, conhece?
0: Nunca ouviu falar.
1: A Menina da Bota.
0: E que tal?
1: Candidato a deputado federal por Minas Gerais. E o Manuel Jardim Gomes, tu conhece? Conhecido aí como Caneta Azul, né?
0: Ah, o homem da canetinha.
1: O homem da caneta azul que disputou uma vaga aí de deputado federal por São Paulo, né? A Menina da Bota recebeu 7.297 votos em Minas Gerais. Ela concorreu aí pela União Brasil, utilizando o número 4411. Segundo os dados registrados na Justiça Eleitoral, a Maria José Mendes da Cruz nasceu lá em Angelândia, Minas Gerais, 23 anos, e declarou aí como ocupação atividade de cantora e compositora, e a candidatura foi deferida. Então, ela ficou conhecida aí nas redes sociais e acabou sendo levada aí para a urna durante a disputa eleitoral como a Menina da Bota. Já o Manuel Gomes, conhecido nacionalmente como Caneta Azul, recebeu 6.304 votos na disputa por uma vaga de deputado federal em São Paulo. Ele concorreu pelo Avante, né? E ele se identificou como candidato Manuel Jardim Gomes, né? Manuel Gomes, que já havia participado, inclusive, de uma eleição em 2022. Ele concorreu ao deputado estadual no Maranhão e recebeu 7.543, ficou como suplente. Outro que também se candidatou foi o Tiririca, né? O Tiririca se candidatou mais uma vez, só que ficou fora da Câmara, não atingiu 1% dos votos que ele recebeu naquela primeira eleição, lembra?
0: Lembro.
1: Ele foi campeão de votos lá pro São Paulo, né?
0: Uhum.
1: Mas aí acabou o apoio, diminuiu, ficou fora da eleição, mesmo com a troca de Estado, né? E os eleitores do Ceará não deram Tiririca aí um quinto mandato, já tinha 4 mandatos na Câmara dos Deputados, né? E o humorista sofreu uma derrota nas urnas nesse ano, não chegou a alcançar 1% dos votos que quando se candidatou pela primeira vez em São Paulo. Então, apenas algumas curiosidades, né, de alguns candidatos. Tem vários outros candidatos aí também, né, que entraram ali, que são curiosos, digamos assim.
0: Verdade. 21 horas, 15 minutos, tem carreata em Joaçaba, né? E os votos apurados em Santa Catarina, ainda faltam 14 sessões, né? 14 sessões para serem apuradas.
1: No Brasil, 4. 4 sessões, é isso?
0: Não.
1: 99,6%.
0: Falta 4% de sessões. É muito voto. 4% é 0,4, é bastante voto ainda que falta entrar no Brasil, mas isso é rapidinho também, né? Esses que estão faltando aqui em Santa Catarina para a gente fechar as eleições. Então é nossa cobertura destas eleições e sabermos quem avança, né? Jorginho, o percentual sobe, né? Porque tinha ainda votos a ser apurados em Santa Catarina. O Jorginho tem 68,98% de votos válidos. Merizio, 15,66%, e o João Rodrigues, 13,34%, Marcelo Brigadeiro, 1,09%, e o Laís Schaud, 0,50%, Ralf Zimmer, 0,21%, e professor Marcos Sodré, 0,16%, né? E o Bruno Pedreiro, do PCO, 0,6% dos votos válidos em Santa Catarina.
1: Tem alguns candidatos aí que a presidente, que eu particularmente nunca tinha ouvido falar, em veterinário Wilson Grassi.
0: Eu fiquei ouvindo hoje que recebeu o voto, né?
1: Sim. E, bom, teve 16.784 votos, né? O Rui Costa Pimenta, Edmilson Costa também, Clariana Barão, Hertz Dias, né? São nomes totalmente desconhecidos aí, né? Mas, enfim, na região deles lá, eles são conhecidos porque tiveram alguns votos aí.
0: Muito bem. Alguma informação aí da Central, Marcelo e Orly Ricardo? Como é que estão as coisas?
2: Estamos na expectativa para o fechamento dos 100% aí da votação em Santa Catarina. Está muito lento, né? Está avançando aí de forma lenta essa totalização. Estamos aí com 99,92%, restando apenas aí poucas sessões a serem contabilizadas, as 14 que você havia feito a conta aí, Amarildo. E aí, assim que fechar as 100%, vamos ter os 40 deputados eleitos aí em Santa Catarina.
0: Isso aí, exatamente isso. A gente fica no aguardo, né? Vamos levando informações para você aqui na Catarinense. 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
3: Amarildo?
0: Pois não.
3: Trazendo aqui as informações do cenário nacional, né? Entre Flávio Bolsonaro e Lula, já confirmado, portanto, o segundo turno entre os dois candidatos. Só pegando o recorte aqui dos quatro maiores colégios eleitorais no Brasil, a começar com o principal colégio eleitoral, São Paulo, nós tivemos aí uma vantagem do Flávio Bolsonaro sobre o presidente Lula, 51,93% para Flávio Bolsonaro do PL, também aí totalizando até o momento 12 milhões e 900 mil votos, cerca de 12 milhões e 900 mil votos, contra 38,20% de Lula, do PT, 9 milhões e 500 mil votos, cerca de 9 milhões e 500 mil votos, então uma diferença próxima aí de 3 milhões de votos a favor de Flávio Bolsonaro. Já na disputa do segundo maior colégio eleitoral, que é Minas Gerais, Flávio Bolsonaro também ficou à frente do presidente Lula, Flávio Bolsonaro com 48,38%, com 5 milhões e 700 mil votos, e Lula com 5 milhões de votos, cerca de 700 mil votos a diferença a favor de Flávio Bolsonaro em Minas Gerais. E o presidente Lula, candidato à reeleição, com 43,14% dos votos. Já no terceiro maior colégio eleitoral do Brasil, que é Rio de Janeiro, também vantagem para Flávio Bolsonaro, com 53,01%, com 4 milhões 957 mil votos, frente a Lula, com 39,41% dos votos, com 3 milhões 686 mil votos até o momento no Colégio Eleitoral do Rio de Janeiro. Mas a diferença agora é bem considerável quando se trata do quarto maior colégio eleitoral, que é na Bahia. Neste caso, o presidente Lula, candidato à reeleição, está marcando até o momento com 96% das urnas apuradas lá na Bahia, 65,86% dos votos. E Flávio Bolsonaro com 28,79% dos votos. É uma diferença muito considerável, mais de 3 milhões de votos só na Bahia. Presidente Lula, candidato à reeleição, com 5 milhões 434 mil votos, frente a Flávio Bolsonaro, com 2 milhões 375 mil votos. Amarildo.
0: Muito obrigado, pois não, PC.
1: Vamos falar dos novos senadores, né? Dos senadores que foram eleitos no país de uma forma geral, né? Porque o que a gente percebe aí, olhando aqui a lista dos senadores eleitos, que o PL, Amarildo, partido do governador Jorginho Melo, Flávio Bolsonaro, foi o grande destaque, né, desse cenário aí, né? O PL aparece entre os vencedores, né? Muitas vezes conquistando uma das duas vagas, em alguns estados as duas, como foi o caso aqui de Santa Catarina, né? Em Rondônia também conquistou as duas vagas, no Mato Grosso do Sul, em outros locais. Tendência que, inclusive, já era apontada antes da eleição, o partido vinha numa trajetória de expansão para o Senado. Em termos políticos, isso significa aumento de peso do partido na casa a partir do ano que vem, né? Como nesta eleição foram renovadas 54 das 81 cadeiras, qualquer avanço expressivo tem um impacto direto na correlação de forças ao Senado. Então, além do PL, aparecem nomes do Novo, nomes do Progressista, do Republicanos, né, em posições importantes. Rio Grande do Sul é um bom exemplo, né? Tem o Marcel Van Hatt, que já disse lá, já declarou que vai para o Senado para entrar com um pedido de impeachment do ministro Alexandre de Moraes, né? E o Marcel Van Hatt, que é do Novo. E tem o Sanderson, também foi eleito senador pelo Rio Grande do Sul, que é do PL, né, conquistar as duas vagas. E esse movimento não é uniforme no país inteiro, mas é muito visível, evidentemente, aqui na parte no sul do país, no centro-oeste, em parte do sudeste. Apesar do avanço da direita, o resultado ele não é homogêneo. O PSB, por exemplo, aparece com o Renato Casagrande lá no Espírito Santo, o João Azevedo na Paraíba. Em Minas Gerais, a composição teve Domingos Sávio, do PL, a Marília Campos, do PT, mostrando que, em alguns estados, o eleitor dividiu as duas vagas entre campos políticos bem diferentes, né? Isso é importante porque evita aquela leitura mais simples, né? De que o Senado inteiro vira só para um lado. Então é importante essa homogeneidade. O movimento predominante, então, é do avanço do conservador, mas a composição final ela continua bem plural, né? Houve o avanço, mas ela continua plural. E aí, claro, como a gente já apontou anteriormente, Santa Catarina, né, é um dos exemplos mais fortes, né? Carol Detone, Carlos Bolsonaro, ambos do PL, ocupam as duas vagas. Isso reforça essa tendência bastante clara do eleitorado catarinense nesta eleição, concentração de votos em candidaturas ligadas ao campo conservador. A gente observa no Senado, na Câmara Federal, na Assembleia Legislativa também. E o caso catarinense ainda tem esse episódio simbólico, né, do Espírito de Amin, um dos nomes mais tradicionais da política estadual, que ficou de fora. Isso mostra que a eleição não foi apenas, né, daquela continuidade partidária, também de substituição de lideranças históricas por nomes com maior conexão com o próprio eleitorado atual. Então, é isso que a gente observa, né? O PL aparecendo aí com desempenho muito forte em vários estados e ampliando sua presença no Senado, né? Ao lado dele tem Novo, Progressistas e o Republicanos, que consegue também resultados importantes.
0: Um detalhe fundamental: a eleição dos dois senadores de Santa Catarina tem muito a ver com a força e o desempenho do governador Jorginho Melo nas urnas.
1: Né? Colocou embaixo do braço.
0: Colocou, né, embaixo do braço e levou os dois juntos, né? E aí ficou difícil pro Espírito de Homem mesmo, com toda a sua história política em Santa Catarina, né? Então é uma leitura que a gente deve fazer muito tranquila no que aconteceu em termos de eleição aqui no estado de Santa Catarina. Bem, nós nos aproximamos dos finalmente nas eleições e nas votações aqui de Santa Catarina, né? Estamos aí já quase com a totalidade dos votos no estado e vamos ver aí como é que fica a situação então da Câmara aqui em Santa Catarina. Essa é a nossa expectativa. Marcelo.
2: Amarildo, a segurança pública nas eleições esse ano, pelo menos aqui na região do meio-oeste catarinense, aqui na região do Joaçaba, transcorreu de forma tranquila, né? Não tivemos ocorrências de maior vulto, ocorrências de maior destaque, tanto em Joaçaba, Ervaldo Oeste, como Luzerna. Foi um pleito relativamente tranquilo. No final da tarde de hoje, o Major Garcês, ele que é o comandante do 26º Batalhão da Polícia Militar, que tem sede aqui em Ervaldo Oeste, mas que o comando envolve e tem uma jurisprudência em vários municípios da região, fez uma avaliação à Rádio Catarinense a respeito deste pleito e das ocorrências que foram atendidas pela Polícia Militar.
4: É uma avaliação muito positiva, né? Nós tivemos toda a preparação, né, desde há mais de uma semana, visando fazer com que essas eleições ocorressem de forma tranquila. Então, toda a nossa programação, tudo aquilo que foi preparado, foi executado no dia de hoje, né, no dia das eleições. Então, graças a toda essa preparação, ao efetivo da Polícia Militar, que esteve praticamente todo empenhado, com exceção apenas daqueles que recém saíram de serviço. Então, nós estivemos presentes nos 22 municípios de atuação do 26º Batalhão e conseguimos garantir a segurança nas eleições. Com certeza, o apoio de toda a população, que sempre respeita as regras, respeita as nossas determinações, e isso faz com que nós tenhamos esse resultado positivo nas eleições de 2026.
5: Ocorrências de relevância no dia de hoje, Major?
4: Não tivemos grandes ocorrências. Tivemos alguns incidentes, claro, o que é normal, tudo dentro da normalidade, mas todos eles, a partir do momento que a Polícia Militar chegava no local, orientava e, consequentemente, aquela situação já encerrava por ali. Não houve necessidade de fazer procedimentos, tampouco fazer a prisão em flagrante.
5: Bom, o senhor destacou, inclusive, né, a questão do efetivo, né, um efetivo bastante grande, inclusive com alunos que estão fazendo curso aqui no 26º Batalhão. Enfim, todo mundo foi empenhado para esse dia de hoje.
4: Com certeza. Então, isso contribuiu significativamente para que nós tivéssemos um resultado positivo, né? Os alunos que estão em formação no 26º Batalhão estagiaram já no dia de hoje. Então, com certeza, tudo isso contribuiu para que as eleições fossem tranquilas.
5: O senhor destacou também, a população acabou seguindo, né, as orientações aí por parte da Polícia Militar, que de forma antecipada fez questão de orientar aí os eleitores.
4: Exatamente, via de regra nós temos sempre uma população ordeira, uma população que respeita todas as regras que são impostas, né, e com isso, consequentemente, o resultado é positivo.
2: Portanto, está aí Major Garcês, comandante do 26º Batalhão da Polícia Militar com sede em Erval do Oeste, fazendo essa avaliação positiva. Pleito transcorreu de forma normal e esperamos que continue dessa forma agora para o segundo turno, no dia 25 de outubro.
0: Isso aí, Marcelo, agora 21 horas 30 minutos e as eleições gerais do Brasil se aproximam da sua totalização. Nós estamos por Santa Catarina para a composição da Assembleia Legislativa, né? Estamos com 99,98% dos votos apurados em Santa Catarina e já nós vamos trazer então.
2: Faltam só quatro sessões, Amarildo.
0: Só quatro sessões, né, Marcelo? É isso aí, quatro sessões.
2: Torcer para não ter problema em nenhuma das sessões, nenhuma urna, né? O pessoal sai escrutina amanhã pela manhã.
0: Aí faltou energia.
2: Aí mata do coração muitos candidatos.
0: Aí os caras não vão dormir essa noite, né? Não tem jeito. Mas em nível de Brasil, né? Em nível de Brasil, para que o ouvinte entenda, nós estamos com 99,37% das urnas apuradas para presidente da República. Já está confirmado o segundo turno entre Flávio Bolsonaro e Lula, né? 47,15% dos votos válidos o Bolsonaro está fazendo até agora. Lula, 45,02% dos votos válidos até agora em nível de Brasil. Só para que o ouvinte entenda, então. E a gente continua aguardando exatamente a totalização dos votos que deve sair para Santa Catarina muito em breve.
1: São Paulo são 70 deputados federais, né? Alguns nomes bem conhecidos lá se elegeram, Lucas Pavanato, Érica Hilton, né? Do PSOL, a Sâmia Bonfim, Kim Kataguiri, né? Esse é reeleito, né? Tabata Amaral também reeleito.
0: Teve uma menina lá, que é influencer, que fez a maior votação para deputado, né? Em São Paulo.
1: Federal ou estadual?
0: Para o cenário federal, só precisamos pegar o nome dela aí.
1: O mais votado foi o Lucas Pavanato, com 2.856.000 votos. Érica Hilton com 1.498.000 votos. Sâmia Bonfim, 550.000. Kim Kataguiri, a Tabata Amaral, que foi candidata a prefeito. Renato Bolsonaro, se não me engano, é irmão, né? Do ex-presidente Jair Bolsonaro. Sargento Nandes, delegado Palumbo, que já é deputado, foi reeleito, e outros, né? Maurício Neves, enfim. São 70 deputados lá no estado de São Paulo que representam aí.
3: Ô, Amarildo.
0: Pois não.
3: Amarildo, a deputada, então, a jovem que acabou surpreendendo lá em São Paulo, Eduarda Campopiano, deputada estadual mais votada estadual de São Paulo, vereadora de Praia Grande, também influenciadora, candidata do PL, ultrapassou 1,8 milhão de votos e superou nomes tradicionais da política paulista hoje na disputa da Alesp. Então, de apenas 23 anos, Eduarda Campopiano, a candidata mais votada para a Assembleia Legislativa de São Paulo nas eleições 2026.
0: Que coisa, hein? Aí está. São 21 horas 33 minutos. Continuamos acompanhando aqui na Catarinense e aguardando essas últimas sessões que faltam, né, para totalização dos votos no estado Barriga Verde e nós passarmos para você então em primeira mão a composição da Assembleia Legislativa e os 16 deputados que vão representar a bancada catarinense em Brasília pelos próximos 4 anos, né? Então, seguimos com a cobertura da Catarinense, trazendo as informações para você nesta noite de domingo, com certeza. Mais alguma informação aí, PC? Alguma garimpada?
1: Estamos garimpando aqui, Amarildo, né? Aguardando com muita expectativa essa definição, que demora, né? Deve ter tido algum problema em alguma região aí que não chegou aí a, né, os boletins e urnas aí para serem colocados de uma forma oficial, mas vamos aguardar, agora já está, né, na finaleira. E daqui a pouquinho vamos conhecer quem serão os deputados estaduais e federais que estarão nos representando a partir do próximo ano. A gente vai em busca aqui das informações.
0: Muito bem. Para você que está com a Catarinense, 21 horas 34 minutos. Esta é a cobertura da Catarinense para você. Em nível de Brasil, né? 99,44% das urnas, votos válidos, faltam apenas um pouquinho, né, para a finalização. O Superior Tribunal Eleitoral diz que por volta de 22 horas estaria finalizada a apuração no território brasileiro, né?
1: Tá, então, dentro do horário.
0: Tá dentro do horário, bem tranquilo, né? Tá bem possível dentro do horário aí. Então a gente vai acompanhando aí e trazendo as informações.
1: É, trazendo aí um recorte sobre toda essa situação, né, avaliando aí esse cenário. Como você disse, não somos, né, analistas políticos, né? Claro. Mas a gente é curioso. E a gente vai em busca aí da informação. Porque, por exemplo, o Flávio Bolsonaro, ele sai aí desse primeiro turno com capital político importante, né? Porque terminou à frente, né? Mostrou força principalmente no Sul, no Centro-Oeste, parte do Sudeste também. Ao mesmo tempo, o Lula chega vivo, né? Chega competitivo ao segundo turno, porque ele conseguiu reduzir a diferença durante a apuração e mantém bases muito fortes, como a gente falava já, no Nordeste, em parte do Norte, né? Então o Flávio larga com vantagem para a campanha do segundo turno, né? Outro ponto que aparece bastante também, que a gente tem que pontuar, é que o segundo turno ele não começa do zero, né? Mas também não está decidido. Temos os votos de candidatos como Augusto Cury, Renan Santos, Ronaldo Caiado e Zema, que agora passam a ser disputados aí pelos dois finalistas, e aí começa uma nova eleição, né? Alianças, apoios regionais, desempenho nos debates, né? Se é que vão aos debates, acho que agora o segundo turno eles vão, né?
0: Provavelmente.
1: E a capacidade de estar reduzindo a rejeição, que passa a valer mais do que simplesmente repetir as estratégias do primeiro turno. E há também aquilo que já falava anteriormente também, que sobre o Congresso, né? Porque a eleição mostrou o avanço das candidaturas de direita em várias regiões, e isso vai favorecer politicamente o Flávio, né? No discurso aí da governabilidade. Então, agora, por outro lado, uma eleição presidencial, ela é nacional e é majoritária, portanto, não pode, digamos assim, automaticamente transferir o desempenho de senadores e governadores para a disputa presidencial. Então, o que a gente pode destacar é justamente isso, né? O fortalecimento, né, da direita no Senado. E, enfim, eu acho que o Flávio carrega, assim, a vantagem de ter terminado o primeiro turno na frente. O Lula, evidentemente, que carrega a experiência, né, de uma estrutura nacional consolidada e uma base regional muito fiel, né? A gente viu isso lá no Norte e Nordeste. E aí está um ponto importante. Segundo turno, não é simples continuação do primeiro. São novas alianças, novos debates, novos apoios e um eleitorado que volta a fazer a sua escolha em apenas dois nomes.
0: É verdade, essa é a política, esse é o cenário, né? O tabuleiro de xadrez, a conversação de segundo turno, pós-eleição é muito ampla, né? É muito grande daquilo que eles querem, muita coisa ainda, muita água vai rolar por debaixo dessa ponte.
1: E com certeza os aliados do Lula já devem estar pensando, avaliando daqui a pouco uma mudança, né? De estratégia para esse segundo turno, justamente diante do desempenho do PL, né? Que cresceu muito, né? E esse perfil bem de direita que está se apresentando para o Congresso, né?
0: É verdade, é uma luta pela frente. Qual é que é o percentual que nós temos agora de votos apurados? Faltam só 4 sessões em Santa Catarina, mas enquanto não totalizar essas sessões, nós não poderemos cravar aqui os deputados eleitos. Estamos por isso, nesta noite de domingo aqui em Santa Catarina, esperando para levar essa informação tão importante para você. 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Nessa cobertura da Rádio Catarinense e nossas frequências de FM e também via internet, a nossa live via Facebook, desde 4:30 da tarde. Muito bem. Qual é aqui a tendência de Santa Catarina a partir de agora, meu caro PC? O que a gente vai ver, o que que vai mudar em termos de Câmara, né? Em termos de Assembleia. A governabilidade do governador Jorginho Melo, suas alianças, né? Para ver como é que fica essa conversação. Até aqui, ele tinha a maioria bem absoluta em termos de Assembleia Legislativa.
1: Sim, exato. Ele vai ter, o PL está apresentando aí 16 vagas, né? Então ele vai ter, aí tem a questão do MDB ali, que provavelmente, né, pode estar vindo apoiar também. Por enquanto ele não apresenta assim uma maioria para a Assembleia Legislativa, né?
0: 21:40, Marcelo Santos, Orly Ricardo, redação, alguma novidade chegando aí com vocês? Tudo tranquilo? Como é que está a situação?
3: Continuamos acompanhando por aqui, Amarildo, ainda na expectativa para que nós tenhamos, portanto, a definição, né? Restando 4 sessões eleitorais aqui em Santa Catarina para serem, né, finalizadas, né? Todo o processo aqui ser findado. Né, de momento a gente tem aquela parcial que nós passamos, né? Que se as eleições fossem 100% apuradas nesse momento, teríamos aí o Partido Liberal com 7 vagas na Câmara Federal, Republicanos com 1 vaga, Partido Novo com 1 vaga, Podemos com 1 vaga, Partido Social Democrático também somando 1 vaga, Movimento Democrático Brasileiro com 1 vaga, 3 vagas para a Federação Brasil da Esperança do Partido dos Trabalhadores e 1 vaga também para a Federação União Progressista. Mas a gente está aqui acompanhando ainda, porque faltam aí essas 4 sessões.
2: Alguns veículos de comunicação do estado de Santa Catarina, mesmo totalizaram 100% da apuração, já estão divulgando a lista dos 40 deputados eleitos em Santa Catarina. É uma informação que chega não de forma oficial, e que a gente vai trazer para você agora os prováveis eleitos, dificilmente, em razão deste que está faltando apenas 4 sessões, deva alterar essa relação. Mas os 40 eleitos em Santa Catarina são, para deputado estadual, Ana Campagnolo, do PL, 387.000 votos, a mais votada estourada no estado. Luciane Carminati, PT, 124.458 votos. Sérgio Guimarães, do União, 87.539 votos. Lucas Neves, Republicanos, 81.985 votos. Doutor Vicente, do União, 79.505. Guilherme Colombo, do PL, 76.003 votos. Fernando Kreilin, MDB, 70.021 votos. Mauro de Nadal, MDB, 65.331 votos. Marquito, PSOL, 65.193 votos. Massoco, do PL, 64.719 votos. Camilo Martins, do PL, 63.915 votos. Gessé Lopes, do PL, 61.773 votos. Clésio Salvaro, do PSD, 58.480 votos. Pepe Colasso, do PP, 57.469 votos. Carlos Humberto, do PL, 55.480 votos. Oscar Gutz, do PL, 51.903. Osmar Teixeira, do Podemos, 48.994 votos. Jean Volpato, do PT, 48.159 votos. Delegado Ulisses Gabriel, do PL, 48.122 votos. Altair Silva, do PP, 46.891 votos. Marcos da Rosa, do PL, 46.357 votos. Jerry Comper, do MDB, 45.525. Maurício Peixer, do PL, 44.064 votos. Juliana Maciel, do PL, 42.953 votos. Sorgato, do PL, 42.500 votos. William Tonese, do PL, 42.342 votos. Tiago Zilli, do MDB, 41.472 votos. Bruno Souza, do PL, 40.311 votos. Chica do Escudilark, do PL, 39.921. Fábio Botelho, do Podemos, 39.141. Márcio Machado, do PL, 36.918 votos. Mário Mota, do PSD, 34.956 votos. Napoleão Fernandes, PSD, 34.935. Fabiano da Luz, do PT, 34.900. Neudi Sareta, do PT, 34.818. Sérgio Mota, do Republicanos, 33.584. Padre Pedro, do PT, 32.952. Odair Tramontim, do Novo, 32.133. Rodrigo Minotto, do PDT, 27.756 votos. E Ana Carolina, Republicanos, 25.647 votos. Segundo a assessoria da Alesc, a renovação vai ser de 35%. 14 das 40 cadeiras são 26 reeleitos, 11 deputados do primeiro mandato e 3 que retornaram à casa. As mulheres são 5, o que iguala o recorde de 2018.
0: Olha que
2: maravilha. Essa, portanto, Marido, é uma lista não 100% oficial, claro, mas que dificilmente vai mudar.
0: Claro, não é oficial porque não é cravada pelo pelo Supremo Tribunal Eleitoral, né? Então, quando chegar aos 100%, a gente confirma. Mas é uma bela renovação, PC.
1: É, e nós temos praticamente extraoficialmente a definição da bancada que vai representar o Estado na Câmara dos Deputados a partir do ano que vem, com 99,80%, né, da totalização dos votos. Então, nós temos aí, extraoficialmente, né, os 16 deputados federais eleitos pelo Estado. O PL conquistou 7 das 16 vagas, formando a maior bancada catarinense na Câmara. A candidatura mais votada foi Júlia Zanatta, que recebeu 559.920 votos. Também foram eleitos pelo partido Jair Renan Bolsonaro, com 131.446 votos. Sargento Lima, com 128.095 votos. Daniela Rainer, com 96.239 votos. Zé Trovão, com 89.722 votos. Ricardo Guidi, com 78.637 votos. E Daniel Freitas, com 76.434 votos. As 9 cadeiras acomodadas entre 8 pelo PT foram eleitos Ana Paula Lima, com 200.751 votos, e Pedro Czai, com 163.957. Também garantiram a vaga Pezente, do MDB, com 124.623 votos. Gilson Marques, do Novo, com 117.161 votos. Giovana Mondardo, do PCdoB, com 114.770. Júlio Garcia, do PSD, com 114.271 votos. Zé Milton, do PP, com 92.963. Paulinha, do Podemos, com 92.328. E Giovânia de Sá, do Republicanos, com 74.340. Como eu falei, são números parciais, né? Extraoficiais, com quase 100% aí dos votos apurados. O resultado oficial depende, evidentemente, da conclusão da totalização pela Justiça Federal.
0: Muito bem, mas basicamente é isso. E assim, nós estamos chegando ao final da nossa cobertura de hoje, agradecendo Marcelo, Orly, Ricardo, obrigado pela gentileza, pela parceria e mais uma super cobertura da Catarinense.
2: Valeu, Marido Monteiro, até o segundo turno, dia 25 de outubro, mais um encontro aqui para contar toda a história de mais esta eleição. Lembrando que amanhã de manhã, no Primeira Hora, a gente vai fazer um resumo de tudo que aconteceu em Joaçaba e na região e trazer a lista oficial dos 40 deputados eleitos em Santa Catarina. Uma boa noite a todos.
0: Orly.
3: Obrigado, Amarildo, pela companhia, também para toda a equipe de jornalismo da Rádio Catarinense que esteve incumbida hoje nesta ação das eleições gerais 2026. Agradecendo também a todos os nossos ouvintes que acompanharam, seja a transmissão do rádio, o pessoal que nos acompanhou também pelas redes sociais. Um abraço e a gente amanhã, conforme Marcelo falou, no Primeira Hora e também no Grande Jornal, trazendo todos os detalhes, movimentações, não só da região aqui de Joaçaba, bem como do estado de Santa Catarina e também aquele aparato geral das eleições em nível nacional, Amarildo.
0: Muito obrigado, Orly Ricardo PC, obrigado pela parceria.
1: Obrigado, Amarildo, boa noite a toda a nossa audiência e até amanhã.
0: E assim ficamos por aqui, agradecendo a você que nos acompanhou em mais uma super cobertura, em mais uma eleição geral do Brasil. 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Obrigado pela audiência, desejamos para você um bom final de domingo, uma semana que comece muito feliz para todos e a gente se fala, boa noite, até a próxima.
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1: Onze e quarenta.
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Meia-noite 10.

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3: Meia-noite 51.

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2: 1 e 3.

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3: 1:44.

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5: Duas e quatro.

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3: 2:41.

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1: Obrigado pelo carinho.

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5: 3 e 1.

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2: 4 e 1.

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Vamos mudar também. Vamos amar mais as pessoas. Vamos saber perdoar mais as pessoas. 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Amanhã pode ser tarde demais. Se você ama alguém, diga para ela agora: eu amo você. Tenha muita fé que mesmo depois desse domingo surgirá um novo.

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0: caminhoneirada de todo o Brasil! Tudo certo por aí, turma? Hora de bater marcha! Por cá, o Fernando Riquetti! Simbora nós, que essa meia hora é só nossa! Brasil Caminhoneiro, tá no ar! Um dos maiores desafios para os transportadores é a distribuição correta da carga entre os eixos do veículo. Mesmo quando o peso total está dentro do limite permitido, uma carga mal distribuída pode sim, viu gente, concentrar peso excessivo em um ou mais eixos, gerando infrações. Mas quem vai explicar tudinho pra gente é ele. Ah, nosso querido parceiro Francisco Garonce, repórter especial do programa. É contigo, Garonce.
1: Fala, Riquete, turma do Brasil Caminhoneiro. Quando o peso é mal distribuído pela carreta e tem uma sobrecarga nesse eixo, aí é problema pra todo lado. Porque isso pode danificar os pneus, a suspensão, o freio e até mesmo os componentes internos dessa carreta. E quando esse comprometimento acontece com a carreta em movimento, o risco não é só para quem está ali na boleia não, viu? É para todo mundo que divide a estrada com esse bruto. Uma carreta pode estar com o peso total dentro do limite e mesmo assim o peso em um dos eixos ou conjunto de eixos está fora do limite legal. Isso pode parecer uma contradição, mas não é. Isso se dá devido à distribuição de carga. E muitas das vezes, se está dentro do peso bruto total ou peso bruto total combinado, e ainda assim termos um dos eixos fora do limite legal. E isso causa confusão na cabeça de muita gente.
0: E bota confusão nisso. Bom, sobre esse assunto, o Garonce ouviu o estradeiro Antônio.
1: Antônio, você já teve problema de ter o cuidado de ver que o peso bruto estava dentro do limite legal, tudo certinho, e mesmo assim dá problema na pesagem do eixo?
2: Já aconteceu, dá entre-eixo na dianteira, por causa aí da má distribuição dentro da carroceria, né? O tempo todo.
1: E te dão a oportunidade de você, na hora do carregamento, orientar?
2: Tem embarcadores que dão essa oportunidade. Tu subir e olhar, mas tem uns que não. É tipo, carrega ali tudo certo. Às vezes já aconteceu do o carregador falar, não, eu carrego o caminhão todo dia. Só que
1: ele não tá na estrada, né?
2: Ali no segundo volante, é o caminhão dirigindo.
1: É isso aí, turma! O peso por eixo, o peso bruto total, tudo isso conta. Por isso é muito importante que antes de sair para uma viagem, todos esses limites sejam verificados. E essa nossa conversa não termina aqui. A gente continua junto nas redes sociais, porque segurança é aqui no Garonce.
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0: Localizado às margens da rodovia Fernão Dias, o Porto Seco da cidade de Extrema, no sul de Minas Gerais, é um dos pontos estratégicos para a movimentação de cargas no sudeste brasileiro. A unidade foi instalada em uma região considerada um dos maiores polos logísticos do país, aproveitando a proximidade com os mercados consumidores de São Paulo, Belo Horizonte e Rio de Janeiro. Eu estive em Extrema para conhecer o Porto Seco. Paulinho, Roda a matéria.
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4: Bem às margens da rodovia Fernão Dias, gente, fica essa baita estrutura do Porto Seco Sul de Minas. Vocês não fazem ideia, gente, de como essa estrutura auxilia demais o pessoal que está na indústria a fazer a distribuição de tudo aquilo que eles fazem no dia a dia para poder mandar Brasilzão afora no lombo do cargueiro. Eu tive a grata oportunidade de me encontrar aqui com o Ellison. Ele já é amigo aí de velha guarda, a gente já se encontrou em outras oportunidades lá no Porto Seco de Varginha. E eu queria que você explicasse para a gente, Ellison, tem muita diferença na operação lá do Porto Seco de Varginha com o Porto Seco Sul de Minas. Um abraço, prazer revê-lo mais uma vez.
5: Prazer revê-lo. Sim, realmente tem diferença, porque Varginha a gente atua no segmento alfandegado, né? E a nossa unidade aqui de Extrema, ela é específica para armazenagem geral de cargas e também atuando no e-commerce para operador logístico.
4: Agora, a pergunta que não quer calar: quantos caminhões normalmente, né, num dia normal, entram e saem aqui da portaria?
5: Ah, mais de 30, com certeza. É, a gente está com um movimento em situação de crescimento e certamente em mais de 30.
4: A gente repara que tem muita tecnologia, né? A gente vê o pessoal trabalhando na seleção dos pacotes, na própria portaria também. Acredito que isso aí agiliza demais o teu trabalho e o trabalho da turma do trecho, né?
5: Com certeza, né? Não ter sistema integrado hoje é um problema, e o Porto Seco tem uma estrutura, uma retaguarda bastante robusta para atender essa demanda, e os nossos sistemas funcionam bastante eficiente.
4: Na prática, são milhares de metros quadrados de armazenagem, dezenas de docas e tecnologia para controlar o estoque e acelerar o recebimento e a expedição das mercadorias. A unidade de Extrema tem 25.700 metros quadrados de área construída e capacidade para armazenar até 43 mil paletes.
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1: Ô turma, eu estive numa transportadora especializada em transporte de contêineres. Eu conversei com o estradeiro Antônio, que transporta a famosa malinha do navio. Paulinho, roda a matéria aí.
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1: E é claro, né, turma, que para fazer o transporte, seja do container ou da carga fracionada, para ir do outro lado, além fronteiras, a gente precisa de quem? Da turma da estrada. O seu Antônio é um dos motoristas que fazem parte aqui do elenco da transportadora.
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1: Hoje a gente tá vendo aqui ao fundo aqui que a gente tem vários tipos de caminhões, né? Você tem um 3/4, você tem um caminhão médio, tem o extra pesado também. Você tá habilitado a pegar qualquer um?
3: Com certeza, habilitado a pegar qualquer um desses aí.
1: O contêiner normalmente você tem sempre como destino o Porto de Santos. Chega a fazer alguma coisa para Santa Catarina, como tá muito atordoado por cá ou não?
3: Sim, claro que sim. O contêiner ele pega o contêiner no porto e leva no destino onde que tem que ser entregado. Tanto em outro estado, Santa Catarina, Mato Grosso, Minas Gerais, ele vai aonde que tem que ser entregado.
1: Quando a gente tem um contêiner, tá a carga toda fechada lá, muitas vezes a gente nem sabe o que tá carregando. Mas normalmente quando você tá no baú frigorificado ou mesmo no baú de alumínio, aí a gente já sabe o que tá carregando, precisa ter um cuidado específico para cada carga que você tá levando no dia a dia, né?
3: Esse cuidado, ele tem que ter desde quando ele chega na garagem. Quando ele chega na garagem, ele vai fazer sim, uma verificação do veículo, de todos os índices de segurança, que são, enfim, até pneu, pressão do pneu e principalmente a carga, para ver se a carga está bem acondicionada, bem amarrada. A carga frigorífica, quando ele vai carregar, o motorista acompanha a carga, deixar a carga no lugar, no ponto certo, no baú, para não ficar nem dianteiro, nem traseiro, enfim. É, acondicionar a carga de modo correto na composição do veículo.
1: E isso você orienta a turma no dia a dia aqui no pátio da transportadora?
3: Claro, todos eles é orientado a fazer isso e o procedimento é esse. Todos eles estão orientados e tem que seguir isso aí, para um transporte legal da carga.
1: E é esse conhecimento todo que ele tem que o credenciou a ser um Master Drive. Ou seja, falou em questão de logística, de transporte, tecnologia embarcada, todo mundo fala com o Antônio. Agora, rapaz, a gente sabe que você é um camarada diferenciado, é aplicado no dia a dia, como a gente espera que a maioria dos motoristas sejam, né? Aqui dentro da transportadora, o pessoal segue à risca a tua cartilha, as orientações que você passa para a turma, né? Claro que com o apoio da diretoria.
3: Eu diria que, digamos, hoje, 90% deles, eles seguem, né? Mas alguns ainda continuam querer sair fora dessa, digamos, esse padrão que nós temos que tomar. Sim. Mas a gente vai seguindo, vai orientando, vai conversando, vai explicando, para que então todos sejam 100% orientados a seguir isso aí.
1: Esse foi o Antônio, que transporta contêineres pelas estradas do Brasil.
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1: E vamos de música! Tchau!

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3: Fabete, Fundação Adolfo Bósio de Educação no Transporte. Estamos falando, turma, de uma das principais instituições voltadas à formação e capacitação de profissionais do transporte rodoviário. A Fabete, gente, oferece cursos, treinamentos, programas de aperfeiçoamento para os motoristas, para os gestores de frota e para as empresas do setor. E quem está na ponta da linha para conversar com a gente é o Luiz Cláudio. O Luiz, gente, é instrutor da Fabete. Luizão, qual que é a diferença do motorista do passado para o motorista de hoje?
4: Bem, a grande diferença do motorista do passado para o motorista do futuro, do tempo que nós estamos vivendo agora, é que quem quer ingressar nessa profissão, conquistar um emprego em qualquer transportadora, seja ela média ou grande, ele não basta apenas saber dirigir. O motorista deixou de ser apenas um condutor para se tornar hoje o que nós chamamos aqui na Fabete de gestor de uma unidade móvel, ou seja, um profissional que contribui com a empresa em todos os sentidos e não apenas na condução do caminhão. Então ele precisa apurar o perfil dele, precisa se profissionalizar para conquistar essa vaga nesse mercado que está cada vez mais competitivo. E dentre as qualidades que o motorista do futuro precisa ter é estar por dentro das novidades que surgem aí todos os anos no setor, buscar conhecer e entender essas transformações, principalmente nos caminhões, nos implementos, mais ainda no caminhão agora por causa da motorização eletrônica. Também as empresas estão buscando motoristas que tenham conhecimento, mesmo que seja básico de informática, até para facilitar a operação do rastreamento via satélite, não possuir restrições comerciais é algo muito importante hoje, e até mesmo estar em dia com a justiça, conhecer e respeitar a legislação de trânsito e principalmente ser defensivo ao volante. Essas seriam algumas das principais qualidades hoje, e quem quiser se habilitar a um bom emprego no mercado de trabalho, que está nesse momento valorizando muito o profissional justamente pela escassez, né, dos motoristas no Brasil como um todo. Hoje nós aqui na Fabete temos uma realidade que as empresas procuram bastante a nossa instituição, e nós não temos mão de obra suficiente qualificada para oferecer para essas empresas. Então, justamente para conquistar o emprego, hoje é imprescindível ter qualificação.
3: Turma, antigamente bastava conhecer bem a estrada, mas hoje o motorista profissional precisa estar sempre aprendendo. Novas tecnologias, exigências do mercado, questões de segurança, tudo isso tornam a qualificação cada vez mais importante.
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3: Tem música na boleia. Zé Neto e Cristiano.

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3: Aqui é Alexandre Sendim de Andradas, Minas Gerais, sou seu fã, fã de você, o programa de vocês é maravilhoso. Sou vigilante, trabalho das 18h às 6 da manhã, aqui no QTH Ciamp Brasil Andradas, sul das Minas Gerais, é o QRA Vicentim, vigilante. Um abraço a todos, parabéns pela programação da rádio. Todo dia, o dia todo, estamos juntos aí.
1: Ô, Alexandre, obrigado, meu irmão. Obrigado pela participação. E a gente aproveita, né, Paulinho? Mandar aquele reco-reco nas costelas. E o nosso respeito aí a todos os vigilantes, aos porteiros, ao pessoal que eles costumam brincar, né? O guardinha da motocicleta que fica passando lá, buzinando. Parabéns aí a todos vocês. Muito obrigado de coração, viu, gente? Deus os abençoe. Tem mais recado aí, professor? Manda bala aí, vamos ouvir.
4: Tô pro carro, viu? Paco no momento aqui, carro de Santa Agostinho, a busca de Arapiraca, viu? Na terra do fumo da abacaxi, levar o suco da confusão, viu? Vamos dar um alô pra turma do Tapetão aí e um alô pra turma da Rota, viu? Tô pro carro, viu?
1: Valeu, Everaldinho, um abraço pra você, mais um integrante aí do grupo Rota 101, que tá fazendo parte aqui do Balai do Gato do Brasil Caminhoneiro. Gente, são muitos os grupamentos de caminhões que estão junto com a gente e claro que a gente sempre pega uma informação, um abraço e atende com muito carinho todos esses recados aí que vocês mandam pra gente. Um abraço pra todos vocês, boa tocada aí, viu, meu irmão? Aí, galera do suco da confusão, cê tá doido. E você, manda um recadinho pra nós aí, ó, conta um pouquinho da tua atividade diária, a gente gosta de saber das novidades. Anota aí, ó, DDD 11 São Paulo 96082-5819. DDD 11 São Paulo 96082-5819. Tamo esperando.
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1: E o nosso programa de hoje acaba por aqui, mas amanhã eu tô de volta. 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Um grande abraço para os amigos do trecho e até amanhã.

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5: Um bom dia pra você, um dia lindo pra gente, uma boa semana pra nós, estamos chegando na Rádio Catarinense nesse dia maravilhoso. Estão vindo aí os passarinhos? Tá maior algazarra dos bichinhos aqui na rádio. Eu não sei onde você está, se você tem a oportunidade de contemplar essa criação divina que está aí dando bom dia, desejando uma boa semana pra gente, desejando um bom dia 5 de outubro. Um dia incrível, produção! Maravilha, né? Não, eles se puxaram, hoje acordaram cedo. Tá madrugada inteirinha, né? Tá madrugada inteirinha fazendo essa algazarra, essa bagunça aí pro lado de fora da rádio. Que maravilha, hein, produção? Bom dia, bom dia, bom dia, bom dia, bom dia, bom dia, bom dia! Com muita alegria, com satisfação, estamos chegando mais um dia, mais uma querida segunda-feira na sua vida para você fazer o que você bem entender dela. Espero que você faça um dia produtivo, né? Com amor, com carinho. Para você, meu irmão, que tá ligado com a Rádio Catarinense, fica aí na boa, fica aí na paz, continua com a gente, deixa a gente proporcionar uma trilha sonora gostosa, bacana pro seu dia a dia, pra sua segunda-feira, pode ser? Começando já com Bom Dia Trabalhador no modo ao vivo, turma!
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5: Final de semana foi tudo tranquilo, conta pra mim. Conta aí no WhatsApp, voltou, sossegado, foi lá. Ficou só na tocaiada, só na butuca e a galera se revendendo, Bruno. Bom dia, bom dia, bom dia. Não, é isso mesmo, né, bebê? Estamos no ar bem alto, não adianta, não adianta. Temos aí agora o segundo turno, pelo menos é um voto apenas, né? É um voto aí para a nossa realidade, né? Porque tem estados que tem aí segundo turno também para a governança do estado, né? Então, a nossa realidade em Santa Catarina, Rio Grande do Sul, eu não lembro o Paraná, mas precisamos cumprir mais uma vez aí com a obrigação neste segundo turno. 5 horas em ponto, meu povão. Fica na boa, fica na paz. Fica tranquilo que essa semana será maravilhosa. Uma semana espetacular na sua vida. De saúde em primeiro lugar, né? Prosperidade em tudo que a gente for fazer. Que possamos ter um cadinho de prosperidade. E é claro, de inúmeras alegrias e bênçãos divinas. Será que é pedir demais aí, produção? Ah, boa, boa! Só para embalar a sua madrugada. Céu, sol, sul, terra e cor.
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5: Bom dia. Contigo.

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Bom dia, bom dia, bom dia. Alô, Marilene, do bairro Jardim Alvorada. Já tá de pé, filha de Deus? O que que a senhorita faz a essa hora da madrugada querendo ouvir o trio Parada Dura? Querendo ouvir o Barco de Papel no Jardim Alvorada? Alô, Sirineu. Bom dia, Cutuca o Galo, produção. Vamos viajando nas ondas da Rádio Catarinense 5 e 6. Bom dia.

0: loucura! Tem que chamar na buzina agora, tem que chamar na buzina, chama! Chama, bebê! Pode chamar na buzina. Bom dia, dia, bom dia, segunda, bom dia, amanhã, bom dia para você, vida. Obrigado por essa oportunidade de me fazer estar junto com a audiência querida, amada, Catarinense FM, é? Oh, trembãozão demais. Você fica à vontade, né, produção? Hã? Tá mais do que liberado, tá carimbado, rotulado, prontinho. Aí para você mandar beijo, abraço, sorriso e amasso para quem se achar melhor, necessário nesse dia, nessa manhã, através do WhatsApp da Rádio Catarinense, 49-98437-7982. Eu repito, 49-98437-7982. Esse é o telefone, o WhatsApp da Rádio Catarinense, à sua inteira disposição. Beijo, abraço, sorriso e amasso para quem se achar melhor. Tem que estar fazendo valer também, né, bebê?
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0: Tá acordadinho agora, hein, meu irmão? Ah, oh, maravilha! Aquele abraço! Tá de boa aí no trânsito? Tá puxando o carrão no estradão? Tá levando a Rádio Catarinense de carona? Bom dia, bom dia! Aos amigos aí dos prédios, né? Os vigias, vigilantes curtindo a Rádio Catarinense. Bom dia, bom dia, bom dia! Que o dia seja lindo, viu, piazada medonha? Para os professores, para as professoras que precisam acordar cedo, né? Ajeitar tudo que precisa ser levado para a sala de aula hoje. Vai começar mais uma semana incrível. A semana que antecede o Dia das Crianças, né, produção? É, na próxima segunda-feira é o dia dos nossos pequenos e das nossas pequenas, turma. Proporcionar alegria e felicidade para essa galera, né?
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0: Aqui, Catarinense, no ar e bem alto, para desejar para você um dia maravilhoso, um dia incrível, fica na boa, você fica na paz, você foge da gente não, né? Você foge da gente não, valeu, Altair, obrigado pela companhia. Oi, Matheus, tudo bem, meu irmão? Tá no puxa aí do suco da mimosa. Um abraço, meu irmão, tá pedindo o cordão de ouro. A piazada tá acordando medonha na segunda-feira, né, produção? Que é isso, Matheus? Mas essa hora da madrugada, meu irmão, aí você rebenta no meio, né, pai? Você tá doido, filhão?

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Bom dia, meu irmão. Uma boa segunda-feira. 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Pra galera chegando em Joaçaba, obrigado pela companhia. Gratidão você tá escolhendo a Rádio Catarinense para te fazer companhia, né? Nas suas horas, no seu dia a dia. Você fica à vontade, né? Já falei que o WhatsApp tá liberado, produção, hã? 984377982. Bom dia, bebê! Bom dia! Vai dar ruim isso aí, rapaz. Sacinho. Não, esse capricho, né? Esse aí. Um bom cafezinho, um bom chimarrão pra gente.

Uma boa segunda, bebê. Você tá doido? Dá volume que a moda é boa, é qualificada, meu irmão. É pra chacoalhar nessa madrugada. Um dia lindo!

0: chacoalhadinha, né, produção?
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0: Uma boa manhã pra gente. Que segunda, hein, bebê? Mas que segunda linda, meu Deus do céu. Cadê o menino que tocava o berrante? Tá onde, hein, produção? Chama ele, chama ele. Não, chama ele lá pra tocar o berrante pra acordar a galera aí. Tem que fazer mais barulho, mais bagunça. Não, tô falando sério pra você, tem que fazer, produção. A galera precisa despertar, meu irmão. Aí, produção.
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0: Eles estão aguardando a gente, o galo cantar. Tá na hora, tá na hora. Cutuca o carnizé, a produção. Cutuca o bicho. Bom dia, bebê. Mas dá mais uma girada no WhatsApp. O pessoal tá pedindo aí o cordão de ouro do trio Parada Dura. Ah, pá, mas tocar um cordão de ouro a essa hora da madrugada, meu chapéu do céu. Não, vamos ter que tocar, né, produção? A galera pede aí. Nós estamos aqui só pra atender a turma. Nada mais e nada menos. No 984377982, se você é fora da região oeste, meio oeste, o código de área é 49, tá combinado assim? Alô, Matheus! Bom dia, Matheus! Vambora, meu filho! O Rodrigo Oliveira tá ligado com a gente, né, Rodrigo Oliveira? Bom dia, meu maninho! Aí eu falei no Altair, ele já mandou um áudio pra nós aqui, e bebê.
2: Aqui é o Altair de Campos Novos.
0: E aí, meu irmão?
2: Pra nós curtir aí, pássaro sem mim.
0: Boa.
2: Interesse por minha prima Luana e para todos que gostarem da música. Segundou.
0: Segundou, né, meu irmão?
2: Tamo ligado na catarinense,
0: mas,
2: né?
0: Então
2: diga-me, e daí ela chora. Ainda bem que terminou essas politicaiadas, né? Por enquanto, agora vamos pro segundão, né?
0: Vamos pro segundo de novo, né, meu irmão? Ainda não terminou tudo que tinha pra terminar, né? É o segundo turno agora pra gente fazer o compromisso no segundo turno, né, galera do bem. Ah, meu chapéu. Mas é isso, não adianta e não adianta, não adianta e não adianta. Não, ainda que tem, né, produção, ainda que abre pra todo mundo, né. Tem muitos processos, muitos acertos que não abrem pra população e a população só fica sabendo do resultado e quando chega o resultado fica de boca aberta, né, produção. É verdade, é verdade. É igual quando o cara chama, né, numa empresa pra conversar. Ó, oh, é a situação. Não é nada contra você. A empresa tá passando num momento difícil. O cara botou o pé fora da empresa, já tem outro na cadeira. Ué, mas se tava difícil, não contratava ninguém então, né, produção? Ah, quem que você acha? Ou dá real pro cara e diz, ó, mas você é um desqualificado mesmo pra essa vaga. Não, fala real, né? Mas você não presta nem pra virar folha de papel.
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0: Fica bem à vontade, eu tô junto contigo e não abro mão disso. É o trio Parada Dura que tá na ponta da agulha. Afunda a lâmina, patroleiro. Não, deixa que repete hoje.

0: Parada dura, rasga sanfona, produção. Vamos ter previsão de chuva para hoje? Chuva de bênçãos, né? 7,7 milímetros de chuva. Previsto para hoje, viu? Ouviu, anotou? Já já eu passo toda a informação para essa semana inteira, inclusive para até a próxima segunda, né? Porque é feriado na próxima segunda-feira. Dia das Crianças, dia da padroeira do Brasil, a Nossa Senhora Aparecida, 12 de outubro, a nossa mãezinha Aparecida, né? É, rapaz, até a mãezinha Aparecida quase foi. Fica lá, Vontê! Quem é que tá junto com a gente no 984377982? Oi, Prof. Cris, tudo bem, Prof? Nossa, bateu um upa tão forte ontem na Prof. Cris, né? Ah, mas quase ranquei a coluna da prof, né, prof? Não é nada mole não, né, filha? Essa rotina de prof, ela tava me falando, né? É dor na mão, é dor no braço, é artrite, artrose, mais de 30 anos, né, guria? Dedicada ao engrandecimento dos nossos meninos e das nossas meninas. Né, prof? Não, hoje os primeiros alunos aí da prof, com certeza homens e mulheres já feitos, né, guria? Um abraço, viu, filha de Deus, pra ti, pra todas as profs, pra todos os profs, nos ouvindo nesse exato momento, às 5h25 da madrugada, né? Não, tem que aplaudir, produção, tem que aplaudir. Bate palma aí, meu irmão, bate palma aí. A minha avó aposentada, professora, minha esposa, minha irmã, minha madrinha, professora, né? E aí eu fico me perguntando, como é que eu fui sair um animal desse jeito, né? Hein, produção, como é que eu fui sair um...
1: Então, não.
0: Não, com tanta pessoa culta em casa, né? Com tanta pessoa inteligente em casa.
1: Do amigo dele.

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0: dia lindo! Sabe o que é o mais legal de tudo isso, viu, produção? Não, obviamente eu tô brincando, né? Obviamente que eu tô brincando. Tem pessoas que têm uma maior e melhor aptidão a alguns setores da vida, outros a outros, né? Nossa, não ia ser todo mundo apresentador de rádio, né? É, ou todo mundo professor, professora também. Então por isso que tem que ter os dons separadamente, né, filha? Um beijo, beijo, beijo pra essa galera toda aí. Eu tava no mercado esse final de semana e aí um senhor Gil me ouviu conversando com a Lívia e a Cássia e ele parou bem no meio da gente, assim, disse, mas tu não é aquele da rádio? Eu digo, sim, eu sou o Amarildo. Aí disse ele, não, Amarildo eu conheço. Ah, tô brincando com o senhor, eu sou o PC. E nisso, o PC também tá fazendo então, compra no mercado. Mas não, o PC é aquele, você é outro.
1: Não, vai não.
0: Aí diz, não, sou o Misha mesmo, rapaz. Diz, não, eu vim te pedir, como é que é o nome daquela erva lá que você toma lá na rádio? Eu diz, é erva mate barbacoa, meu irmão. Barbacoa, meu irmão. Ah, valeu, meu querido. Um abraço. Sem deixar de mencionar a galera que vem também pra ganhar vida, né? Tentar uma vida diferente em Joaçaba e na nossa grande região. Seja muito bem-vindo, seja muito bem-vinda. No 984377982, eu repito, 984377982. Tô junto contigo e não abro mão disso. Você tá doido? Não, pode ficar na vontade que eu tô junto nessa madruga. Tá na hora de acordar. Alô, Linha Grafunda! Alô, Luzerna! Não, pelo amor de Deus, vocês não acordaram ainda, Luzerna. Alô, Luzerna! Chama na buzina, Luzerna, produção, chama! Abiazada tem que acordar. Bom dia, Luzerna! Bom dia, região! Bom dia, dia! Um dia lindo! O Ademir tá ouvindo a gente, né? Ademir, obrigado pela companhia, bom dia! Alô, pessoal da ADM! Bora, turma da madruga! Alô, Zarpelô!

0: fazia em coxinha.
1: Viro Saldanha e o perfil gaúcho na Catarinense. 5h33. Será que cabe mais uma aí, produção? Rapidinho, das Irmãs Galvão. Ah, fazia tempo que eu não ouvia essa moda, produção. Eu gosto, a Luzia gosta, então aumenta. Viola sem defeito. Alô, Ibica.

0: tá sendo efeito, das irmãs Galvão. Bom dia!
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0: 5h37 já, nossa mãe!
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0: Vamos! Tá na hora, né? Tem compromisso aí, queridão? 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
0: Fala, bicha, manda Tordilho Negro. Pessoal que tá curtindo a Rádio Catarinense, aquele forte, longo e caloroso abraço. Valeu, Peterson, dá volume na caixinha, meu bebê. O Luiz também tá ligado com a gente, né, tio Luiz? Bom dia, mano velho. Curtindo a Rádio Catarinense, preparando-se para mais uma semana, né, meu irmão? De muito serviço, de muito trabalho, de muita labuta. Fica à vontade, faça igual o Luiz. Manda aí no 984377982. Pode mandar, fica lá à vontade. Amanhã é pra você, turma. Ah, vai ficar de boa, né? Pra ficar na paz, pra ficar sempre na Catarinense. Aumentou, grudou e eu mando moda que a galera pede. Produção, dá o play! Dá o play, produção! 20 para as 6. Bom dia, bom dia.

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5: Que beleza, mãe, que beleza. Tiburcio tá bem quieto hoje, que deu, será que o Tiburcio? Ah, eu acho que foi meio mal ali nas eleições, né, produção, hã? Não, vergonheira danada é a galera brigando, né, produção, ou não, saindo na mão por causa de eleição. Ah, mas pelo amor de Deus, né, isso é uma vergonheira danada, né, rapaz, em pleno 2026, a turma saindo brigando em praça, na rua. Ah, senhor amado, né. Eu achei que quando eu vi, eu achei que era até fora do Brasil. Não, mas era aqui pertinho da gente, né? Aqui na cidade vizinha. Ah, não, aí não, aí... Gurizada nova, né? Piazada. Saindo na mão, mulher saindo na mão também. Mama, pelo amor de Deus, que tiasqueira, gente. Não, aí é pra tapar, né? Aí é pra tapar, pra cair os butiá do bolso, como se diz o popular, né? Ou como fala aquela moda do lobisomem, aí me tapou de nojo, né? Não, mas daí não, né, gente? Daí não.
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7: Puxa, bom dia aí pra dia. Todos os ouvintes aí, a galerinha aí do...
5: Como é que tá, meu irmão?
7: Galerinha da saúde aí,
5: né? Tudo bem, meu queridão?
7: Um abraço pra todos aí, o Buda, o Cunha da Comal aí.
5: Aí, ó.
7: Todos os ouvintes aí, os colegas aí.
5: Positivo.
7: Os motores da saúde aí também. Ótima semana pra Amém. Todo mundo aí. Deus o comando. Abraço.
5: Amém, meu irmão. Valeu, cachorrito. Aquele abraço, meu irmão. Libera mais um áudio aí.
8: Aqui é um negócio aí. Te manda uma música.
5: Tudo bem?
8: Velho Casarão.
5: Um abraço. Estou
8: ligado na rádio. Já levantando pra ir pra Videira trabalhar.
5: Ah, Zab.
8: Segunda-feira hoje, né? Pra luta.
5: Vamos à luta, né, meu irmão? Não adianta, né, nego azeite? Não adianta. Tem mais áudio pendurado. Bom, daqui a pouco eu já atendo, né? Daqui a pouco eu atendo mais a galera do aquela girada malandra no WhatsApp da Rádio Catarinense. Se você não anotou, anota o WhatsApp. Tá direto aqui na Rádio Catarinense, direto no estúdio. 49 98437 7982. Eu repito, 49 98437 7982. Bom dia.

0: Velho Casarão, pra galera curtindo a gente no casarão, no próprio casarão, né? Aquele pastelzinho gostoso, cafezinho da hora. Aí é sensacional. Aí é maravilha. Aí é dia, né, bebê?
1: Bom dia, Michael de Oliveira.
0: Bom dia, meu irmão.
1: Aquela música no boteco. Com trio Parada Dura, oferecer pra todo o povo de Santa Catarina, brilhão.
0: Valeu, meu irmão.
1: Brasil.
0: Não, mas o trio Parada Dura hoje tá fazendo hora extra com nós, né?
1: Hã? Os frequentadores do Mudas Vale, nós
0: comemos
1: 35 quilos de xixi.
0: Oh. Não, e pra mim você manda só o áudio, né? Ah, mas pelo amor de Deus, Buda.
1: Beleza, um abraço.
0: Valeu, meu irmão.
1: Tarde, tchau e obrigado. Manda um grande abraço lá pro meu amigo Cachorrinho.
0: Tá bem, manda sim, manda sim.
1: Tava na escuta, Cachorrinho. Ah, dando aí 5 quilos. Um abraço, tchau e obrigado.
0: Chama na buzina o Buda aí, produção. Chama na buzina o Buda. Bom dia, Buda.
2: Bom dia, Michel.
0: Bom dia.
2: Tudo bem, Michel?
0: Tudo.
2: Segunda-feira.
0: Daquele
2: Deus abençoe
0: jeito.
2: A todo mundo, você, principalmente aí da rádio.
0: Valeu, mano velho.
2: Bom dia, trabalhador.
0: Bom dia, bom dia,
2: bom dia, Arábia Catarinense. Poderosa.
0: Ei, Pedro Índio.
2: Que Deus ilumine a todos.
0: Amém.
2: Eu tô aqui, Michel.
0: É.
2: Não muito bem de saúde hoje, mas.
0: Não tá bonzinho hoje, pai?
2: Tem uma coisinha pra fazer aí.
0: De gavazinho, né, meu irmão?
2: Mas tô melhorando, né, Michel?
0: De gavazinho, isso mesmo.
2: E com a graça de Deus. E que Deus abençoe a todo mundo.
0: Amém, amém, meu irmão.
2: Se puder botar aquela música, Fuscão Preto.
0: Oh, yeah.
2: Pra todo mundo que gostar. Sim. E pra mim, que eu gosto de escutar essa música.
0: Valeu, meu irmão.
2: E tenha um bom dia, Michel. Tô tomando chimarrão.
0: Oh, coisa boa.
2: Que Deus abençoe a todos.
0: Amém, meu irmãozão.
2: E que Deus ilumine.
0: Amém. Melhoras, hein, meu irmão.
2: Tenha uma ótima semana a todos.
0: Melhoras aí, queridão.
2: Saúde, paz. Que Deus ilumine sempre.
0: Amém, amém.
2: Você também, a tua família.
0: Um abraço.
2: Toda a tua produção da rádio aí, filho. Sou uma turma competente.
0: Valeu, querido.
2: Um abraço. Com Deus.
0: Um abraço, Pedro. Na boa, na paz, né, Pedrão? Encontrei o Pedro esse dia na cidade aí, passei, matava numa chiqueza, homem do céu. Até achei que era deputado, né? Mas disse, sim, mais um deputado aí atravessando. Mas não era o Pedro, era o seu Pedro. Valeu, Pedro. Um abraço, meu maninho. Fica na boa, né, pai? Fica sempre na Catarinense, 5h56. Eu repito, 5h56. Cadê o galo? Cutuca, o Garnizé. Cutuca. Aô, Tendel. Uma boa madrugada pra gente, um dia lindo. Tudo de bom, tudo de bem. Tudo de bem, bem, bem bom. Você tá doido, né? Aumentou? Grudou? Então dá volume, que tem moda. Chegando! Tibagi, Miltinho, só pra quem é orgulhosa e também bonita.

0: de Bagi, Mildinho. Bom dia, bom dia, bom dia.
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0: São 6 horas em ponto, que o dia seja de veras gostoso aí na sua vida, que a segunda-feira seja diferente e te traga a oportunidade para acreditar mais na sua própria caminhada, para acreditar mais na sua própria história. Que você acredite na sua força e no seu potencial que está aí dentro de você. E eu estou cansado de dizer isso. Fazem 10 meses, só desse ano, que eu venho dizendo todo santo dia que eu confio no seu dom, na sua capacidade. Que eu confio em você. 15 graus nessa segunda-feira. Você está preparado para viver as emoções desse dia? Você se prepara todas as manhãs antes de sair para o seu trabalho? Eu sei que não é seu aniversário, mas hoje é o seu dia. As coisas mais importantes da vida, eu não sei o porquê, mas são valorizadas só depois que a gente perde, depois que passa. A saúde, o sono, a razão, até os fenômenos digestivos. Portanto, cuidado com esses tesouros. Prepare-se para esse dia, prepare-se para essa manhã, prepare-se para essa semana. Trabalhe com honestidade, trabalhe com saúde, não perca a sua saúde. Eu acho que a grande faca de dois gumes da vida é que a gente passa uma vidinha inteira, toda a nossa vida, correndo atrás do dinheiro, né? Ah, juntar dinheiro e fazer mais dinheiro e arrecadar mais e ter mais. Aí quando se chega numa quantia, não, daí quer ter mais. Aí quando se consegue realizar, por exemplo, um sonho de um terreno ou de uma casa e quer mais. Só que nós estamos nos esquecendo que estamos perdendo a vida, a saúde, em busca de um tal de progresso. Em busca em tal desse progresso que a gente não sabe se é positivo ou negativo. Estamos em busca do dinheiro. E nessa busca, às vezes, desenfreada, acabam perdendo a saúde. E depois, quando a gente perde a saúde, a gente vai em busca daquele dinheiro, daquele mísero dinheiro que conseguimos arrecadar até então, para ir em busca do quê? Da própria saúde. Não era mais fácil lá no começo da caminhada? Se a gente fosse em busca de uma qualidade de vida melhor, de uma saúde melhor. Possamos compreender que nós precisamos sim ter o suficiente para nos manter todo o santo mês. Manter as nossas contas em dia, alimento de qualidade na nossa mesa, um trabalho digno. Mas nós não precisamos perder o que é tão raro, que é a nossa saúde, a nossa paz, o nosso amor. Nós não precisamos perder tudo isso para depois nos darmos conta de que tínhamos tudo em nossas mãos e desperdiçamos de uma maneira infantil, né? De uma maneira, quem sabe, até leviana, com os nossos hábitos. Ah, mas não vai dar tempo de almoçar hoje porque eu tenho um compromisso bem na hora do almoço. Ah, hoje eu não consigo buscar as crianças na escola porque o compromisso está muito forte, eu não vou conseguir sair da empresa, eu tenho reunião, eu tenho hora extra para fazer, eu tenho. E as coisas que são realmente importantes vão ficando para depois, vão ficando para amanhã. E uma das coisas mais importantes que você tem, sim, a sua família, são os seus filhos, os seus companheiros, as suas companheiras aí, mas a coisa mais importante, que a hora que te falta, meu irmão, minha irmã, a hora que te falta a saúde, que você adoece, aí que você coloca a mão na consciência e diz: poxa vida, eu poderia ter pego leve, eu poderia ter me cobrado menos, eu poderia ter dado mais atenção. E aquela velha história, não é mesmo? Daquele filho em casa, rebelde, parece um fio desencapado, né? Dando choque para todos os lados. O pai fala uma coisa, é choque no pai, é respostas ásperas no pai. A mãe vai dar um conselho, é mais uma pegada para cima da mãe. E a hora que esses pais, que essas mães morrerem, aí que você vai se dar conta que poderia ter pegado leve, poderia ter trocado as suas atitudes. Na hora que ele tiver um corpo sem vida numa caixa de madeira, é que você se dá conta que os verdadeiros tesouros da sua vida estão se indo, se esvaindo. E não há dinheiro algum, eu repito, não há dinheiro algum que trave, que freie, que faça ao contrário. Então, que você tenha esse dia, essa semana, para pensar no que realmente é importante para você, no que realmente é importante para sua família, no que é importante nesse exato momento. Agora, gente, são 6:07, mas eu faço uma aposta com você. Eu jogo tudo que tenho, que não é muita coisa, mas o pouco que tenho, eu jogo contigo, que se a gente chegar agora, pegar o nosso carro ou fazer uma caminhada na frente de um dos hospitais da nossa cidade, vamos ouvir muitas histórias. Só queria ter mais 5 minutos. Só queria ter cuidado um pouco mais da saúde. Só queria ter feito aqueles exames que era para ser feito e não fiz. Só queria ter trocado a alimentação por alimentos um pouco mais saudáveis. Eu só queria ter um momento para caminhar na rua despretensiosamente com a minha filha. Eu só queria ter mais um momento para tomar um café com o amor da minha vida. Mas estão aí num leito de hospital esperando por remédio, cirurgia, tratamento, pelo restabelecimento da saúde.

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0: 6:12. Bom dia, galera. Bom dia, queridão. Bom dia, queridona. Bom dia, meu irmão. Bom dia, minha irmã. Tudo bem? Tudo bom? Tudo bem, bem bom. Sim, meu irmão. Estamos juntos. Nessa manhã que tá conectando a gente através da música, da informação, do bate-papo, né? Maravilha estar junto contigo.
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0: Tô pedindo o Fuscão Preto, né, produção? Tá na ponta da agulha. Alô, Pedro Índio. Bom dia, seu Pedro.

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3: 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Uma produção do Sistema CNA Senar.
4: Você sabe como funciona o Sistema CNA, FAESC, Senar, Sindicatos Rurais? 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
6: 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Tá na hora, né? Pula da cama, alô Janete, obrigado pela companhia, bom dia. Opa de lua de mel, na Barra Fria, curtindo a gente, bom dia.

Giovanni, roupa de lua de mel. Tocando na Catarinense, alô Nelson Sarginho, bom dia, bom dia. Obrigado pela companhia. Tudo de bom, tá? Cuidando da mãezinha no hospital. Melhoras pra vocês, melhoras. Claro que sim, né, guria? E não te anseia. Carqueja.

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Na maior legal, 6h29, bom dia. Hoje, segunda-feira, tem previsão de chuva ao decorrer da manhã, da tarde e da noite. É para chover quase 8 milímetros hoje, né? A máxima não sobe além dos 21 graus. Mínima dá para chegar 10 graus, 9 graus da noite e madrugada. A terça-feira, meu querido, minha querida, apresenta-se da seguinte forma: pancadas de chuva ao decorrer da madrugada, da manhã, da tarde e da noite. 5 milímetros de chuva de forma escalonada ao decorrer do dia. Máximas de 23, mínimas de 15. A quarta-feira, dia 7, terá sol entre as nuvens. Máxima de 28, mínimas de 15 graus, sem chuva. A próxima quinta-feira será de 40 milímetros de chuva ao decorrer da manhã, tarde e noite. 40 milímetros de chuva para quinta, dia 8, com máximas de 27 e mínimas de 15 graus. A sexta-feira será de chuva também. 30 milímetros de chuva ao decorrer do dia e da noite. O sábado também tem previsão de chuva. 43 milímetros de chuva para sábado. O domingo tem previsão de chuva, 5 milímetros de chuva. A segunda, feriado, dia 12, previsão de 12 milímetros de chuva. A terça, quarta, também tem previsão de chuva. Aliás, a semana inteira, todinha, é previsão de pancadas de chuva para a região de Joaçaba. Então vocês fiquem atentos, fiquem atentas. Dia Mundial dos Professores, Dia das Aves, Dias do Empreendedor e Dia Nacional do Ministério Público.

No rastro da gadaria. Jairo Lambari Fernandes. Baita moda, né? Credo, 6h34, bom dia. Dá tempo de mais uma? Alô, Diego. Bom dia, Diegão.

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6: Bom dia, turma, bom dia, bebê, boa segunda, 20, faltam para as 7. Tem gente mandando áudio aí, produção, deixa eu ouvir. Ah,
7: bom dia, Michel, como é que
6: bom
7: tá?
6: Dia.
7: Um bom. Programa aí pra nós aí.
6: Amém, né, meu irmão?
7: Tô pedindo um favor da Rádio Catarinense aí. Se
6: opa!
7: Nós perdemos a chave sábado, estamos com o carro aí parado aí.
6: Aonde,
7: se
6: meu irmão?
7: Se alguém achar, a gente doa R$100 aí pra pessoa que achou ou achar a chave do carro. Tem um chaveiro amarelo.
6: Que carro que é, Vilmar?
7: Aí se alguém achar, a gente... recompensa com R$100. Tá. Aqui é Vilmar Miller. Beleza, Micho? Obrigado. Tá. Aqui da Cidade Alta, Joaçaba.
6: Tá bom, meu irmão. Um abraço, Vilmar. Vamos tentar encontrar. O senhor não lembra o nome da rua, mais ou menos assim, o carro que é? Só pra ajudar a galera a ficar atento no chão, né, meu irmão? Hã? O pessoal fica atento aí, uma chave de um carro com chaveiro amarelo, né, produção?
7: É um Gol.
6: Ah, um Gol.
7: G4. 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
6: Ah, mas então bem pertinho da gente aqui, pessoal, na 15, transitando por aí, fiquem atentos, né? Fiquem atentas, a chave de um veículo Gol com um chaveiro amarelo. Fica atenta aí, turminha! É o Kleber Todescato ouvindo a Rádio Catarinense também, né, Clebão? Tá pedindo, esperando na janela, oferecendo pra esposa Marisa, os filhos William, Wesley e a Bruna. Pra galera que tá curtindo a Rádio Catarinense, bom dia, bom dia. Bom dia, Dick. Bom dia, meu irmão. Bom saber com o amigo. Tá com som na Rádio Catarinense. Quem mandou oi aqui? A Rosana. Oi, Rosana. Bom dia, Rosana. Tudo bem? Um abraço pra você, Rosana. Bom saber que você tá ligada na Rádio Catarinense. Bom dia, bom dia, bom dia, guria. Chama na buzina, galera, produção. Tem que chamar, tem que chamar. Não adianta e não adianta, né? Tá na hora do serviço, viu, turma? 6h43, já tá na hora, tá na hora.

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6h49. É a hora dos destaques das informações que serão noticiadas hoje no Jornal Primeira Hora. Campanha Outubro Rosa altera para o melhor alerta para a prevenção ao câncer de mama. Especialista explica desafios no combate ao déficit habitacional no Brasil. Governador Jorginho Melo é reeleito governador de Santa Catarina. Carol Detone, Carlos Bolsonaro são eleitos senadores pelo estado catarinense. Prefeitos Joaçaba e Irvaldo Oeste enaltece a nova vitória do governador. Empresário de Joaçaba, Rodrigo Pedrini, avalia a primeira candidatura a deputado estadual, além, é claro, de outras inúmeras informações que fazem parte e compõem o Jornal Primeira Hora, que entra no ar, fica lá no alto, em instantes, na Rádio Catarinense. Aliás, o Bom Dia Trabalhador só é possível porque você está do outro lado do rádio, acompanhando a gente cedinho, cedinho, cedinho. Obrigado pela companhia, gratidão pela audiência, obrigado pelo apoio das empresas que acreditam no projeto Catarinense FM 2026-2027. E no Bom Dia Trabalhador também, né, produção? 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Alô, Campos Novos, alô, região. Erval Velho também. Até Joaçaba, né? 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Desejando pra você nesse dia 5 de outubro uma semana maravilhosa, uma segunda-feira cheia de prosperidade e saúde. Tá faltando, sabe o que, produção? Chamar na buzina, meu irmão. Tem que chamar na buzina. Não adianta e não adianta, chama. Chama na buzina aí, produção, chama. Deixa no ar e bem alto, aqui Catarinense, aqui o Bom Dia Trabalhador. Dá uma cutucada no galo, já que são 6h52. Cutuca o galo, bebê! Alô, Sérgio, bom dia, Sérgio. Alô, Irmínia, alô, Luzerna, bom dia. Cris, o Assis, o Ed. Bom dia, galera!

0: Ah, pecado uma moda dessa, né, produção? Hã? É recinho de você do Mocoque Paraíso. Eu sei que é linda, mas temos compromisso. Na sequência tem 5 minutos com Jesus e a gente se reencontra logo mais no Jornal Primeira Hora. 7 faltam para as 7. Uma ótima segunda-feira e um dia incrível.
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4: Olá, bom e abençoado dia. 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Quem vos fala é o pastor Julian e vos convido a meditar sobre o tema A Fé Torna Realidade o Perdão. Baseado em Lucas 17, 3 e 5, que diz assim: tenham cuidado, se o seu irmão pecar, repreenda-o, se ele se arrepender, perdoe. Os apóstolos pediram ao Senhor: aumente a nossa fé. É muito difícil perdoar de verdade. Assim reagiu uma senhora à palavra do seu pastor, e ela estava certa. Perdoar, no sentido bíblico, é não reagir da maneira que se espera. Alguns acham que perdoar é esquecer, mas não necessariamente. Deus não esquece totalmente e todos os nossos pecados. Ele os conhece todos, porém ele não reage a eles como era de se esperar, ou seja, com seu justo castigo, pois esse já foi colocado sobre Jesus Cristo. Por esse motivo temos garantido o seu pleno perdão. Então Deus, ele escolhe não lembrar dos nossos pecados, mas ele os conhece na sua divina sabedoria. Por isso Deus pratica o verdadeiro perdão divino e eterno em nosso favor. Por isso ele também tem o poder que nos levará a perdoar verdadeiramente. Somente quando estamos cheios do Espírito de Deus e confiando plenamente no seu amor, é que podemos, de fato, viver no poder do perdão. É o poder que chega a nós por meio da fé, ou seja, ela também é fruto da fé. Os discípulos de Jesus reconheceram sua incapacidade de praticar o que tinham ouvido de seu próprio mestre a respeito do perdão. Por essa razão, eles também pediram: aumente a nossa fé. Perdoar era demais para suas forças naturais corrompidas pelo pecado. E se era demais para eles, contudo, era plenamente possível para Deus. Assim também o é para cada um de nós. Nós, por natureza pecadores, não queremos esquecer os pecados. Eles voltam, machucam outra vez, apenas quando confiamos que Cristo os carregou na cruz. É que de fato podemos deixá-los partir com Cristo. Onde o perdão está presente, coisas maravilhosas e surpreendentes acontecem para o bem do relacionamento entre pessoas. Todos os convites que ouvimos para alimentar nossa fé têm como objetivo nos trazer os seus frutos. Sempre serão os mais maravilhosos, gostosos de serem colhidos, degustados. E entre eles está o verdadeiro perdão divino, a capacidade de fato, perdoar. É um fruto muito bom, saboroso para quem o dá e ainda mais para quem o recebe. Que tal experimentar esse sabor tão gostoso e também dar aos outros o benefício dele? Que a fé torne realidade este perdão. Em Cristo nós oramos. Senhor perdoador, junto com os discípulos rogamos, aumente a nossa fé para que sejamos fortes para perdoar. Em nome de Jesus, o nosso Salvador. Amém.

0: Amigo ouvinte, se você, por um motivo ou outro, se sente aflito ou angustiado, queremos recomendar que você acesse os seguintes endereços virtuais: vivenciar.net, deusconecta.org.br, livrogratis.org.br, oraluterana.org.br. Nesses locais, você encontrará a ajuda que tanto precisa. Bom e abençoado dia, na paz do Deus Triuno, Pai, Filho e Espírito Santo. Amém.
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2: Olá, hoje é segunda-feira, 5 de outubro. A temperatura está marcando 13 graus na Avenida 15 de Novembro, no centro da cidade de Joaçaba. A partir desse momento, contamos para você as principais notícias de hoje.
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2: Especialista explica desafios de combate ao déficit habitacional no Brasil. Governador Jorginho Melo é reeleito governador de Santa Catarina. Carol de Tone, Carlos Bolsonaro são eleitos senadores pelo estado catarinense. Prefeitos de Joaçaba e Ervaldo Oeste enaltece a vitória do governador Jorginho Melo. Empresário de Joaçaba, Rodrigo Pedrini, avalia a primeira candidatura a deputado estadual. E ainda nessa edição, o giro de notícias pelo Brasil, o comentário do jornalista Carlos Henrique Roncalho. As informações do esporte, da loteria e da segurança pública. Da agência PD Radar, Daniel Panobianco traz todos os detalhes do tempo e temperatura.
3: A semana começa com a atuação de novas áreas de instabilidade sobre o estado. O sistema se formou na madrugada lá no Paraguai e ao longo do dia de hoje lança trovoadas sobre a nossa região. Por isso, até o final da noite, há possibilidade de pancadas acumulativas de chuva, algumas acompanhadas de muitos raios, ventos fortes e até granizo. As instabilidades se perpetuam pelo estado ainda nas próximas 24 horas e nesta terça-feira pode voltar a chover em vários pontos. Nova área de baixa pressão vai surgir lá no Paraguai até o final desta semana, trazendo, portanto, mais uma carga de chuva volumosa até nós. O risco, desta vez, é para acumulados importantes acima dos 100 milímetros e alto potencial para granizo, principalmente a partir de quarta-feira, no dia 7. Temperatura máxima hoje em torno de 19 graus, mínima de até 17 graus nesta terça-feira. Em Água Doce, Alto Bela Vista, Arabutã, Arvoredo, Campos Novos e Joaçaba. Daniel Padobianco, da agência PD Radar, com exclusividade para catarinense.
2: Especialistas apontam que combate ao déficit habitacional no Brasil envolve mais do que as construções das moradias novas. Vamos entender na reportagem de Fabielle Pires.
4: O Brasil tem um déficit habitacional de quase 6 milhões de moradias. Ao mesmo tempo, 11 milhões de domicílios estavam vazios no país, segundo o censo de 2022 do Instituto Brasileiro de Geografia e Estatística, o IBGE. Mas afinal, o que significa déficit habitacional? Segundo a Fundação João Pinheiro, o indicador não representa apenas a falta de moradias. O déficit habitacional é composto por três situações principais. O ônus excessivo com aluguel, ou seja, quando o custo da habitação pesa demais no bolso da família, a coabitação, quando mais de uma família mora no mesmo domicílio, e as habitações precárias. Para a diretora-geral do Instituto Brasileiro de Direito Urbanístico, Sabrina Marques, não basta saber quantas moradias são necessárias. Também é preciso pensar nas condições dessas moradias e onde elas estão.
5: Não é simplesmente uma questão quantitativa da gente sobrepor um ao outro e dizer, bom, é fácil resolver o problema habitacional. Porque falar em problema relacionado à moradia não trata somente de construir novas unidades, mas a gente tem que pensar o modelo de cidade que a gente quer construir. Porque quando a gente fala de moradia adequada, os requisitos, né, os elementos que compõem essa moradia adequada, eles vão dizer onde é que essa moradia vai ser construída, como essa família vai morar, como ela vai se deslocar diariamente para o trabalho, o lugar que ela mora tem acesso à infraestrutura, saneamento básico, rede de água e esgoto, transporte público acessível.
4: Sabrina falou ao jornal Painel Eletrônico da Rádio Câmara, na série especial sobre eleições. De acordo com ela, o déficit habitacional também precisa ser pensado sob o ponto de vista de melhoria de imóveis sem condições adequadas. E enquanto parte da população enfrenta dificuldades para ter uma moradia adequada, o censo de 2022 registrou mais de 11 milhões de domicílios vagos no país. Mas o que poderia ser feito com esses imóveis? Sabrina Marques responde.
5: 11 milhões de imóveis vazios. Será que esses imóveis, de fato, né, dentre esses milhões, a gente não conseguiria identificar quais estão ou não estão cumprindo a função social da propriedade? Porque a própria lei diz... Se não cumpre a função social da propriedade, vai ter uma sequência de instrumentos que vão ser aplicados para dar uma destinação adequada para aquele imóvel.
4: Sabrina destaca que o Estatuto da Cidade, em vigor desde 2001, determina que o imóvel urbano deve cumprir uma função social. E pela lei, se essa função for descumprida, a propriedade estará sujeita a aumento progressivo de IPTU e até desapropriação. Da Rádio Câmara de Brasília, Fabielle Pires.
2: São 7 horas 6 minutos, momento dos nossos patrocinadores.

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5: 7:08. O Brasil criou quase 166 mil empregos formais só em agosto. Os 5 setores da economia contrataram mais do que demitiram. A repórter Milena Abreu nos informa.
6: Números do CAGED, o Cadastro Geral de Empregados e Desempregados do Ministério do Trabalho, revelam que o Brasil criou 165.827 empregos com carteira assinada em agosto. Esse número é o resultado final da conta que considera o número de contratações e o número de demissões registradas no mês. Ao todo, foram registradas no oitavo mês de 2026, cerca de 2.290.000 contratações e pouco mais de 2.120.000 demissões. Comparando com dados da série histórica, a criação de empregos subiu 7,2% em relação a agosto do ano passado, mas é o segundo resultado mais baixo para um mês de agosto desde 2020. No oitavo mês deste ano, os 5 setores da economia contrataram mais do que demitiram. Recorte por estado mostra saldos positivos em 24 das 27 unidades federativas do país. Os estados que mais se destacaram na criação de vagas formais

0: centavos. Em valores, uma redução de 74 centavos em relação a julho, mas um ganho de R$ 24,31 em relação a agosto do ano passado. Da Rádio 2, Milena Abreu.
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1: 7:11. Bom dia, Carlos, seja bem-vindo, meu amigo.
2: Muito bom dia, Michel Oliveira, que todos tenhamos uma ótima semana. 5 de outubro é o Dia Mundial do Professor. Nossos cumprimentos a toda a categoria do magistério. E o assunto é política. As eleições realizadas ontem em todo o país e o que mais precisamente a nossa região conquistou ou deixou de conquistar. E aí temos a reprise de um velho filme. O Meio-Oeste não elegeu nenhum deputado. Claro, reelegeu o governador Jorginho Melo, que é uma enorme representação, mas ficará novamente sem deputado estadual e federal. Estava vendo o mapa dos eleitos e o deputado mais próximo é Neodis Sareta, de Concórdia, eleito pela 7ª vez. Nós continuaremos no limbo. Onde erramos de novo? Por que votamos nos de fora? Escolhemos mal nossos candidatos? Faltam novas ideias? São muitas as perguntas, respostas poucas, por enquanto. Mas é preciso se reinventar, se preparar melhor, surgir alguém com brilho próprio e não apenas refletir o sucesso dos outros. Enquanto se lamenta a fartura de votos conquistados aqui pelos paraquedistas, que são os candidatos de outras regiões, o Meio-Oeste vai poder esperar que as promessas de Jorginho Melo e sua equipe agora se confirmem. É o caso do anel viário, que o governador condicionou ao sucesso das urnas. E pelo que consta, novidades a respeito vão chegar ainda este ano. Jorginho não precisa esperar um novo mandato. Ele apenas segue e, seguindo, deve iniciar o quanto antes o processo final para dar início às obras que tomara possam estar concluídas em 4 anos até o final do seu mandato. Analisando dessa forma, a região tem muito a comemorar, a se lamentar tão somente, como já disse, a falta de representatividade legislativa. Outra coisa que chama atenção é a readequação dos políticos locais. Alguns ficaram órfãos, meio sem pai nem mãe. É que seus líderes já não mais lideram e isso provocará mudanças. Vamos aguardar. Tenham todos um bom dia e até amanhã.
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1: Passamos com a mais milionária, o concurso 395, números sorteados: 8, 18, 21, 27, 28, 44. Trevos sorteados: 3 e 5. Não houve ganhador nas combinações principais. 40 apostas fizeram 5 acertos, mais um, nenhum trevo. Estão faturando R$14.418. 147 apostas fizeram 4 acertos, mais 2 trevos. Estão levando R$1.293. Há prêmios menores nas demais combinações. A estimativa de prêmio para o próximo concurso de quarta é de R$102 milhões. Dia de sorte: concurso 1.314, números sorteados: 2, 10, 11.

17, 25, 27, 31. Mês da sorte é o mês de junho. Com 7 acertos não houve ganhador. 76 apostas fizeram 6 acertos e faturam R$ 1.998. Há prêmios menores para 5, 4 acertos. A estimativa de prêmio para o próximo sorteio de hoje é de R$ 2.600.000. Loteria Federal, extração 6.106. No quinto prêmio, 79.412. Quarto prêmio, 41.317. Terceiro prêmio, 7.767. Segundo prêmio, 81.210. No primeiro, 17.469. Time Mania, concurso 2.450. Números sorteados: 1, 5, 13, 16, 30, 42 e 76. Time do coração, Anápolis, Goiás. 7 acertos não houve ganhador. 4 apostas fizeram 6 acertos. Estão recebendo R$ 43.003. Há prêmios menores para 5, 4 e 3 acertos. A estimativa de prêmio para o próximo sorteio amanhã é de R$ 18.500.000. Quina, concurso 7.134. Números sorteados: 14, 15, 43, 54 e 72. Com 5 acertos não houve ganhador. 53 apostas fizeram 4 acertos e estão faturando R$ 11.315. Há prêmios menores para 3 e 2 acertos. A estimativa de prêmio para o próximo sorteio hoje é de R$ 24 milhões. Loto Fácil, concurso 3.796. Uma aposta de São Paulo fez os 15 acertos e está embolsando R$ 1.831.968. 210 apostas fizeram 14 acertos e faturam R$ 1.829. Há prêmios menores para 13, 12 e 11 acertos. A estimativa de prêmio para o próximo sorteio hoje é de R$ 2 milhões. Mega Sena, concurso 3.066. Números sorteados: 4, 6, 9, 13, 28, 48. Com 6 acertos não houve ganhador. 118 apostas fizeram 5 acertos e estão faturando R$ 25.224. Quem fez a quadra da Mega está recebendo R$ 608. E a estimativa de prêmio para o próximo sorteio amanhã é nada mais e nada menos que R$ 92 milhões. São 7:17. 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
5: 7:20, na disputa pelo cargo de governo de Santa Catarina, Jorginho Melo, do Partido Liberal, garantiu a reeleição no primeiro turno, superando Gelson Miris, do PSB, e João Rodrigues, do PSD. A eleição matemática foi definida às 19:13, quando as urnas alcançaram quase 82% da apuração. No momento em que foi eleito, Jorginho contava com 68,32% dos votos válidos, apurados exatos 2.373.179 eleitores. A comemoração foi completa para o governador, com as eleições de Carol, de Tony e Carlos Bolsonaro para o Senado. Logo após a divulgação oficial, Jorginho Melo falou em primeira mão com a Catarinense FM. A gente ouve agora.
6: Alô?
7: Oi, governador, Rádio Catarinense, parabéns pela vitória.
6: Obrigado, amigo. Obrigado a todos vocês aí. Obrigado mesmo. Fique com Deus.
7: Ficou feliz? Ficou feliz pelo desempenho em Santa Catarina, governador?
6: Claro, claro. Isso é fruto de muito trabalho, muito trabalho. Colheita boa, colheita boa. Elegi governador, os dois senadores, 16 deputados estaduais, foi uma colheita muito boa, graças a Deus.
7: E esse percentual, o senhor esperava no primeiro turno esse percentual todo?
6: Sim, sim, sim, a gente trabalhou para isso, né? E os dados nos indicavam. Nós falamos depois. Um abraço grande.
5: Jorginho Melo, antes de se deslocar para Florianópolis para acompanhar de lá a apuração das urnas, esteve votando em Ervaldo Oeste, acompanhando seus apoiadores, e ele falou com a imprensa logo após concluir a sua votação no Colégio Melo e Alvim. Na ocasião, ele avaliou a sua campanha.
8: Uma campanha que podia ter sido mais propositiva, né? Eu tentei levar sempre, prestando conta do que fiz e anunciando as grandes obras que a gente quer fazer. Mas foi uma campanha rápida, ainda bem, né? Mas tá tudo bem, graças a Deus. Eu, para mim, época de campanha é época de colheita. Eu sempre falei isso. Vocês já ouviram essa minha fala. Quem planta, colhe. E a gente trabalhou bastante. Trabalhou bastante. O Estado, quando a gente assumiu, tinha uma série de dificuldades. Hoje a gente tá numa fase muito boa. Não deve um centavo para ninguém. Fizemos 3.500 quilômetros de estradas, recuperamos, revitalizamos. Estamos fazendo com que estrada nova aconteça em Santa Catarina. A Via Mar é uma estrada que nós vamos construir depois de 50 anos, não se abria uma estrada com essa envergadura, uma estrada nova. Enfim, a saúde se está transformando, a educação, pode ver essa escola que nós estamos aqui, a escola totalmente revitalizada. Dá prazer pro professor, dá prazer pro aluno aprender, toda climatizada, bonita, enfim. Então o estado de Santa Catarina hoje vive um grande momento. Eu tenho muito orgulho em ser governador. Quem me conhece, sou um homem comum, um homem simples, um homem humilde, mas muito corajoso e trabalhador.
9: Governador, o senhor vem então pro segundo mandato. Qual que é a diferença da primeira lá em 2022 para governo aqui de Santa Catarina para essa de 2026?
8: A diferença é que quando eu assumi o governo, nós tínhamos 2 bilhões e 800 de dívida. Projetos inacabados, projetos sem licença ambiental, tinha buraco no acostamento esperando para entrar de tão ruim que nós estávamos as nossas SC. E graças a Deus isso tudo está consertado. Nós estamos com 98% de todas as estradas consertadas. O secretário grande que está aqui comigo, que é de Joaçaba, sabe disso, ele é da infraestrutura. A Beatriz, que é da educação, sabe o que nós fizemos pela educação. Então, hoje a gente pode respirar e pensar em grandes obras para preparar Santa Catarina para os próximos 30 anos. Esse é o meu grande desejo. É um estado competitivo, um estado que dá conta do recado, um estado que sempre foi injustiçado pelo governo federal. A gente manda R$100 para Brasília e volta 10 com muita a gente implorando. Outro, não tenho nada contra Norte e Nordeste, mas eles também mandam 100 e recebem 200, 250 de volta. Isso é uma sacanagem com Santa Catarina. É uma luta eterna. Eu sempre digo para a bancada federal, que é senadores e deputados federais, a gente tem que lutar muito para essa diferença ir diminuindo. O governo federal, pelo menos, precisa fazer as obras federais que nós temos em Santa Catarina, que eles não fazem.
5: Após a confirmação da reeleição de Jorginho Melo, o prefeito Joaçaba, Wilson Satori, falou ao vivo com a nossa equipe. Ele enalteceu a vitória do governador e falou da votação expressiva obtida no estado e também em Joaçaba.
10: Muito contente, né? Jorginho Melo reeleito. Acho que Santa Catarina está em boas mãos, né? Fez um bom trabalho.
7: Como é que o senhor viu as eleições no município de Joaçaba?
10: Olha, eu... Joaçaba, o Jorginho Melo teve aí 75% dos votos. Acho que o povo reconheceu, né? É da nossa terra. Eu sempre disse que se o Jorginho não fizesse pela terra, não seria nenhum outro governador que eu faria, né? Sempre defendi essa tese e tenho a certeza absoluta, né? A gente tomou café hoje de manhã junto ali no hotel, ficamos ali por mais de uma hora e ele estava muito tranquilo, sereno, sabia do trabalho que fez, né? Com a equipe que tem. E realmente, né, é um governador aí muito municipalista. A gente passei junto com o prefeito Bigode por alguns mandatos e a gente sentiu a diferença, né, do governo Jorginho. Então, veio com muita força, né, entrou numa briga para reeleição, tendo direito para reeleição e conseguiu. Com mais de 68% dos votos, acho que isso mostra a força, né, que o Jorginho tem em Santa Catarina toda e todo mundo reconheceu.
7: Prefeito, o senhor acredita que com a continuidade do governo estadual, né, pode facilitar o andamento de obras, convênios e investimentos já encaminhados com o município?
10: Não tenho nenhuma dúvida disso, né? A gente sabe do compromisso que o Jorginho tem com toda Santa Catarina, mas sabe também com a região, né? Ele tem aí investimentos aí que está licitado no nosso contorno viário, tem vários recursos aí que estão com portaria já esperando a eleição para que a gente também dê ordem de serviço. Ele provavelmente dará ordem de serviço do contorno viário agora. Então, são obras importantes para o desenvolvimento do município de Joaçaba, obras que a gente não vê estruturantes, principalmente as estruturantes, da qual nós também estamos dando uma ênfase muito grande para o desenvolvimento, e o governador é muito parceiro em cima disso. Então, eu acho que não tenho nenhuma dúvida que Santa Catarina, na verdade, não foi o governador que ganhou. Quem ganhou foi Santa Catarina, com ele novamente no governo.
5: Ronaldo da Rosa, prefeito de Ervaldo Oeste, acompanhou a votação do Jorginho Melo pela manhã, também atendeu a nossa equipe de reportagem e comenta sobre a reeleição do governador.
11: Sem dúvida nenhuma, o governador colhe os frutos do que plantou, né? Colhe o que plantou hoje. Sem dúvida nenhuma, um trabalho diferenciado, merece, e ele fez muito pelo estado, e é uma satisfação termos o governador por mais 4 anos trabalhando por nós, pelos catarinenses, mantendo a linha de atuação que ele teve nesse mandato, que se finda, né, em 2026. E com certeza é o reconhecimento. A gente não tinha dúvida desse resultado, porque não se tinha uma proposta de melhora, né, para o governo do estado. Então, quem foi, sem dúvida nenhuma, lógico, para tentar alguma coisa, porém não se tinha nada de melhor para apresentar. Então, com certeza, o estado ganha muito, o estado está redondinho, está voando, está andando muito bem, e com certeza será 4 anos aí ainda melhores daqui para frente. Seremos, sem dúvida nenhuma, continuaremos sendo cada dia melhor.
7: Quais projetos, Gerval, hoje dependem, prefeito, mais diretamente da parceria com o estado e que pode ganhar força, né, agora com a permanência do governador?
11: Nós temos um governo muito parceiro de todos os municípios, Gerval em especial, né? Nós temos obras muito grandes avançando aqui, o Estado tem nos ajudado em tudo, mas o projeto principal, sem dúvida nenhuma, de mais envergadura é o contorno viário, né? Que está em fase de licitação. A gente acredita que isso aí vai ser tracionado agora já, porque o governador é um cara que trabalha pelo desenvolvimento do Estado. Então, isso gera desenvolvimento, sem dúvida nenhuma ele vai avançar muito essa obra, sem contar os 40 milhões de obras que nós temos aí andando, que é do governo do Estado, né? Que são convênios, por exemplo, Rua Santa Catarina, Distrito, Cemitério, Asfalto, Sede de Belém. Nós temos aí um número gigante de obras que vão avançar até mais rápido que já avançavam.
5: 7:28, o empresário Joaçaba, Rodrigo Pedrini, foi candidato nessas eleições para uma cadeira da Alesc. O candidato fez pouco mais de 8.750 votos. O desempenho, no entanto, não foi o suficiente para atingir o seu objetivo de ser eleito. Pedrini também falou ao vivo com a catarinense, fazendo a sua avaliação.
12: E muito feliz com a nossa eleição aqui, uma eleição bonita, uma eleição que nós mostramos as nossas propostas. Acho que nós, independentemente do resultado, a gente conseguiu plantar a semente desse voto regional novamente, da representação que nós podemos ter na Assembleia Legislativa do Estado. A gente sempre teve como uma meta chegar próximo aos dois dígitos, né, que a gente fala, e os 10 mil votos, sabendo que essa seria uma eleição muito polarizada, e a gente percebeu que foi assim mesmo, né? A gente vê aí uma candidata fazendo aproximadamente 9% dos votos de todo o Estado de Santa Catarina, então a gente vê aí a questão ideológica pegando muito forte, mas isso não demerita em nenhum momento a nossa eleição, que, como eu disse, né, a gente conseguiu fazer uma campanha bonita, sem falar mal de ninguém, e trazendo, né, toda essa parte da nossa força do meio-oeste. E eu acredito que a gente chegou no objetivo, né, enquanto muita gente falava, ah, o Rodrigo não tem chance, o Rodrigo não vai fazer nem os votos que ele fez na eleição para prefeito, a gente mostrou que a gente sim temos força e chegaremos muito mais forte ainda em 2028.
7: Independente do resultado final, Rodrigo, você considera que esta campanha ampliou o teu espaço político aqui no meio-oeste?
12: Ah, com certeza, né? Com certeza, né? A gente sabe que a gente, assim como a vida política da gente, ela é baseada em construção, né? Construção de aliança, construção, né? Ganhar confiança das pessoas que estão próximas a nós, que as pessoas possam cada vez mais acreditar nas nossas ideias, né? Que nós temos assim um olhar diferenciado para a nossa cidade. Eu sempre brinco que Joaçaba, a nossa região, é como se fosse um diamante que precisa ser polido. Então é esse trabalho que a gente vem fazendo, né? Então é uma construção, a gente a cada vez mais, cada dia mais, construindo o nosso caminho, pavimentando o nosso caminho, né? E é isso que é importante.
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5: Só um pouquinho, Eliseu, já trago as informações do Giro Esportivo, são 7:31. Em Santa Catarina tem 40 deputados estaduais que vão compor a Assembleia Legislativa a partir do próximo mês, fevereiro do ano 2027. Ao todo, 5 mulheres foram eleitas deputadas estaduais, estabelecendo um recorde histórico da representação feminina na Assembleia Legislativa em Santa Catarina. Ana Campaiolo, do PL, foi a mais votada, 387.400 votos, seguida da Luciana Carminati, do Partido dos Trabalhadores, com 124.458 votos. Sérgio Guimarães, do União, recebeu 87.761 votos. Lucas Neves, do Republicanos, recebeu 82.706 votos. Doutor Vicente, do União, recebe 79.663 votos. Guilherme Colombo, do PL, 76.041 votos. Fernando Krelink, do MDB, 70.506. Mauro de Nadal, do MDB, 65.369. Marquito, do PSOL, 65.199. Massoco, do PL, 64.805 votos. Camilo Martins, do PL, 63.933 votos. Gessé Lopes, do PL, 61.781 votos. Clésio Salvaro, do PSD, 58.480 votos. Pepe Colasso, do PP, 57.470 votos. Carlos Humberto, do PL, 55.486 votos. Oscar Guitz, do PL, 51.953 votos. Osmar Teixeira do POD, 48.994 votos. Jean Volpato do PT, 48.204 votos. Delegado Ulisses Gabriel do PL, 48.130 votos. Altair Silva, 46.917 votos. Marcos da Rosa do PL, 46.523 votos. Jerry Comper do MDB, 45.603 votos. Maurício Peixe do PL, 44.158 votos. Juliana Maciel do PL, 44.142 votos. Sorgato do PL, 42.513 votos. William Tonese do PL, 42.342 votos. Tiago Zilli do MDB, 41.548 votos. Bruno Souza do PL, 40.327 votos. Chica do Skudlark do PL, 39.929 votos. Fábio Botelho do POD, 39.634 votos. Márcio Machado do PL, 37.061 votos. Fabiano da Luz do PT, 35.029 votos. Mário Mota do PSD, 34.977. Napoleão Bernardes do PSD, 34.949 votos. Neudi Sareta do PT, 34.841 votos. Sérgio Mota do Republicanos, 33.758 votos. O Padre Pedro do PT, 33.304 votos. Odair Tramontinho do Novo, 32.134 votos. Rodrigo Minotto do PDT, 27.918 votos. Ana Carolina do Republicanos fecha as 40 vagas dos deputados estaduais de Santa Catarina com 25.647 votos. Foram definidos também 16 deputados federais que vão ocupar as cadeiras de Santa Catarina na Câmara. Júlia Zanata do PL, 560.223 a mais votada, seguida de Ana Paula Lima do PT, 201.377 votos. Professor Pedro Uxai do PT, 164.389 votos. Jair Renan Bolsonaro, 131.555 votos. Sargento Lima do PL, 128.333 votos. Pezente do MDB, 125.010 votos. Gilson Marques do Novo, 117.197 votos. A Giovana Mondardo, do PCdoB, 114.792 votos. O Júlio Garcia, do PSB, 114.391 votos. Daniela Rainer, do PL, 96.253 votos. Zé Milton, do PP, 93.005 votos. Paulinha do POD, 92.598 votos. Zé Trovão, do PL, 89.830 votos. Ricardo Guide, do PL, 78.698 votos. Daniel Freitas, do PL, 76.458 votos. E a Giovana de Sá, do Republicanos, recebeu a quantia de 74.603 votos. Entramos em contato também com o candidato Joaçaba, deputado federal, o Sérgio da Farmácia, mas não obtivemos retorno até o momento. São 7:37, agora sim, esporte no Jornal Primeira Hora. Na noite de sábado, o Joaçaba Futsal recebeu no Centro de Eventos da Unesc a equipe do Rio do Sul, o jogo que era válido pela Série Prata do Campeonato Catarinense. O time de Joaçaba acabou sendo superado por 3-2. O próximo compromisso também pela competição estadual, quarta-feira, dia 7, às 19h30, fora de casa, contra a Cunha Porã. Sábado, dia 10, às 19h, jogando em Joaçaba, no Centro de Eventos da Unesc, contra a Catanduvas, no Clássico Regional válido pela última rodada da fase classificatória. Em jogo válido pelo Campeonato Catarinense do Basquete, o Basquete Joaçaba venceu a equipe de Videira por 107-54. e terminou de forma invicta a primeira fase com 4 vitórias. Agora, a data a ser definida pela equipe do Joaçabense recebe os times de Blumenau, São José, do triangular da semifinal. Na outra chave estão Brusque, Concórdia e Joinville. 2 times de cada chave avançam para o quadrangular final. Definidos os classificados para as quartas de final da Liga Nacional de Futsal Gold. Na sexta-feira, jogando em casa, o Jaraguá superou o Tubarão por 4-1 e enfrentará o Praia Clube. No sábado, Corinthians venceu o Pato, fora de casa, 2-0. E tem o Magnus pela frente na próxima fase. A CBF venceu o Moarama por 2-1 e fará o Clássico Gaúcho contra o Atlântico. Os jogos de ida são marcados para esse final de semana. A Série B do campeonato, a 31ª rodada do último final de semana. Destaque para a vitória do líder Vila Nova sobre o Botafogo Paulista por 1-0. Vitória do Criciúma sobre Londrina, 2-0. O triunfo de Juventude sobre Operário de 3-0. E a derrota do meu Avaí para o Ceará de 1-0. O rebaixamento com 7 rodadas de antecedência da Ponte Preta após a derrota para o Cuiabá de 2-0. A 32ª rodada começa amanhã. Vamos falar do Internacional? O Inter entra agora na reta final de preparação para a retomada do Brasileirão. Na manhã de ontem, os portões fechados, a atividade ocorreu no gramado lá no estádio Beira Rio. O goleiro Sérgio Rocher seguiu realizando atividades junto com a fisioterapia. O Uruguai se recupera de dores na região lombar. Ele já realiza atividades no campo, mas ainda tem algumas restrições para seguir. A tendência é que o Rocher não esteja à disposição do compromisso diante do Corinthians. Eduardo Batista terá 2 atividades para definir a escalação colorada para o jogo diante dos paulistas. O treinador deve confirmar a formação com 3 zagueiros, um ataque formado por Vitinho e Alejandro. Sanabria é desfalque e sentiu a lesão na panturrilha durante a data FIFA. Inter e Corinthians se enfrentam na próxima quarta-feira, 19h30, no Beira Rio. O jogo é válido pela 29ª rodada do Brasileirão. O Colorado é o 18º colocado na tabela com 28 pontos. O Grêmio não terá laterais titulares para a partida de quarta-feira contra o Remo. João Pedro e Marcos serão alternativas para o lado direito. Caio Paulista será titular na lateral esquerda e o jovem Manuel, de 17 anos, é opção no banco. Além do lateral, outros 3 jogadores que disputaram o Grenal Sub-20 na última sexta-feira viajarão a Belém. João Borne, novidade na delegação, e Riquelme ficarão à disposição para o setor ofensivo. Zortea também estará com o grupo nessa viagem. Renato encaminhou o time titular para o retorno do Brasileirão após o jogo treino realizado contra o Sindicato dos Atletas Profissionais do Estado do Rio Grande do Sul. Wallace e Kahneman serão zagueiros. A tendência é que Danilo Barbosa seja o primeiro volante, Nardone e Vila Sante mais liberados para atacar. Dodge é avaliado, mas tem a tendência pela aposta na dupla estrangeira de volantes. Pavon e Abuzu e Carlos Vinícius serão utilizados junto ao ataque. Uma das orientações da comissão técnica é que mais jogadores se aproximem do centroavante para que o time possa marcar mais gols. Com essa informação, o Giro Esportivo fica aqui. Mais esportes na Rádio Catarinense após o Grande Jornal, na Hora do Esporte, com Paulo César.

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3: A chapa esquentou em Catanduvas, briga com facão, terminou em feridos e adolescente empreendeu fuga ainda, já eu te conto.
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3: O motociclista ficou gravemente ferido depois que ele conduzia sua Vulcan Kawasaki S contra um Renault Kwid, no finalzinho da tarde de sábado, na SC-150 entre Ouro e Lacerdópolis. O acidente aconteceu bem próximo ao quilômetro que dá acesso ao trevo de Oratório Caravaggio, no sentido Ouro. Conforme as informações colhidas no local, os dois veículos seguiam no mesmo sentido, quando o automóvel realizou uma conversão à esquerda, momento que ocorreu a colisão. A força do impacto provocou grandes montas em ambos os veículos. O Kwid, com placas de Capinzal, ficou com danos significativos na porta lateral esquerda, quando a motocicleta, com placas Herbaldo S, teve a roda dianteira arrancada. O condutor da moto foi encontrado caída sobre a pista, sem um capacete, apresentando ferimentos na face e suspeita de fratura no braço direito. Ele também sofreu outros ferimentos pelo corpo, perdendo bastante sangue nessa ocorrência. Apesar disso, ele estava consciente, orientado e os sinais vitais estáveis, relatando bastante dor. A Corporação de Bombeiros fez os primeiros atendimentos ainda no local e encaminhou o jovem para o Hospital Nossa Senhora das Dores de Capinzal. O condutor do Kwid, uma mulher de 55 anos, era a única ocupante do carro e não ficou ferida. Na noite de domingo, dia 4 de outubro, por volta das 11 da noite, a Polícia Militar recuperou um carro que havia sido furtado em Herval do Oeste. A guarnição realizava rondas após tomar conhecimento de um furto de um VW Gol, ocorrido durante a madrugada do mesmo dia, quando localizou o veículo estacionado em via pública no bairro Santo Antônio. O automóvel estava sem as chaves e apresentava danos na lateral direita e no espelho retrovisor direito. Diante dos fatos, o veículo foi entregue à proprietária, sendo confeccionado o registro da ocorrência. Na noite de sexta-feira, por volta das 8:30 da noite, a Polícia Militar atendeu uma ocorrência de furto em supermercado no centro de Joaçaba. No local, os funcionários informaram que uma mulher de 46 anos havia sido abordada do lado de fora do estabelecimento após sair do mercado com as mercadorias para efetuar o pagamento. Com ela, foram encontrados um secador de cabelo dobrável, um cortador de cabelo, uma bebida energética avaliados em aproximadamente R$200. Diante desses fatos, a mulher recebeu voz de prisão e foi encaminhada à Delegacia de Polícia de Joaçaba, juntamente com os produtos recuperados para os procedimentos cabíveis. E na noite de sábado, 13 de outubro, por volta das 11:30 da noite, a Polícia Militar atendeu uma ocorrência envolvendo uma briga, lesões corporais, direção perigosas. Tudo isso aconteceu no bairro Sebaldo Cuns, em Catanduvas. A guarnição foi acionada para atender a perturbação de sossego. Quando chegou ao estabelecimento, visualizou que um veículo estava deixando o local mediante arrancada brusca, quase atingido a viatura e outras pessoas. O condutor desobedeceu ordens de parada e fugiu em direção à Vargem Bonita, realizando diversas manobras perigosas e quase batendo em outros veículos. Com apoio de outra guarnição, o veículo foi localizado e o condutor, de 17 anos, foi abordado. O adolescente apresentava ferimentos e relatou aos policiais que havia envolvido-se numa briga no estabelecimento, afirmando ter sido agredido com golpes de facão, recebeu garrafadas e vários socos. Durante a diligência, outros envolvidos também relataram ter sido atingidos durante a confusão. O homem de 33 anos apresentava ferimento na região abdominal. Outro de 41 anos relatou lesões nas mãos e na cabeça. Os envolvidos receberam atendimento médico. Durante a diligência, um facão relacionado à ocorrência foi apreendido pela Polícia Militar. O adolescente foi encaminhado ao hospital e, após receber alta, conduzido à Delegacia de Polícia Civil de Joaçaba para os procedimentos cabíveis. Durante essa ocorrência, foram lavrados, então, autos de infração pertinentes, incluindo por direção perigosa, embriaguez ao volante, desobediência à ordem de parada e também a própria perturbação. São 7h48. Só um breve dado antes da gente encerrar. A Polícia Militar do Estado de Santa Catarina registrou 176 ocorrências relacionadas às eleições estaduais. Entre as principais estão, natureza, a divulgação da propaganda eleitoral, boca de urna, em propaganda eleitoral irregular, corrupção eleitoral, banner em via pública, além de outras situações relacionadas ao processo eleitoral. Nada de tão grave nessas ocorrências em todo o estado catarinense. 10 faltam para as 9. Com essa informação, sim, conclui-se mais uma edição do Jornal Primeira Hora. Com produção da Central de Jornalismo Catarinense FM, sonoplastia geral de Eliseu Peruso Júnior, reportagens de Paulo César, Ori Ricardo, Raíssa Abreu, Fabiele Pires, Milena Abreu, apresentação Michael Oliveira, redação Ori Ricardo e Eliseu Peruso Júnior, a coordenação de jornalismo é Marcelo Santos, supervisão geral Nelson Paulo dos Santos. Em seguida, para nossa alegria de segunda-feira, tem um próprio programa da alegria para deixar você no ar e bem alto. Com você e para você, a gostosa companhia de Amarildo Monteiro.

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0: Meus amigos queridos, minhas amigas, um bom dia, uma boa segunda-feira para você. Quero dizer, se a água do mar fosse doce, você já pensou o que aconteceria? Talvez alguém já tivesse encontrado um jeito de engarrafar o oceano inteiro. Mas ainda bem que o mar tem sal. Não é porque é justamente esse sal que o mantém livre. Não. Talvez com a gente seja assim também. Por muito tempo nós acreditamos que para sermos amados, a gente precisava ser mais doce, concordar mais, incomodar menos, engolir algumas palavras, dizer tudo bem, quando na verdade não estava tudo bem. Nós fomos nos moldando para caber na vida dos outros e sem perceber a gente começou a não caber mais na nossa. Até que um dia a gente entende que precisa recuperar o próprio sal. E o nosso sal está no não que a gente precisa falar. Nosso sal está no limite que precisamos colocar, nas verdades que não precisamos esconder, na coragem de continuar sendo quem somos, mesmo sabendo que isso vai desagradar muita gente. Nem todo mundo vai gostar. Algumas pessoas vão sentir falta da nossa versão doce, que aceitava tudo, sempre cedia, que quase nunca incomodava. Talvez chamem de egoísmo aquilo que na verdade é cuidado. Talvez chamem de frieza aquilo que só nos respeita a nós. Mas sabe, amigos, nós não nascemos para viver dentro de uma garrafa. Podemos ser gentis e ainda ter limites. Podemos amar sem desaparecer dentro do outro. Podemos decepcionar, sim, alguém sem estarmos assim. Porque preservar quem somos não é deixar de amar, não é deixar de ser doce, só parar de desaparecer para sermos amados. O mar não pede desculpa por suas ondas, nem pelas suas profundezas, muito menos pelo seu sal. E talvez nós também não devêssemos pedir. Porque no fim, é justamente o nosso sal que impede que nos engarrafem. E é isso que nós precisamos entender. Se você entendeu, parabéns. Se você vai refletir, que maravilhoso isso. Mas nunca deixe engarrafar você dentro de uma garrafa porque você é salgado ou porque a água do mar é salgada. Eu te desejo uma grande segunda-feira e vamos fazer a melhor que pudermos fazer. Obrigado, Senhor, pelo dom da vida, o maior de todos os dons, e pelo anjo da guarda que vai caminhar comigo em mais um amanhecer. Amém.
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Bom dia, minha gente querida e maravilhosa. E agora começa o Programa da Alegria. Repete comigo, Programa da Alegria. E nesta linda segunda-feira, nesse novo amanhecer, a gente abre as portas do coração, aumenta o sorriso e coloca felicidade na sua vida.

de outubro de 2026, que hoje seja um daqueles dias que a gente começa com muita esperança, segue com boas notícias e que a gente termine lá no final com a sensação de valeu a pena esta segunda-feira. Então prepare-se, porque a partir de agora é hora de detonar na sua

0: área comigo agora, Eliseu Peroso Júnior, aquele abraço. Daqui a pouquinho, Dalsa Martins comanda a central de áudio. Sejam bem-vindos, minha gente. Não vou falar o tema da provocação de hoje. Só daqui a pouquinho pra você, pra gente agitar e começar bem a nossa semana maravilinda.
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0: E com Sambô e Luciana Mello, que tempero mais gostoso. Mexe aí e vamos começar com um simples desejo.

0: isso aí, meus queridos amigos. Começou e pode ter fé, vai terminar muito bem.
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0: Sabe por que que temos os dias da semana? Porque segunda-feira tem esse nome? É literalmente segunda-feira, dia da semana, né? Segundo a tradição cristã, é considerado o domingo como o primeiro dia. Em latim, era segunda-feira, daí veio segunda-feira, o segundo dia. Terça-feira, quarta, quinta e sexta, em português, os nomes seguem a ideia de feira, segunda-feira, terça-feira, quarta-feira, quinta-feira e sexta-feira. Curiosamente, o português é uma das poucas línguas que abandonaram os nomes dos antigos deuses para os dias úteis, porque sábado e domingo são diferentes, porque feira não aparece nesses dias. Sábado vem do hebraico Shabbat, relacionado ao dia de descanso. Domingo vem do latim Dies Dominicus, dia do Senhor. Bem, então, segunda-feira que estamos hoje, realmente é o pior dia para você? Me diz aí. Existe até um termo em inglês chamado, se eu me lembro bem, Monday Blues, para aquela sensação de desânimo depois do fim de semana. Mas não existe um consenso científico de que a segunda seja necessariamente o dia mais triste para todo mundo. Por exemplo, segunda-feira é um dia comum, normal. Vamos chegar e vamos botar o pé na porta, vamos arrebentar. Começar a semana muito bem, galera. Então, tira essa pecha, porque é segunda-feira, porque terça-feira é quarta. Segunda é segunda e vamos com fé. É isso aí.
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0: privilégio e uma alegria estar com você na nossa manhã catarinense, né, queridos? 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
1: É isso aí, dá um abraço aqui, galera. Manhã linda e maravilhosa de segunda-feira, pezão direito pra começar a semana. Já agradeceu a Deus aí? Agradece, né, meu amigão? Faça isso, nunca é demais. Vamos juntos em mais um novo dia, porque é bom estar ao seu lado. Dá o seu Martins, é aquele momento maravilhoso? Então vamos lá.
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1: 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E aí, meus amados, meus queridos, bom dia, bom dia, bom dia. Ótima segunda-feira. Sabe o que que alegra o meu coração? É ir votar nas eleições e exercer o meu direito à democracia e que ninguém tem interferência naquilo que vou votar e escolher. E ver tantos vovôs e vovós. Gente, que alegria, isso é maravilhoso, né? Eles com aquele sentimento, não, eu vou votar também, eu quero estar lá. Já terminou o tempo deles, já fizeram tudo o que tinha que fazer, mas estão lá com o neto, ou com a neta, ou com o filho, indo votar. Isso deixa meu coração cheio de alegria e felicidade. Parabéns, meus amados, vocês são demais. E agora, os aniversariantes da segunda-feira.
3: Parabéns, parabéns.
1: Hoje o Grupo União faz a força de São Paulo, Pato Roxo, Lacerdópolis, Geraldo Flâmia, o grupo da Caetano Branco para o Cido Schiller, também, né, voluntário, o grupo Paz e Amor de Linha Prestes Jaborá para Nair Grezeli, grupo Novo Horizonte da Vila Remor, Nilza Veiga, grupo Flor de Lima do bairro Nossa Senhora de Lourdes Joaçaba para Maria de Lourdes Doré dos Santos, o grupo Talismã de Erval Velho para Leonilde Brocardo, Grupo União da Terceira Idade de Catanuvas para Leuclide Escola, o grupo de Vargem Bonita para Antônio Soares e Maria Vitória Araújo, grupo Primavera de Santa Helena para seu Orestes Quioca, grupo Frei Silvano de Água Doce para Joaquim Gonçalves, grupo Viver e Sempre Cantar de Lácer para Ivone Gonçalves Michelotto, grupo Os Pioneiros do Centro Ibicaré para Irena Sartori, Rebaldo Bittencourt, o grupo Esperança de Gramado dos Leite Bicaré para Irineu Tomé, o grupo de Linha Lajeado Grande Bicaré para Jorge Sieberer, são os aniversariantes de hoje. Então eu desejo muita saúde. O resto, a gente corre atrás.
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Rapaz, que tal, porca véia? Matendo solito, valeu, vovó, nono, nona, oma, opa, aquele abraço.

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4: Isso aí, galera do bem, 8 horas 22 minutos da manhã linda de segunda-feira. Vamos começar a falar de horóscopo do dia, né? O astral para você começa agora.
5: E agora, vamos conferir as previsões astrológicas para hoje. Áries, de 21 de março a 20 de abril.
4: Tudo bem, Áries? Antes de transformar uma diferença de gosto em discussão, experimente deixar que cada um escolha uma parte do programa hoje. O dia pode ficar muito mais interessante e divertido se ninguém precisar vencer. Tente controlar a vontade de ter tudo do seu jeito, nem sempre vai ser do seu jeito, né? Touro, se o clima em casa pesar um pouquinho, não tente resolver tudo na base da teimosia. E às vezes basta mudar o tom da conversa ou até sair para dar uma caminhada antes de retomar o assunto. Volta mais tranquilo, isso é bem importante. Quero falar com você de Gêmeos. Especialmente hoje vale prestar atenção na velocidade com que você responde mensagens ou que entra em discussões. Provavelmente nem toda a opinião precisa ser dada neste momento. Há sempre um momento para tudo, de ouvir e de falar. Tudo bem, caranguejinha? Sabe aquela vontade de aproveitar e comprar mais uma coisa? Provavelmente ela merece, segundo pensamento. É melhor deixar a empolgação iniciar passar antes de realmente se decidir. Assim, você mantém as contas e o bolso em segurança, não é? A turma de Leão, daqui a pouquinho a gente bate um papo reto na manhã.

8h27, virou. Que baita moda essa, hein? Christian Ralph, na melhor rádio do sul do Brasil. E aí, bom dia. Amanhecer de segunda-feira, que alegria ter você aqui.

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1: Dá um abraço aqui, dá um abraço aqui. Vamos juntos na nossa manhã linda e maravilhosa. Segunda-feira começando, semana de trabalho a milhão por hora. Outubro chegando e vamos rodar, Dalceu Martins. Rapaz, eu tenho que mandar tanto abraço, vi tantos amigos, né? Recebi tantas mensagens no final de semana, que coisa mais linda. Alô, operadores do Máquina Pesada. Alô, Alexandre, meu irmão. Como é que o Alexandre tem um ditado? Estamos aqui cavando mais do que tatu faqueado. Eita, Alexandre. Alô, Juliano Zampiva. Alô, galera das concreteiras, aquele abraço. Bom dia também aos mecânicos, aos borracheiros. Bom dia ao pessoal do Push, né? Na ativa já essa manhã. Bom dia a toda a turma da saúde, da educação. Bom dia, irmãos e irmãs caminhoneiras, o pessoal do agronegócio. Eita, nós, né? Mais de A a Z, o meu abraço carinhoso e uma segunda-feira cheinha de alegrias, com moda bonita no programa. Nossa Senhora!

0: Dale buzina aí, porque essa aí é baita demais, milionário José Rico. Estrada da Vida, que coisa mais linda essa música, nossa senhora. 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Pegou a visão aí? 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
6: E aí, galera, 8:41 da manhã. Daqui a pouquinho tem a provocação da segunda-feira, vai estar demais. Hoje a gente vai se divertir, hein? Tem que falar a verdade, tem que ser sincerão, né? Liga o modo sincero e vamos com tudo no programa da Alegria, fechado? Agora, vamos então, a milhão por hora, começar a falar com você de...
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6: É natural sentir uma energia extra, mas ela pode virar impaciência se você não encontrar um bom destino. Buscar algo que desafie você de uma maneira inteligente, movimentar o corpo ou colocar a criatividade para funcionar são a chave. Nem todos estão no seu ritmo hoje, certo, Leão? Eu quero falar com você do signo de Virgem. Se o dia parecer mais cansativo do que o normal, procure respeitar os sinais que o corpo te envia. Pode ser que ficar em silêncio por alguns minutos seja uma atitude mais inteligente que você pode tornar. Não vale a pena entrar em discussões sem fundamento, não. Não vale, tá? Quero falar com você de Libra também. Um amigo pode pensar muito diferente de você, mas isso não precisa necessariamente estragar o encontro. Em vez de tentar convencer o outro, demonstre interesse. Descobrir com ele chegou àquela conclusão pode ser bem melhor do que discutir com quem está certo, não é verdade? Falo com você de Escorpião na manhã. No trabalho, diante de alguma responsabilidade importante, evite entrar em disputas de ego ou poder. Você não precisa provar o tempo. Tudo é capaz e alguns gatilhos merecem ser ignorados, né? Deixe que seus resultados falem por você, ainda que não apareçam agora, viu? Daqui a pouquinho eu fecho o astral de hoje falando com a turma de Sagitário aqui no Programa da Alegria.
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Valeu, 8h48, bom dia, mal acordar, preguiçosos, vamos lá, vamos começar amanhã, segunda-feira, o tempo tá parcialmente nublado no Vale do Rio do Peixe, mas não tem problema, vamos com fé, vamos com tudo, começando o nosso dia.

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1: Isso aí, sempre multiplicando na sua manhã, na sua segunda-feira linda e maravilhosa, sim. Vamos trabalhar, galera, trabalhar pra garantir o feijãozinho lá em casa, né? E nesta manhã de alegria, de carinho, neste Brasil lindo e maravilhoso, vamos falar de horóscopo do dia.
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1: Pega a visão. Se uma viagem, um curso ou um plano muda, tente encarar isso como parte da vida. Quanto mais flexível você for, maiores serão as chances de descobrir uma alternativa. Às vezes até melhor do que o original. Não é dia de ficar tentando dar murro em ponta de faca, né, bebê? Se cuida. Capricórnio, assuntos financeiros são compartilhados ou decisões tomadas em conjunto pedem mais calma que o normal hoje. Antes de reagir a uma proposta ou comentário, procure entender todos os detalhes, fazer perguntas e deixe baixar a poeira. Uma conversa objetiva pode valer muito. Quero falar com você de Aquário. Alguém próximo pode desafiar a sua paciência hoje, mas em vez de responder no mesmo tom, experimente surpreender com uma atitude diferente. Às vezes é justamente quem quebra o padrão de discussão que consegue mudar completamente o rumo da história. Fecho com peixes aqui. A rotina pode ter alguns imprevistos hoje, mas isso não significa que o dia está perdido. Faça um ajuste de cada vez, mas não tente recuperar o tempo perdido. Acelerando tudo, se conseguir respeitar o próprio ritmo, as coisas tendem a acabar se encaixando de uma forma bem natural. O horóscopo fica por aqui, queridos. Aproveitem a segunda-feira e sejam bem-vindos à Rádio Catarina.

0: isso aí, será que você tá bem? Valeu, Carreiro e Capataz, que coisa linda essa música nossa.
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0: 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Papo reto para você, daqui a pouquinho tem mais.
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1: Isso aí, galera do meu coração, acordando, 9:04, é dia de alegria, é dia de sorrir, é dia de começar a semana de bem com a vida, é dia de trabalhar, são 9:04, já já tem classificado, já já tem a provocação da

0: Em Cana, 9:08. Obrigado pelo carinho, pela audiência, por você estar aqui na número 1 do seu coração. Valeu, Tiaguinho.
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0: Classificados está no ar para a Cronos Segurança Privada e a dica é: hoje você dará uma passadinha no Cine a partir do meio-dia. Novas vagas, novas oportunidades, muita coisa boa para você, viu? E vende-se um terreno, né? No centro de Joaçaba, 360 metros quadrados, com uma casa de madeira. 99103-3889. Vende-se 10 alqueires de terra com benfeitoria no interior de Bicaré. O pessoal me disse que esse telefone estava com problema. Atenção, você que colocou o aviso aqui, confere e vê se o telefone tá certo, tá? 49 99985-5249. Me avisa aí se o telefone tá certo, porque muita gente que pediu sobre isso reclamou que não estava dando contato, tá bom? Então, quando você colocar avisos na Rádio Catarinense, confere bem o telefone para que a gente possa fazer a nossa parte direitinho, tá? Também vende uma moto elétrica, R$ 9.000, no 49 98805-0759. Esse foi o Classificados, prestação de serviço, mas sempre com muita atenção. Quando eu colocar o aviso, repita o telefone para que tudo dê certinho.
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9: E aí, meus queridos, 9h14, a partir de agora para Visa Supermercados e também Laboratório São Francisco, vai chegando que é a hora da provocação. Tema de hoje: amigo de verdade empresta dinheiro? Pensa aí. Bom dia, minha gente. Vamos começar a segunda-feira colocando uma pulguinha atrás da orelha. Amigo de verdade empresta dinheiro? Você tem um amigo que está apertado e pede R$ 500 emprestado. Você tem a grana, você gosta da pessoa. Mas aí vem a pergunta: você deve emprestar? E se ele não pagar? E se passar um mês, 2 meses, 3 meses, você cobra? Ou pensa, deixa pra lá, afinal é meu amigo. Agora quero saber de você. Dinheiro e amizade combinam? Manda sua mensagem, manda seu áudio e conta pra gente. Hoje a provocação está valendo dinheiro, mas por favor, só na nossa conversa. Dinheiro e amizade combinam, galera? Responde pra mim aí, porque você já notou que bebida e política não combina, né? Lá em Catanduvas temos uma ocorrência que é uma vergonha, né? Os caras hoje devem estar pensando assim no dia depois. A gente vai no barzinho lá do amigo tomar uma cervejinha, final de tarde, e aí começa a discutir política. E aí vira confusão, e aí vira briga. E aí os caras se matam, e facão para um lado, facão para o outro, corte na cabeça, pessoa machucada.

aí tu pensa no outro dia, poxa, como é que foi fazer essa besteira? Pô, me ajuda aí, galera. Brigar por política? Fala sério, né? A gente tem muito mais o que fazer, né? E aí, tá aí, né? Baita ocorrência, baita problema entre amigos, entre vizinhos. Como é que é o dia seguinte, será, desse povo, hein? Eu fico me perguntando. A gente tem muita coisa pra fazer hoje. Mas sabe como é que é, né? Bebida e política, bebida e futebol. Bebida e futebol combino. Mas bebida e política não vai dar certo, né? Melhor é você ir pra casa, parceiro. De boa. Hoje é um novo amanhecer e vamos trabalhar e fim de papo, né? Começando a hora no programa da alegria. Aumente o som. E vamos começar assim. Que moda, hein? Que coisa linda. Fernando de Sorocaba.

Valeu, Fernando em Sorocaba, no programa da Alegria. E aí, galera, segunda-feira, dinheiro e amizade combinam? Vão respondendo para mim, eu quero ver a sua opinião, quero o seu áudio. Esse é o tema da nossa provocação. Tá valendo o dinheiro, mas por favor, só na nossa conversa aqui, viu? Mas eu quero saber a sua opinião pra gente começar bem a segunda-feira, começar bem a semana no programa da Alegria. 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
1: É isso aí, estamos aqui multiplicando coisas boas na sua vida, na sua manhã. São 9:25, segunda-feira. Vamos começar bem o nosso dia. Primeiro ouvinte já falando aí, já entrando na lista de super prêmios da semana, com sorteio no sábado, no Sextão da Catarinense. Mas não é pelo prêmio, né? Que prêmios, a gente sempre dá prêmio bom aqui. O negócio é ouvir você, é bater um papo com você, é dar espaço para você. Dinheiro e amizade combinam, será? Oi, bom dia.
2: Bom dia, Marildo, tudo bem? Hoje eu quero participar dessa enquete. Tudo nós hoje estamos vibrado aqui na Rádio Catarinense. Viu, Amarildo? Eu acho que dinheiro e amizade em algumas ocasiões não combinam muito. Mas aqui para nós dá certo, porque daí nenhum tem, sabe? Daí não adianta muito, aqui nós vendemos o café para poder comer a janta, né? Então, nós aqui conseguimos ter o equilíbrio entre amizade e dinheiro, porque daí nenhum tem, daí vai fazer o quê? Fica nessa mesmo.
1: Fica tudo empate, né? Cíntia, super obrigado. Vou convidar você para vir contar piadinha para nós aqui, viu, Cíntia? Tá bom? Um abraço, tudo de bom, mas é isso mesmo. Se ninguém tem, tá tudo em casa, né? É por aí mesmo. Valeu. São 9:26 da manhã, mais um ouvinte. Oi, bom dia.
3: Bom dia, Maria do Monteiro. Bom dia. Dinheiro e amizade não combina. Porque você. Pensando assim no dia depois. Eu acabei emprestando uma vez dinheiro para uma amiga minha. E daí ela demorou 3, 4, 5 meses. E eu fui cobrar. Ela me pagou, mas não quis mais conversar comigo.
1: Ah, ela achou que estava
3: dinheiro
1: certo.
3: E amizade não combina, filha. Dinheiro e amizade não combina. Dinheiro fica fora, amizade é diferente daí.
1: Tá certo, Nelson. Obrigado pela participação, né? Obrigado. São 9:27. Essa é a mais ouvida de todas.

Valeu, lá do fundinho do baú, né? Nossa, choram as rosas, essa moda aí fez sucesso pra caramba, né? Quem cantou foi Bruno Marrone na Catarinense e daqui a pouquinho eu volto com mais ouvintes na manhã. Não sai daí não.

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7: Eita, nós estamos de volta aqui, né? Botando hoje a sementinha da discórdia no Programa da Alegria. Tocando na veia da galera, na nossa provocação. Dinheiro e amizade combinam? Hã? Vamos à opinião do ouvinte, né? O que interessa é você falar comigo. Oi, bom dia.
8: Bom dia, Marildo Monteiro, que é Adelina Grasma de Luzerna. Pois é, é complicado esse negócio de amizade e dinheiro, né? Não se mistura, né? Porque amigo, muito amigo, mas você emprestou um dinheiro, você perde o dinheiro e perde o amigo, né? É o que eu digo. Então, cada coisa é cada coisa, né? Amizade, amizade, dinheiro, fora parte. Uhum. Mas quem cai uma vez não cai outra, né?
7: É verdade.
8: Mas é assim, é um alerta que fica para todo mundo, né? Uhum. Desconfia do amigo. Que você só é amigo enquanto se pode servir. Se você não tem para servir, você não tem mais amizade, né? Então, eu prefiro não ter amigo do que ter amigo desse tipo, né? Não, né? Dona... Então tá bom, um abraço pra todo mundo, uma abençoada semana.
7: Obrigado, dona Adelina. Grande sabedoria no que ela falou aí, né? Tem mais gente, oi, bom dia.
9: Bom dia, Marildo Monteiro. Eu sou a Vilma de Ávila. Na minha opinião, se ela é simplesmente uma amizade e for algo como estão detalhando, eu acho que não combina também. Mas se for uma amizade pura, pura mesmo, aquela que existe amor entre si, aí ainda até combina, mas para ser bem, não combina amizade com dinheiro. Dinheiro sempre complica as amizades do ser humano. Um porque deve e outro porque quer receber. Então é nesse motivo que se for cobrado vai ficar bravo e se paga também sempre fica ainda que não foi correto, porque teve que esperar ser cobrado. Então, na minha opinião, não combina.
7: Dinheirinho é uma sementinha da discórdia, né, gente? Confessa. E tem um detalhe também, daqui a pouco eu vou falar de um outro tipo de amizade que pega dinheiro de muita gente aí, você nem nota. Já, já. Por enquanto, sobe o som, Dalceu.

Boca mente é pesada aí, né, Ana Castela? Vou te contar, daqui a pouco eu volto, 9:40 da manhã. 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

0: nessa, gente do bem. 9h45, vocês querem saber como é que se descasca a moranga cabotiá fácil? Minha esposa lá em casa faz o seguinte: ela limpa bem a moranga, evidentemente, né? É, faz uns furinhos com o garfo, dá umas picoteadas com o garfo assim na moranga cabotiá, bota no micro-ondas, né? Se for pequenininha, 3 a 5 minutos. Se for uma moranga maior, 3 minutos de cada lado, beleza? Você retira com cuidado, corta ela no meio, tira a semente e tudo, aí fatia ela, sempre com cuidado porque ela vai estar quente. Fatia e aí você descasca como se fosse uma maçã. Aí só cortar os pedacinhos que você quer e bom apetite. Eu adoro com guisadinho, né? Assim, ou coisa boa. Aprenderam? Só vou falar essa vez, tá, gente? Olha a dica que eu estou dando. Vale ouro e é de graça no programa da Alegria. Vamos falar com o ouvinte mais querido do planeta Terra, dona Dalíria, no telefone. Bom dia, dona Dalíria.
1: Bom dia, Marildo.
0: Mas que alegria ouvir a sua voz bem mais forte hoje.
1: Ai, graças a Deus, não dá pra ficar sempre com gripe, com pneumonia, né?
0: É, a senhora tomou vacina pra gripe, né, dona Dalíria?
1: Com certeza.
0: Então a senhora viu como a sua recuperação foi mais rápida e mais tranquila?
1: Foi mais rápida.
0: É isso que nós estamos falando. Quando a gente toma vacina para gripe, a recuperação é mais rápida e mais tranquila. Não é que você não vai ter gripe, a gente vai ter, mas pega mais suave e se recupera sem nenhum problema. É isso aí. Prova.
1: É, 10 dias eu tô bem.
0: É isso aí. Essa é a prova que a gente tá falando aqui, galera. Simples assim. E vamos falar de dinheiro. Quero falar de dinheiro. Me empresta 100 aí, dona Dalíria.
1: Olha, Marildo, tenho dúvidas.
0: Conte a história.
1: Eu emprestei dinheiro uma vez para uma pessoa.
0: Uhum.
1: E era R$200. E sabe o que ela fez? Virou a cara.
0: O quê? Só emprestou dinheiro e ela virou a cara.
1: Virou a cara comigo ainda.
0: Rapaz do céu, e a senhora nunca mais recebeu dinheiro?
1: Não, eu cobrei.
0: Ah, tá.
1: Ah, eu cobrei, daí eu recebi de volta.
0: Mas também a amizade terminou ali.
1: Acabou.
0: Que coisa.
1: Não empresto mais dinheiro.
0: Isso aí, dona Dalíria, tá coberta de razão. Obrigado pela palavra aí, querida. Boa manhã, tá?
1: Igualmente.
0: Isso aí, gente. Vamos juntos. É segunda-feira. Vamos se divertir. Vamos a mais ouvintes. Oi, bom dia.
2: Bom dia, Mariano. Bom dia, povo catarinense. Olha, quando eu precisei da minha amiga para pedir dinheiro, ela me emprestou sem problema. Mas também devolvi. Uhum. Agora, eu se tivesse, eu emprestaria sim. Agora ficaria na consciência da pessoa devolver, que somos amigas, né?
0: Claro.
2: A hora que eu precisei, eu devolvi, né? Emprestei, mas devolvi, mas gostaria que acontecesse a mesma, né? Uhum. Mesma retribuição. Fica na consciência da pessoa.
0: Consciência.
2: Bom, talvez até estrague uma amizade, né? Mas claro. Não da minha parte.
0: Dona Cleneira, valeu, querida. Aquele abraço, vamos a mais um ouvinte. E aí, eu quero ver você. Dinheiro e amizade combinam? Sim ou não? Oi, bom dia.
3: Bom dia, meu amigo colorado. Vai começar o sofrimento de novo, então, essa
0: não
3: semana?
0: Não fale, ah, homem do céu.
3: Vamos junto e abraçado, vamos ver o que dá, né?
0: Ó.
3: E a questão da amizade e o dinheiro, você quer perder um amigo, é só emprestar dinheiro. Calcule, já era.
0: Já foi, né?
3: Desfeita amizade no momento. Um abraço, boa semana.
0: Abraço, Valmir. Quando o Valmir fala assim, vai começar o sofrimento, que o Valmir é gremista e eu sou colorado, né? E começa o Campeonato Brasileiro nessa quarta-feira, meu Deus. Mas nós não vamos cair, Valmir. Nós temos que acreditar que a gente não vai cair para a segunda divisão, tá, meu irmão? Vamos a mais um ouvinte. Oi, bom dia.
4: Bom dia, Marido Monteiro, é a Anitta. Não, não combina. Eu, se eu tenho dinheiro... Bom, amigo a gente não tem, né? Entre aspas, né?
0: Uhum.
4: Amigo da gente é só Deus. Mas eu não emprestaria, não. Tá?
0: Uhum.
4: Não emprestaria. Tá bom?
0: Tá bom. Eu só discordo... Eu só discordo da questão da amizade, sim. A gente pode ter amigos verdadeiros nas horas mais cinzentas que a gente precisa. Aí que aparece o amigo verdadeiro. Não aquele amigo de tapinha nas costas, né? Aquele lá, né? De oi, tudo bem, né? De você ir num lugar tomar uma cervejinha. Amigo verdadeiro é aquele que aparece na hora em que você mais está precisando. Pegou a visão aí? Eu volto já.
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4: Isso aí, gente, na melhor manhã, na Catarinense, no Programa da Alegria. Bom dia, bom trabalho, boa segunda-feira. Vamos continuar, né? Colocando a sementinha da discórdia na nossa provocação de hoje. Dinheiro e amizade combinam, galera? Qual é a sua opinião? Fala comigo aí.
5: Bom dia, Marildo. Eu sou a Vilma. É sim, Marildo. Eu sempre que eu posso, né? Que as pessoas, meus amigos vêm pedir um dinheiro emprestado, eu sempre empresto, né? Só que é assim, eu já falo, eu empresto uma vez, se não pagar, nunca mais eu te empresto. E é assim, Amarildo, eu espero, a pessoa fala que paga tal dia, né? Beleza. Chegou naquele dia, a pessoa não paga, eu já mando mensagem pedindo meu dinheiro. 2 dias depois. Aí, se a pessoa não manda, não me paga, eu mando de novo até ela me pagar. Só que a gente não fica de mal assim, Amarildo, sabe? A gente, eu cobro, eles levam tudo na brincadeira, mas me pagam, né?
4: Certo.
5: Então, eu acho que depende de quem, para quem tu empresta, né, Amarildo?
4: Sim.
5: Porque tem pessoas que só pela misericórdia, né, Amarildo, você emprestar dinheiro, né? Que nunca mais pagam e nem lembram que estão te devendo, né?
4: Há casos e casos, né? Tá certo, Vilma. Muito obrigado pela tua reflexão aqui no Programa da Alegria. Vamos a mais um ouvinte. Oi, bom dia.
6: Bom dia, meu amigo. Tudo tranquilo?
4: Tudo.
6: Viu, Amarildo? Agora que você passou essa receita da capuchá, pra mim foi uma boa. Eu fiz 7 pontos no polegar uma vez.
4: Boa.
6: Mas ficou coisa mais feia do mundo. A Júlia tem que dar uma risada.
7: Bom dia, Marildo.
4: Bom dia, Júlia.
6: Meu Deus, eu vou mandar os Zé de Camargo e Luciano aí pra nós.
4: Claro que sim.
6: Eu não vou negar. Um bom dia, tá? Tudo de bom aí.
4: Pra
6: Deus abençoe.
4: Pra vocês também, queridas. Obrigado pelo carinho da audiência. Oi, bom dia.
8: Marildo, bom dia, tudo bem? Eu sou Terezinha Schneider e acho que a amizade é muito boa. E eu não tenho queixo das minhas amizades, porque quando eu precisei, sempre me ajudaram e eu sempre devolvi. Então, a gente, quando empresta um dinheiro, dinheiro é uma coisa séria, a gente tem que devolver para a pessoa. A não ser que a pessoa diz, não, Tere, não precisa devolver, fica para ti. Aí sim, tudo bem, mas senão a gente tem que devolver. Isso é uma coisa muito bacana, a gente ter uma amizade e também respeitar essa amizade quando a gente precisa de um valor.
4: Preservar.
8: Para mim, eu estou muito feliz com as minhas amigas que eu tenho. E, às vezes, muitas vezes, tem gente que a gente empresta dinheiro para ela e depois não devolve mais e ainda fica bravo com a gente. Mas é assim mesmo a vida. Um abraço para você, Marildo. Uma grande segunda-feira e eu quero ouvir a música Pontinho com Amado Batista. Obrigada.
4: Daqui a pouco a senhora vai ouvir. Aquele abraço, querida, muito obrigado. Deixo uma nova abração para a Dona Ivete, para o Leomar e Paulinha Fernandes aqui.

0: Que coisa mais linda essa música, hein? Paula Fernandes, Amar de Novo, mais um mega sucesso do Programa da Alegria. 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Vida que segue na Manhã Catarinense, são 10:01. Obrigado pelo carinho da Alça. Já a gente volta com mais alegria e mais energia boa para você.
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0: Muito bem, galera, de volta no Programa da Alegria, voltamos, Dalceu Martins para Visa e também com o patrocínio do Laboratório São Francisco. Dinheiro e amizade combinam? É a provocação de hoje. Você vai respondendo para mim na manhã. Vamos começar com música do seu e depois o ouvinte continua respondendo para mim. Será que dinheiro e amizade combinam? Me diz aí, me conta. Hoje, a sementinha da discórdia.

0: Gostou da música essa? É linda, hein? Fala sério, lá do fundinho do baú. Ô, Leandro, Zezé de Camargo, Luciano, Chitãozinho, Chororó. Que turma boa, né? É o amor, Zezé e Luciano. A gente volta já.
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1: A milhão por hora na sua manhã catarinense. Super de bem com a vida. 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
1: Isto aí, gerente Leve, Joaçaba Anderson, no programa da Alegria, 10h16 da manhã. Dalson Martins, Amadão Batista, vamos nessa com os pontinhos.

0: 19 da manhã, rapaz, Amado Batista matou a pau aí, né? Os Pontinhos foi talvez um dos primeiros sucessos do Amadão. Quem é que tá na linha para falar com nós aí, Dalceu?
1: Bom dia, Marildo, tudo bem? Olha, eu acho que dinheiro e amizade funciona até que você, se você emprestar de alguém, você devolver. Agora, se você emprestar e fizer de conta que ganhou esse dinheiro, né, nunca mais devolver, vai virar confusão. Porque comigo também já aconteceu isso. E eu, tipo, eu simplesmente ignoro essa pessoa e não empresto mais, né? Porque é da gente, porque é do outro, é do outro. Então tá bom.
0: Muito obrigado, é isso aí, né? A gente tenta emprestar uma vez, aí se dá certo, sabe como é que é, né? Tá bom, então. Valeu a opinião da galera aí, bom dia. Gente, eu quero chamar a atenção que entra nessa seara de dinheiro emprestado. Tem muita gente que acha que encontra namorado via internet, né? Você fica falando com uma pessoa que tu nem conhece, lá da Tonga, da Mironga, do Caburetê, aí tu marca, enquanto o cara vem, daí ou a mulher vai lá e toma na cabeça, né? O cara, às vezes, dão até golpe, pedem dinheiro pra você e você manda dinheiro. Vamos se ligar, né, gente? Pelo amor de Deus, Papai Noel só no dia 25 de dezembro, né? Então, Coelhinho da Páscoa também. Vamos ter um pouquinho mais de sensibilidade, um pouquinho mais de vergonha, eu diria, né? Porque esse negócio de namorar, mandar recadinho pra lá, recadinho pra cá, vem pra cá, eu vou pra lá, namorar virtual... Você vai se enroscar, porque é sempre um safado, um malandro que quer pegar o seu rico dinheirinho. É outra maneira de perder o dinheiro. Depois que você perder, não diz que eu não avisei aqui, tá? Obrigado pelo carinho, pela audiência, pelo bate-papo. Mais uma vez, sucesso na nossa provocação. E aí, querem saber se eu e o Dalceu Martins emprestamos dinheiro para amigo? Não. É a coisa bem clara, amizade,
2: não,
0: amizade,
2: amigo,
0: amigo.
2: Vou.
0: É isso aí. Eu pedi 100 pila pro Dalceu esses dias e disse: não, Marildo, nossa amizade de 36 anos e nada a ver com dinheiro. Tá certo, Dalceu, beleza. É verdade. Então, obrigado pelo carinho do Visa e também do Laboratório São Francisco, meus amados. Daqui a pouquinho tem mais energia para você. Fechou? 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É isso aí, queridos. Daqui a pouquinho eu volto e amanhã mais um tema para nossa provocação. Dona Hermínia Cordeiro, aquele abraço, obrigado pela audiência, tudo de bom, tá? Luzerna, ouvindo a gente, tô mandando música e todo o programa para vocês aí. Daqui a pouquinho tem mais.
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12: Sou Joe desse pequenininho. Como é que fala mesmo, criança? Em espanhol, agora me deu um branco aqui, mas tudo bem, né? Não tem problema, não. O meu espanhol hoje tá meio esquecido, viu, Lúcio Martins? Tá bom, então, 10h29 no programa da Alegria. Um oizinho pra galera de Erval do Oeste, pessoal de Erval Velho, turma de curitibanos. Alô, alô, pra quem está chegando, a Joaçaba, muito obrigado. Sejam bem-vindos a todos os ninhos, né? É isto aí. E agora, vamos meter um som aqui.

Oh, coisa mais linda! Nossa, na Catarinense são 10h32, manhã de segunda-feira. Que alegria ter você aqui!

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0: Alô, Brasil! Estamos de volta na Catarinense em 97,3, a sua rádio, a sua manhã. Olha, gente, eu quero falar de um problema aqui também, né? Eu já dei um toque no sábado e é muito engraçado a questão dos animais, né? Engraçado por quê? Deixa eu explicar. Porque normalmente as pessoas ligam na rádio: ah, tem um cachorrinho aqui, ah, dá pra alguém vir buscar, dá pra alguém... Por que que a pessoa que liga não pega, não cuida, não adota e dê um lar pra ele, né? Por quê? Nós não temos em Joaçaba, no município, um departamento que faça alguma coisa nesse sentido, infelizmente. Quem é que faz alguma coisa? As ONG, de maneira voluntária. Elas não ganham um centavo para isso, vivem passando o boné, o chapéu, para que possam recolher os animais, dar um lar para eles, melhorar a vida deles lá. Mas quantas pessoas vão lá na ONG para adotar bichinhos? Me diga. Não me responda. Faça um exercício você. Quantas pessoas? Tem gente que tem a cara de pau que, quando o cachorrinho fica mais velho, que precisa de mais cuidados, pega e abandona na rua. Será que quando você ficar velho, você vai gostar que alguém chegue, te bote no meio da rua, ó, fica aí e se vira? Faça um exercício de consciência, gente. O ser humano está num caminho muito perdido, num caminho muito sem volta, ao meu ver, e isso é muito sério. Eu lamento muito por isso que está acontecendo. A gente está falando de animaizinhos, mas está acontecendo com pessoas também. Pessoas que não têm coração, que não têm sensibilidade, que não têm empatia, que está ligando o tipo: não tô nem aí. Sabe como é que é? Para não falar um palavrão aqui. Liga ele e diga: não tô nem aí. Eu faço a minha parte é o suficiente. Não é não. A gente pode fazer mais. A gente pode estender a mão. Recebo da comunidade do bairro Boa Vista, aqui em Joaçaba, Monte Belo. Já há alguns dias tem perambulando lá pela rua um cachorro pitbull e um pastor alemão. É claro que o cachorro solto vai atacar, porque ele se sente ameaçado. Mas agora, se alguém que tenha, por exemplo, espaço, alguém que tenha uma chácara, alguém que pode manter... Não pode tirar esse barulho, porque eles não são assim, Dalceu. Eles são mansos, porque tem gente que alimenta, eles vão lá, comem, tomam água e não fazem nada. Aí eu pergunto: será que alguém quer adotar esses dois cães? São dois cães espetaculares. Era de alguém em algum momento que simplesmente largou eles na rua. Olha, um pastor alemão, galera. Um pitbull. Todo mundo tem aquela pecha, né? Ah, pitbull é um cachorro perigoso. Então vamos adotar eles. Vamos dar um lar para eles, vamos alimentar direitinho, vamos cuidar. É esse tipo de pessoa que nós estamos querendo. Pessoa que não empurre o problema com a barriga para frente, mas que arregace as mangas e faça a sua partezinha também. É muito bonito você ligar aqui na rádio, a gente vai fazer a nossa parte sempre, porque nós estamos do lado do povo, naquilo que sempre o povo tiver certo. Aí, quando a gente procura ajuda mais à frente da gente, a gente vê que a situação está muito delicada. As ONGs estão estufadas de animais. Então, está na hora de termos um programa de castração, de termos um programa de controle de zoonoses, porque não tem porcaria nenhuma disso aqui. E quando vem um programa de castração, o cara simplesmente não quer, pega e rejeita os programas, o dinheiro que vem. Ervaldo Oeste tem esse programa e usou muito bem para castrar, para ter um controle de animais. Como exemplo, se algum outro município na região tem, ó, nota 10. Nós não temos em Joaçaba, sinto muito. Agora precisamos fazer alguma coisa assim. Como é que nós vamos resolver esse problema? Vamos fazer a nossa parte. Eu conheço famílias que têm 8 cães em casa e cuidam com muito amor. Conheço famílias que têm 10 cães em casa, cães que recolheram da rua, que abandonaram. Mas vamos ter um pouco de vergonha na cara e vamos fazer a nossa parte também, né? E vamos parar com esse negócio de o cachorrinho não serviu mais, você abandona e larga ele ao léu. Porque pode ter certeza, essa lei que mais funciona, você faz, você paga. Em algum momento isso vai te ser cobrado. Não por mim, não por Beltrano, Ciclano, Fulano, mas por Deus. Pode ter certeza, você vai ter que prestar contas, é pra ele. No dia que chegar a sua vez, você vai dizer, só vai dizer: aí, meu filho, lembra daquele cachorro? Cuidou bem dele? Se prepara. Isso é sério, viu? Então, Vamos nos unir, né, gente? Numa grande corrente do bem, precisamos fazer mais do que estamos fazendo. Não dá para empurrar mais com a barriga um problema que é muito grave. É problema de todos os municípios isso. Então vamos fazer a nossa parte. Atenção, governantes, vamos fazer a nossa parte. Eu não vi ninguém nessa política aí com peito para dizer, não, eu vou resolver o problema dos cachorros, dos animais nas cidades, vamos criar um programa assim, assim, assado e que vai dar certo. Ouvi alguém falar? Ouvi um deputado falar? Ouvi um senador falar? O governo tem que botar a mão na massa, os prefeitos têm que botar a mão na massa, vereador tem que botar a mão na massa, vamos atrás de solução. Chega de empurrar com a barriga. É isso aí. 10h42 da manhã. 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
1: Estou com você no programa da alegria. Olha que eu recebo aqui a foto de um cachorrinho pudo, coisa mais fofa. Ele foi resgatado por uma família ontem lá próximo da Unoesc, tá? Ele foi resgatado. Claro que ele vai precisar tomar um banho bem gostoso, né? Ser amado, ser cuidado. E o tutor, que é dono desse cachorro, tem duas coisas. Deve ter um dono, ele fugiu de algum lugar. Quem teve um poodle que fugiu recentemente, entra em contato, aí vai mandar foto, vai provar que é o dono do cachorro. Se alguém quiser adotar, né, a gente pode colocar para adoção também, porque ele vai ser levado para ONG, né? Então, antes de ir para ONG, que ele vá para um lar, que alguém adote o bichinho, né? Que alguém cuide dele, que ame ele e não deixe ele fugir. É um poodle, coisa mais fofa esse poodle aqui, né? Então, se alguém quiser adotar esse poodle, né? O tamanho dele é tamanho médio, tamanho pequeno, né? Bem fofo mesmo, realmente. Ele deve ter fugido de alguma casa. Eu recebi, vamos colocar o áudio aqui da senhora, Dalceu, é bem bacana o áudio dela aqui. Vou marcar embaixo do rapaz que está com a câmera fotográfica ali. Pegou? Pode botar o áudio dela no ar aí para nós ouvirmos.
2: Então, esse cachorrinho a gente resgatou ontem, lá na Unoesc, tá? Mas a ONG já tinha publicado a foto. Então a gente imagina, ou fugiu de alguém ou foi abandonado. É um machinho e não é castrado. A ONG já publicou a foto desse cachorro, não apareceu o tutor, não apareceu ninguém. Ele está comigo, ele será enviado para a ONG hoje. A ONG vai resgatar ele. Então, assim, se alguém deu falta do seu bichinho de estimação e tiver fotos e tiver como provar para a gente que é o tutor, aí será devolvido. Caso contrário, vai para a ONG.
1: Olha aí, gente. Viu como é que é? É disso que eu me refiro. É isso que eu estou falando. Eita, pessoas com coração muito sinistro, muito escuro. Vamos ver se nós arrumamos um lar para esse cachorrinho aí, né? Que seja tutor, mesmo que não seja o dono. Eu acho que seria bacana, né? Ele ter um lar onde ele vai ser amado. Isso é mais importante do que ele voltar para a ONG, né? Eu acho que é mais importante. Agora são 10h50, eu volto já.

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8: Isso aí, meus queridos, se liga nas ondas do rádio, obrigado por você estar aqui, vamos lá, é isso aí, chegou o aniversário e vamos comemorar.
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8: Rapaz, hoje a galera tá meio devagar pro aniversário. Nós não temos nem lugar pra ir comer bolo hoje, do seu Martins. Bom dia, Marildo, tudo bem? Agenda do aniversariante Benção do Papa. Hoje minha amiga Irene Sartori está de aniversário. Ela está completando sabe quantos aninhos? 98 anos de vida. Quem homenageia é a amiga Vera Lúcia Schneider. Muitas palmas pra ela. Parabéns, 98 não é pouca coisa, hein, Dalceu? É aniversariante de hoje, que Deus abençoe! E hoje, aquela música que tem a nossa vibe do programa da alegria, né? Laura Romero!

0: Nossa senhora, valeu, Laura Romero, no programa da alegria, na vibe do programa da alegria. Eu duvido que alguém ficou parado nessa música aí. Eu decreto que Deus nos conceda um grande dia para todo mundo. Valeu, parabéns, agenda volta amanhã.
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aquele sorriso maravilhoso com mais um dia de alegria. A partir de agora vamos juntos, meus queridos. Show de bandas, programa da alegria, tudo a ver, né? Segunda-feira linda e maravilhosa, que você tenha um dia espetacular. E aqui a gente vai botar potência. Vamos começar com os meninos de Concórdia, Portal do Sul.

0: Aê, garotos, no pique. Valeu, beijo, caramelo. E vamos embora na Catarinense, super manhã de segunda-feira, energia boa, astral bom, obrigado pelo carinho, amigo construtor, para o acabamento da sua obra, escolha Bonato Materiais de Construção, variedade de produtos, experiência e tradição que você sente, confia Bonato Materiais de Construção em Joaçaba, são 3 lojas, 2 na 15 e 1 na Caetano Natal Branco, né? 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

0: isso aí, meus queridos amigos e amigas, é o show de bandas a milhão por hora nessa incrível manhã de segunda-feira, começando a semana. Espero que você esteja bem, esteja feliz, com saúde, porque é tudo isso que eu te desejo neste dia. Deixa eu ver, o que que a Marivânia tá pedindo pra mim de música aqui no show de bandas, Mari? Oi!
1: Bom dia, é a Marivânia de Campos Novos. Roda pra mim, se for possível, Piazinho. JM, 1000 quilômetros. Oferece para todos que estão na escuta do teu programa em Campos Novos e para vocês da rádio. Agradeço se for atendida.
0: Mas, meu
1: Deus.
0: Tenha
1: um ótimo dia.
0: Obrigado, você também, um ótimo dia se for atendida. Meu Deus, você pediu a música, como é que eu não vou rodar, meu Deus?

0: do Sul.
1: Valeu, Cleiton. Valeu, JM.
2: Mas se o cara tá nessa, dá um pé na bunda dele, né? Que é isso? Fica enrolando? Quem enrola é Carretel, galera. Fala sério. Pelo amor de Deus, né? 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

0: É de volta. E vamos com tudo, galera. Aquela energia boa, aquele astral bom, catarinense, a melhor vibe do rádio no sul do Brasil. E teremos o sofrimento de volta essa semana. Quarta-feira a bola rola pelo Campeonato Brasileiro. Tava morrendo de saudade, ou morrendo pra ficar morrendo de raiva, né? Ou não, né, galera? Vamos ver o que vai acontecer com os times nessa retomada do Brasileirão. Meu Deus, faltam 10 rodadas, né? Que coisa. 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Quem é que pediu música aqui no programa? Vamos atender a galera que tem ontem a Marivânia. Hoje não vou tocar Alice, porque não vai dar tempo de eu tocar Alice, mas tudo bem. Olá, bom dia, tudo bem? Aquele abraço pra vocês. Que tal tocar a música do Calmon aí? Fernando de Água Doce, Ela é Fatal. Cara, aqui está então a sua música, vamos lá, né?
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0: linda e maravilhosa de segunda-feira. 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Um grande abraço a toda a galera. Como tô mandando um abração pro meu amigo Leonir, tudo bem? Lá em Catanduvas e toda a família, aquele abraço, querido, obrigado pela audiência. Tô mandando um oizinho pra amiga Nelce. Qual é a música de hoje, Nelce?
1: Toca no show de bandas atuais pra todo mundo que estiver ouvindo a rádio, pra vocês aí da rádio, pra minhas amigas, meus amigos lá de Jaburá e pra tudo que gostar do programa da Alegria.
0: Tá bom.
1: E o show de banda, né?
0: Claro, é isso aí. Marisa, oi.
2: Bom dia, Marildo Monteiro. Manda uma música pra mim, Pote de Creme. Quem fala, Maria Zorel. Um bom dia pra vocês aí.
0: Esse Pote de Creme já terminou de tanto a galera usar, pelo amor de Deus, né? Daqui a pouco eu rodo, tá? Vamos a Campos Novos? Oi, bom dia.
3: Oi, Marildo Monteiro. Aqui é a Tita de Campos Novos. Eu queria ouvir a música com a toalha branca. Fiz pro meu esposo, Lucas, que está trabalhando, tá quase chegando. E para minhas duas companheirinhas aqui, a Maria Isabel e a Bel. E só para curtir para vocês a rádio. Tenham uma ótima segunda e fica com Deus. Por atendida. E...

0: Esse aí tá com a vida lascada, né? Que coisa! 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

toda hora, dá um sorriso pra mim. Galera de toda a região, linda e maravilhosa, galera de todo o Brasil e de todas as galáxias que ouvem a gente, muito obrigado. 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E aqui, vou mandar um abração pra Duda. Oi, Duda, brigadão, tudo de bom pra você. Bom finalzinho de manhã aí, né? E a todo mundo que está sintonizando, pessoal de Catanduvas também, quem pediu pote de creme, vamos lá então.

música, olha a música antiga dos Atuais maravilhosa. Valeu, Cristiane. Valeu, Nelson. Valeu toda a galera que está com a gente. Tati, pra fechar o programa então, hein? Nada a ver com a Alice, né? Dei um susto em vocês. A música que eu quero rodar é essa aqui, ó. Presta atenção.

0: Pera, né, gente? Tá aí, brilhação, a lua e a noite, queridos. Minha gente do interior do agro, aquele abraço. Tá na hora de sair de mansinho. Que manhã incrível, que manhã maravilhosa. Muito obrigado, bom almoço. Tarde abençoada. 4:30 tem o Rádio Saudade e a gente se fala lá.
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0: A Santa Bênção na Rádio Catarinense tem os seguintes oferecimentos. Hoje, minha amiga Irene Sartori está completando 98 anos de vida. Quem escreveu foi a amiga Vera Lúcia Schneider, dedicando com muito carinho e ternura em nome de toda a família. Também a Santa Bênção ao senhor Amazonas Ferreira e Andresa Ferreira da Silva e Regina Maestre, em memória a pedido de Anderson e família com saudades. Também a bênção para Idis Trevisol, no bairro Nossa Senhora de Lourdes, da sogra Terezinha Secato Trevisol, pelo seu aniversário dela e de toda a grande família. Pela saúde de Valdomiro Tomaschinski, a pedido da família, e também Pierina Corso Estela, em memória da filha Lorena Estela e toda a grande família. Para as pessoas enfermas internadas nos hospitais, doentes em casa, para quem precisa de uma palavra de conforto, a Santa Bênção do Santo Papa na Catarinense.
3: Pai nosso que estais no céu, santificado seja o vosso nome, venha a nós o vosso reino, seja feita a vossa vontade, assim na terra como no céu. O pão nosso de cada dia nos dai hoje, perdoai-nos as nossas ofensas, assim como nós perdoamos a quem nos tem ofendido. Não os deixeis cair em tentação, mas livrai-nos do mal. Amém.

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0: Flávio Bolsonaro e Lula vão disputar segundo turno nas eleições presidenciais. Jorginho Melo é reeleito governador de Santa Catarina no primeiro turno com 68,98% dos votos. Carol Detone e Carlos Bolsonaro fazem dobradinha ao Senado por Santa Catarina. Presidente do TSE faz balanço positivo do primeiro turno das eleições. Polícia Militar registra 176 ocorrências e 20 detenções durante eleições no estado. Na região de Joaçaba, nenhum crime eleitoral foi registrado. Falta de energia atrasa a conclusão das votações na 18ª Zona Eleitoral. Projeto Respira SC, alunos dos colégios Celso Ramos e Serte de Joaçaba participam de palestras tendo como temática qualidade de vida e combate ao tabagismo. Temporal com ventos fortes deixa rastro de destruição em Água Doce. Segunda-feira, 5 de outubro, temperatura da 15 marcando 21 graus. Boa tarde. Meio-dia, um minuto, está no ar mais uma edição do Grande Jornal da Catarinense, Antena 100 FM.
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0: Vamos falar então de tempo, direto da agência PD Radar com o meteorologista Daniel Panobianco.
5: A semana começa com a atuação de novas áreas de instabilidade sobre o estado. O sistema se formou na madrugada lá no Paraguai e ao longo do dia de hoje lança trovoadas sobre a nossa região. Por isso, até o final da noite, há possibilidade de pancadas acumulativas de chuva, algumas acompanhadas de muitos raios, ventos fortes e até granizo. As instabilidades se perpetuam pelo estado ainda nas próximas 24 horas e nesta terça-feira pode voltar a chover em vários pontos. Nova área de baixa pressão vai surgir lá no Paraguai até o final desta semana, trazendo, portanto, mais uma carga de chuva volumosa até nós. O risco, desta vez, é para acumulados importantes acima dos 100 milímetros e alto potencial para granizo, principalmente a partir de quarta-feira, no dia 7. Temperatura máxima hoje em torno de 19 graus, mínima de até 17 graus nesta terça-feira, em Água Doce, Alto Bela Vista, Arabutã, Arvoredo, Campos Novos e Joaçaba.
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0: O presidente Luiz Inácio Lula da Silva, do PT, e o senador Flávio Bolsonaro, do PL, vão se enfrentar no segundo turno da disputa presidencial. Com 100% das urnas apuradas, o filho do ex-presidente obteve 47,3% dos votos, 56,1 milhões, contra 45,16% do petista, 53,8 milhões de votos. Os postulantes ao Executivo Federal vão continuar a campanha pelas próximas 3 semanas, até o dia 25 de outubro, quando ocorre o segundo turno. Mais detalhes com Alexandre Campos.
6: Os 158 milhões de eleitores vão voltar às urnas no último domingo de outubro para finalmente decidirem quem vai governar o Brasil pelos próximos 4 anos. No primeiro turno, nem o senador Flávio Bolsonaro, candidato pelo PL, nem o atual presidente Luiz Inácio Lula da Silva, do PT, que concorre a um quarto mandato, receberam a maioria dos votos válidos e, por isso, vão continuar a campanha pelas próximas 3 semanas, até o dia 25 de outubro, quando ocorre o segundo turno. Flávio Bolsonaro obteve pouco mais de 56 milhões de votos. Já o presidente Lula, quase 54 milhões de votos. Ao se manifestar sobre o resultado do primeiro turno, Flávio Bolsonaro acredita que os números mostraram que os brasileiros querem mudanças no país. Na opinião dele, o legado do atual governo é de endividamento, feminicídios, elevação de impostos e fechamento de empresas.
7: Eu estou preocupado com o futuro do Brasil, eu estou disputando o Brasil. E é assim que eu vou continuar me comportando nessas próximas 3 semanas. Com uma campanha limpa, com alguém que não está preocupado com perpetuação no poder. Eu quero a oportunidade de cuidar do Brasil, eu quero a oportunidade de cuidar do povo brasileiro. Eu quero a oportunidade de cuidar de você. E é assim que eu vou fazer, com muita energia, com muita alegria e com muita esperança. Porque o Brasil vai vencer!
6: Já o presidente Lula acredita que é possível virar o jogo ao se referir ao segundo turno. Ao citar avanços obtidos nos últimos anos e propostas para um eventual próximo mandato, ele afirmou que vai trabalhar para conquistar os votos de quem não compareceu às urnas neste domingo.
8: Nós nunca fomos perdoados pelas cotas. Nós nunca fomos perdoados por trazer gente da periferia para fazer o ProUni. Nós nunca fomos perdoados para fazer com que o FIES financiasse gente muito pobre para fazer universidade. A gente sabe o quanto tem de preconceito com relação a isso. E essa eleição de hoje mostrou o seguinte: o jogo está sendo jogado. Houve a primeira etapa. E eu e o Alckmin queremos dizer para vocês: nós vamos ganhar essas eleições, porque não vamos permitir que o povo brasileiro sofra um revés de tudo aquilo que nós conquistamos.
6: Também concorreram à presidência da República o escritor Augusto Cury, que terminou na terceira posição, Renan Santos, que ficou em quarto, Ronaldo Caiado, em quinto lugar, e Romeu Zema, que terminou na sexta posição. Mais de 33 milhões de eleitores não compareceram às urnas neste domingo, uma abstenção recorde. Da Rádio Senado, Alexandre Campos.
0: Obrigado, Alexandre. Jorginho Melo foi reeleito governador de Santa Catarina no primeiro turno com 68,98% dos votos. Candidato do PL recebeu 2,9 milhões de votos e segue no governo estadual por mais 4 anos. A repórter Carol Denardi traz mais informações.
9: O governador Jorginho Melo conquistou a reeleição no primeiro turno com quase 69% dos votos válidos em Santa Catarina. Em segundo lugar, ficou Gelson Merizio com 668.021 votos. João Rodrigues ficou em terceiro com 569.263 votos. Melo acompanhou a apuração em um comitê partidário no Jardim Atlântico, em Florianópolis. Após a confirmação da vitória, o governador destacou:
10: eu sou um homem comum, mas focado no trabalho. Eu sempre digo que época de campanha, para mim, é época de colheita. E a colheita deu boa. Eu quero agradecer, vou agradecer o povo daquele Timão que está lá atrás, está entupido de gente. Agradecer esse pessoal que está aqui na minha retaguarda e depois vou agradecer todos lá. Pelo trabalho que cada um fez, dedicação, não tem dia, não tem hora. A campanha é uma coisa muito trabalhosa. Mesmo você tendo feito um bom governo, um bom trabalho, mas mesmo assim ela é trabalhosa. Porque não adianta se você não tiver entrega. E eu, desde o primeiro dia, eu sempre disse: eu quero poder ter chance de mostrar um pouco do que a gente realizou em todas as obras, em todos os serviços de Santa Catarina, que são muito melhor na educação, na saúde, na infraestrutura, na segurança pública, na captação de novos investimentos e por aí afora.
9: Ao todo, Jorginho Melo recebeu um total de 2.942.386 votos. Seu novo mandato inicia em janeiro com um novo vice-governador. O ex-prefeito de Joinville, Adriano Silva, assume o posto após 6 anos na cidade mais populosa do estado. De Florianópolis, da Rede de Notícias AKERT, Carol Denardi.
0: Obrigado, Carol. Carol Detone e Carlos Bolsonaro fazem dobradinha ao Senado por Santa Catarina. Candidatos do PL integram a maior bancada do Senado com 26 representantes liberais. O repórter Arthur Westphalen tem mais informações.
11: Os candidatos Carol Detone e Carlos Bolsonaro foram eleitos ao Senado por Santa Catarina. Ambos são do Partido Liberal. Detone fez 2.694.918 votos e foi a senadora mais votada do estado. Carlos Bolsonaro fez 2.041.840. A eleição dos dois foi de encontro ao observado nacionalmente. O PL fez a maior bancada do Senado, com 19 eleitos neste domingo. Carol Detone agradeceu os votos e comemorou sua eleição junto de apoiadores.
12: É uma honra muito grande ser a primeira mulher de direita eleita por Santa Catarina, a primeira mulher do Oeste, e bater recorde de votação de 2,5 milhões de votos. Eu realmente não tenho nem palavras para agradecer a confiança dos catarinenses, mas agora, compromisso renovado, lutaremos dia após dia para poder fazer com que Santa Catarina seja mais respeitada lá em Brasília e que estejamos juntos na tomada de decisões, sobretudo para que mais recursos dos catarinenses fiquem aqui para resolver os problemas de Santa Catarina. Quero parabenizar igualmente o meu companheiro de chapa, Carlos Bolsonaro. Quero parabenizar o nosso governador Jorginho Melo, reeleito em primeiro turno, governador Tarcísio, o Sul inteiro dando exemplo, né? Elegemos aí 6 senadores e os governadores dos 3 estados. E com certeza estamos vibrando pela eleição do Flávio Bolsonaro, que, se Deus quiser, também será nosso futuro presidente. Então estamos juntos e um grande abraço a todos.

0: na minha índole, ajudar os outros e não procurar muito aparecer. Então é um grande defeito que eu tenho, porque político tem que aparecer, tem que se mostrar.
1: Nacionalmente, a maior bancada do Senado pertence ao PL com 26 senadores, quase um terço da casa. Neste domingo, o MDB e o PT fizeram a segunda e a terceira maior bancada, 7 e 6 senadores eleitos, respectivamente. De Florianópolis, da Rede de Notícias Acaerte, Arthur Westphalen.
2: Obrigado, Arthur. O presidente do TSE, Cássio Nunes Marques, avaliou positivamente o primeiro turno das eleições no país. Segundo o ministro, a transparência e a confiabilidade das eleições brasileiras foram testadas por observadores internacionais. Ele negou qualquer interferência estrangeira no pleito e disse que os brasileiros puderam comparecer às urnas com segurança, tranquilidade e liberdade. Confira na reportagem de Celso Cavalcante.
3: Com mais de 158 milhões de brasileiros aptos a votar, o domingo 4 de outubro no Brasil transcorreu dentro da normalidade. E o eleitorado foi às urnas com segurança, tranquilidade e liberdade. Esse foi o balanço feito pelo presidente do Tribunal Superior Eleitoral, Cássio Nunes Marques, ao final da apuração. Segundo o ministro, observadores internacionais reconheceram a transparência e a confiabilidade das eleições brasileiras.
4: Relatórios parciais do Parlasul, manifestações da OEA e Uniori apontam transparência e normalidade das eleições brasileiras. No período observado, não foram constatados fatos que indicassem interferência estrangeira no processo eleitoral brasileiro.
3: Com relação à segurança pública, Nunes Marques destacou que foram registrados pelo Ministério da Justiça, ao longo do domingo, 907 crimes eleitorais, especialmente a prática de boca de urna e também ocorrências de propaganda irregular, bem como a apreensão de R$ 626 mil. Segundo ele, mais de 320 mil profissionais de segurança pública foram mobilizados em todo o país para garantir a tranquilidade do pleito.
4: Esses números demonstram a dimensão do esforço integrado das instituições de segurança para assegurar que eleitoras e eleitores possam exercer seu direito de voto com tranquilidade e segurança em todo o território nacional.
3: O ministro também destacou que o TSE permaneceu atento às condições climáticas nas diferentes regiões do país, em articulação com os órgãos responsáveis nos estados, para monitorar eventuais impactos na votação, na apuração e na logística eleitoral. Ele também disse que o sistema de alertas de desinformação eleitoral registrou queda de 80% do número de denúncias em relação ao observado em 2022.
4: É importante esclarecer que esses números dizem respeito exclusivamente a conteúdos relacionados à integridade do processo eleitoral ou que possam contribuir para a supressão do voto. A redução é significativa e merece ser reconhecida, mas ela não significa que devamos baixar a guarda. A defesa da verdade, da informação de qualidade e da liberdade de escolha do eleitor exige vigilância permanente.
3: Sobre o total de abstenções, que chegou a 21%, com mais de 33 milhões de eleitores ausentes das urnas, Cássio Nunes Marques afirmou que o TSE tem buscado incentivar o comparecimento e que vai trabalhar para reduzir esse percentual já no segundo turno das eleições, marcado para 25 de outubro. Da Rádio Senado, Celso Cavalcante.
2: Obrigado, Celso. A seguir, no Grande Jordão, a Polícia Militar registra 176 ocorrências e 20 detenções durante as eleições em Santa Catarina. Na região de Joaçaba, nenhum crime eleitoral foi registrado. Falta de energia atrasa a conclusão das votações na 18ª Zona Eleitoral. Chefes de cartório e juiz eleitoral fazem avaliação das eleições na região. 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
9: Com 100% das urnas apuradas e as 79 sessões totalizadas, os eleitores do município de Joaçaba concedeu 75% dos votos ao governador reeleito Jorginho Melo, com João Rodrigues e Gelso Merizio praticamente empatados na segunda e terceira posição, respectivamente. Para o Senado, Joaçaba também seguiu a tendência estadual e manifestou preferência a Carol Detone, 37,75%, e Carlos Bolsonaro com 27,19% dos votos, totalizando quase 20 mil votos. Na esfera federal, o cenário foi bem diferente. A disputa acirrada entre Lula e Flávio Bolsonaro não se refletiu no colégio eleitoral de Joaçaba. Aqui, o candidato do PL fez 70% dos votos contra 22% do candidato à reeleição, uma diferença de quase 8.500 votos. Joaçaba também contou com dois candidatos ao parlamento, Rodrigo Pedrini para deputado estadual e Sérgio Giacometti para a Câmara Federal, porém ambos não conseguiram se eleger. Rodrigo Pedrini falou com a nossa reportagem logo após a divulgação do resultado das urnas.
7: Fiquei muito feliz com a nossa eleição aqui, uma eleição bonita, uma eleição que nós mostramos as nossas propostas. Acho que nós, independentemente do resultado, a gente conseguiu plantar a semente desse voto regional novamente, da representação que nós podemos ter na Assembleia Legislativa do Estado. A gente sempre teve como uma meta chegar próximo aos dois dígitos, né, que a gente fala, e os 10 mil votos, sabendo que essa seria uma eleição muito polarizada, e a gente percebeu que foi assim mesmo, né? A gente vê aí uma candidata fazendo aproximadamente 9% dos votos de todo o estado de Santa Catarina, então a gente vê aí a questão ideológica pegando muito forte, mas isso não demerita em nenhum momento a nossa eleição, que como eu disse, né, a gente conseguiu fazer uma campanha bonita, sem falar mal de ninguém, e trazendo, né, toda essa parte da nossa força do meio-oeste. E eu acredito que a gente chegou no objetivo, né, enquanto muita gente falava, ah, o Rodrigo não tem chance, o Rodrigo não vai fazer nem os votos que ele fez na eleição para prefeito, a gente mostrou que a gente sim temos força e chegaremos muito mais forte ainda em 2028.
10: Independente do resultado final, Rodrigo, você considera que esta campanha ampliou o teu espaço político aqui no meio-oeste?
7: Ah, com certeza, né? Com certeza, né? A gente sabe que a gente, assim como a vida política da gente, ela é baseada em construção, né? Construção de aliança, construção, né? Ganhar confiança das pessoas que estão próximas a nós, que as pessoas possam cada vez mais acreditar nas nossas ideias, né? Que nós temos assim um olhar diferenciado para a nossa cidade. Eu sempre brinco que Joaçaba, a nossa região, é como se fosse um diamante que precisa ser polido. Então é esse trabalho que a gente vem fazendo, né? Então é uma construção, a gente a cada vez mais, cada dia mais, construindo o nosso caminho, pavimentando o nosso caminho, né? E é isso que é importante.
9: A nossa reportagem também tentou contato com o candidato de Joaçaba, deputado federal, Sérgio da Farmácia, mas não obtivemos retorno. A Polícia Militar de Santa Catarina registrou 176 ocorrências relacionadas às eleições 2026 em todo o estado durante o primeiro turno. Ao todo, 20 pessoas foram detidas, sendo 18 em ocorrências envolvendo eleitores e 2 em casos relacionados a colaboradores da Justiça Eleitoral. O balanço é parcial e reúne os atendimentos realizados pelas equipes ao longo do período de votação. Dos registros contabilizados pela corporação, 38 envolveram eleitores com 18 detenções. Também foram identificadas 6 ocorrências envolvendo candidatos, mas nenhuma delas resultou em prisão ou detenção. Aqui na região, Major Garcês, comandante do 26º Batalhão da Polícia Militar de Evaldo Oeste, fez a avaliação durante as eleições.
11: Uma avaliação muito positiva, né? Nós tivemos toda a preparação, né, desde há mais de uma semana, visando fazer com que essas eleições ocorressem de forma tranquila. Então, toda a nossa programação, tudo aquilo que foi preparado, foi executado no dia de hoje, né, no dia das eleições. Então, graças a toda essa preparação, ao efetivo da Polícia Militar, que esteve praticamente todo empenhado, com exceção apenas daqueles que recém saíram de serviço. Então, nós estivemos presentes nos 22 municípios de atuação do 26º Batalhão e conseguimos garantir a segurança nas eleições. Com certeza, o apoio de toda a população, que sempre respeita as regras, respeita as nossas determinações, e isso faz com que nós tenhamos esse resultado positivo nas eleições de 2026.
9: Ocorrências de relevância no dia de hoje, Major?
11: Não tivemos grandes ocorrências. Tivemos alguns incidentes, claro, o que é normal, tudo dentro da normalidade, mas todos eles, a partir do momento que a Polícia Militar chegava no local, orientava e, consequentemente, aquela situação já encerrava por ali. Não houve necessidade de fazer procedimentos, tampouco fazer a prisão em flagrante.
9: Bom, o senhor destacou, inclusive, né, a questão do efetivo, né, um efetivo bastante grande, inclusive com alunos que estão fazendo curso aqui no 26º Batalhão. Enfim, todo mundo foi empenhado para esse dia de hoje.
11: Com certeza. Então, isso contribuiu significativamente para que nós tivéssemos um resultado positivo, né? Os alunos que estão em formação no 26º Batalhão estagiaram já no dia de hoje. Então, com certeza, tudo isso contribuiu para que as eleições fossem tranquilas.
9: O senhor destacou também, a população acabou seguindo, né, as orientações aí por parte da Polícia Militar, que de forma antecipada fez questão de orientar aí os eleitores.
11: Exatamente, via de regra nós temos sempre uma população ordeira, uma população que respeita todas as regras que são impostas, né, e com isso, consequentemente, o resultado é positivo.
9: O andamento das eleições na 85ª Zona Eleitoral, que compreende os municípios de Erval Velho, Erval do Oeste, Água Doce, Lacerdópolis, também seguiu o rito da tranquilidade e não registrou grandes intercorrências. A chefe de cartório, Simone Almeida, relata.
12: Eu considero que foi um sucesso, porque não tivemos intercorrência, né? Tivemos apenas uma troca de urna, então nossas urnas funcionaram muito bem. Os mesários também fizeram um ótimo trabalho. E também não tivemos problemas com crimes eleitorais, boca de urna, nada disso de forma mais grave, né? Não gerou nenhuma prisão. Então, eu considero que foi um dia de sucesso nas nossas eleições aqui.
9: Questão do prazo, né? Justamente para finalizar, ficou dentro do esperado?
12: Sim, dentro do esperado, por ser uma eleição maior, com mais votos, a gente até esperava que tivesse até um atraso maior por filas, que não ocorreu.
9: Agora você tocou na questão das filas, né? As filas já eram esperadas na realidade, né? A Justiça Eleitoral já trabalhava com isso, né?
12: Já prevíamos, né, em razão do número de votos, mas assim, foi melhor aqui nos nossos municípios, foi melhor do que a gente previa, né? Não tivemos fila que atrasasse o encerramento dos trabalhos.
9: O cenário foi semelhante na 18ª Zona Eleitoral nos municípios de Joaçaba, Catanduvas, Luzerna e Jaborá. Apesar das eleições transcorrerem de forma pacífica e ordeira, houve registro de algumas intercorrências no que se refere a equipamentos, como informa a chefe de cartório, Marcele Pires Dresch.
13: Tivemos algumas intercorrências durante a votação, com o caso das tempestades, a falta de energia elétrica em alguns locais de votação, mas tudo transcorreu bem tranquilamente. Fizemos todas as contingências, no caso com as baterias, que como não tinha energia elétrica, em alguns locais começou a votação sem a energia elétrica, né? Então a gente usou algumas baterias externas, mas depois logo se restabeleceu a energia.
9: E agora no final, praticamente, da votação, né? Também acabou atrasando um pouquinho ali, principalmente no município de Catanduvas ali, o processo de finalização da votação, né?
13: Isso, acabou atrasando, pelo que a gente ficou sabendo, o pessoal se dirigiu pelas 4 horas, então foi bem no fechamento, e a urna, ela começou a dar algum problema, teve que ser desligada e ligada novamente, mas depois ela funcionou normalmente.
9: Em linhas gerais, né? A avaliação positiva aí por parte da 18ª Zona Eleitoral?
13: Sim, por mais que nós tivemos bastante fila, aguardo, espera, relativamente o eleitorado estava tranquilo, o pessoal foi amistoso, não tivemos muitas intercorrências com o eleitor.
9: Em termos de crime eleitoral, assim, algo constatado aí durante o dia de hoje na 18ª Zona Eleitoral?
13: Na 18ª Zona Eleitoral, não. Diretamente não, teve algumas distribuição de lembretes, mas os lembretes não eram preenchidos e a gente orientou que o pessoal só da Justiça Eleitoral poderia distribuir, que não era o caso para essas pessoas estarem distribuindo no momento da votação.
9: O juiz eleitoral da 18ª Zona Eleitoral, Dr. Márcio Humberto Bragalha, fez uma avaliação geral sobre o processo eleitoral nesse primeiro turno das eleições.
14: Tivemos um dia excelente de trabalho, o tempo ajudou, toda a nossa região também, né? A despeito da madrugada aí com vento muito forte, mas tivemos poucos incidentes durante o dia, início da manhã com falta de luz em alguns locais, mas que foi suprido pelas baterias das urnas, tanto internas quanto externas, quando necessário, e logo normalizou a situação e pudemos ter um dia bem, bem tranquilo aí para os trabalhos da Justiça Eleitoral, tendo a comunidade comparecido muito em peso, né, para exercer o seu direito de voto. Demoramos um pouco mais esse ano do que de costume em função de um atraso aí, por um pequeno problema numa das sessões em Catanduvas, mas dados já foram encaminhados, né, as pessoas já todas que estavam na fila até o horário final votaram normalmente. Então estamos bem contentes aí com o resultado, com o apoio todo da comunidade, como sempre, das nossas polícias, toda a equipe da Justiça Eleitoral que vem trabalhando aí há meses já na preparação do pleito em sede local.
9: era uma preocupação, né, doutor? O senhor falou essas questões que envolvem as condições climáticas, né? A Justiça Eleitoral também estava atenta e preocupada com relação a isso.
14: Sim, a Justiça Eleitoral tem, né, em parceria com as demais entidades aí que lidam com esses tópicos relevantes, como Defesa Civil, as polícias, né, Corpo de Bombeiros, etc., um planejamento bastante robusto, né, para enfrentarmos as dificuldades que viessem a surgir, já que estamos num período de instabilidade climática bem, bem óbvio, né, e evidente para todos. Mas, que bom que não foi necessário aí nenhuma tomada de providências mais drásticas, né, para mantermos em funcionamento tudo. O pessoal da Celesc também contribuiu, né, com muita velocidade para a retomada da energia nos locais em que foram afetados. Então, nenhum incidente, tudo muito tranquilo, não tivemos prática de delitos na região, irregularidade de propaganda, boca de urna, compra de voto, nada. Né? Foi realmente um primeiro turno exemplar em termos aí do compromisso aí de toda a comunidade com o bom andamento dos trabalhos da Justiça Eleitoral e visando, claro, né, que todos pudessem exercer aí livremente, sem pressão, da forma mais tranquila possível, seu direito a voto para manifestar sua intenção nessa eleição.
9: Meio-dia 33.
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9: Mega Sena Concurso 3066, números sorteados 4, 6, 9, 13, 28 e 48. Com 6 acertos, não houve ganhador. 118 apostas fizeram 5 acertos e estão embolsando R$25.224. Quem fez 4 acertos está levando R$608. Estimativa de prêmio do próximo concurso amanhã é de R$92 milhões. Loto Fácil Concurso 3.796, uma aposta de São Paulo, fez os 15 acertos, está embolsando R$1.831.968. 210 apostas fizeram 14 acertos e estão levando R$1.829. Há prêmios menores para 13, 12 e 11 acertos. Estimativa de prêmio do próximo concurso hoje é de R$2 milhões. Quina Concurso 7.134, números sorteados 14, 15, 43, 54 e 72. Com 5 acertos, não houve ganhador. 53 apostas fizeram 4 acertos e estão levando R$11.315. Há prêmios menores para 3 e 2 acertos. Estimativa de prêmio do próximo concurso hoje é de R$24 milhões. Time Mania, concurso 2.450. Números sorteados: 1, 5, 13, 16, 30, 42 e 76. Time do coração, Anápolis de Goiás, com 7 acertos, não houve ganhador. 4 apostas fizeram 6 acertos e estão faturando R$43 mil. A prêmios menores para 5, 4 e 3 acertos. Estimativa de prêmio do próximo concurso amanhã é de R$18 milhões e meio. Loteria Federal, extração 6.106, quinto prêmio 79.412, quarto prêmio 41.317, terceiro prêmio 7.767, segundo prêmio 81.210, primeiro prêmio 17.469. Dia de sorte, concurso 1.314, números sorteados 2, 10, 11, 17, 25, 27, 31. Mês da sorte, junho, com 7 acertos, não houve ganhador. 76 apostas fizeram 6 acertos e estão levando R$1.998. Há prêmios menores para 5 e 4 acertos. Estimativa de prêmio do próximo concurso hoje é de R$2.600.000. Mais Milionária, concurso 395, números sorteados 8, 18, 21, 27, 28 e 44. Trevos sorteados 3 e 5. Não houve ganhador nas combinações principais. 40 apostas fizeram 5 acertos, mais um ou nenhum trevo. Estão levando R$14.418. 147 apostas fizeram 4 acertos, mais 2 trevos. Estão levando R$1.293. Há prêmios menores nas demais combinações. Estimativa de prêmio do próximo concurso, quarta-feira, é de R$102 milhões. A seguir no Grande Jornal, projeto Respira SC. Alunos dos colégios Celso Ramos e 7 de Joaçaba participam de palestras tendo como temática qualidade de vida e combate ao tabagismo. Tem também as últimas informações da área de segurança pública. Comentário econômico de Rafael Ramalho. 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
9: Meio-dia 43.
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9: Mercado agrícola, valores sugeridos pela Copérdia para a região de Joaçaba. O quilo do suíno vivo está a R$4,65, mais a tipificação na carcaça. Sacas de 60 quilos, o milho R$ 62,00, soja R$ 142,00, o trigo PH R$ 78,00, R$ 75,00. Vamos agora ao comentário econômico de Rafael Ramalho.
5: Índice Bovespa dispara cerca de 8% nessa manhã, rompendo pela primeira vez a marca dos 200 mil pontos e já opera a aproximadamente 208 mil pontos. O dólar despenca mais de 5% e segue negociando abaixo de R$ 5,00, enquanto o Bitcoin também avança e negocia a US$ 86 mil dólares. A reação vem depois de Flávio Bolsonaro terminar o primeiro turno à frente de Lula, levando a disputa para o segundo turno. O resultado surpreendeu parte do mercado e aumentou entre investidores as expectativas de uma possível mudança na condução da política econômica. E aqui está o ponto mais importante. O mercado está enxergando a possibilidade de maior controle de gastos públicos, ajuste das contas do governo e redução do risco fiscal. Se essas expectativas se transformarem em medidas concretas, isso pode significar juros menores, mais investimentos, melhor nas condições do crescimento econômico. E essa expectativa já aparece nos números. Os juros futuros de longo prazo chegaram a cair quase 1% na data de hoje. Na Bolsa, a B3 e o BTG chegaram a subir mais de 20%, enquanto grandes bancos avançam mais de 10% nas suas ações. E é uma segunda-feira histórica para o mercado brasileiro. Agora, teremos 3 semanas até o segundo turno e o grande desafio será transformar toda essa expectativa positiva em propostas econômicas para o nosso país. Da Alta Vista Investimentos, Rafael Ramalho.
9: Associação Catarinense de Pneumologia e Tisiologia está realizando nesta semana o projeto Respira SC. Uma rota ciclística que percorrerá diversas cidades de Santa Catarina. Ao longo do trajeto, a iniciativa promoverá encontros com a comunidade e ações educativas em escolas, reforçando a importância da atividade física como aliada da saúde e da qualidade de vida, longe do tabagismo. Dr. Carlos Alberto Massucato, médico pneumologista aqui de Joaçaba, informa que Joaçaba participará amanhã deste roteiro com palestras nas escolas Celso Ramos e CERT.
18: Esse projeto muito legal que está acontecendo essa semana no estado de Santa Catarina é o projeto Respira SC, que é incentivado pela Associação Catarinense de Pneumologia, a ACAPT. E o que, que é? Um grupo de ciclistas, que tem neste grupo também um colega pneumologista lá de Joinville, o Dr. Fabiano, eles vão estar atravessando o estado pedalando, saindo hoje de Chapecó até Joinville, e cada dia eles passam num município, e nesse município vai ter um evento de conscientização contra o tabagismo, especialmente o cigarro eletrônico para os jovens. E amanhã, terça-feira, eles estarão aqui em Joaçaba, e nós estaremos então fazendo palestras e um bate-papo nos colégios Celso Ramos e no CERT.
9: Legal. O interessante é que esses encontros e essas palestras aí são eventos totalmente gratuitos, né, doutor?
18: Sim. É voltado aos alunos, alunos desses colégios, né, que são dois importantíssimos colégios municipais aqui de Joaçaba, mas quem quiser participar, nós estaremos por ali, nós, pneumologistas da cidade, e mais este grupo de ciclistas estarão ali, vão bater um papo, vão conversar, nós estaremos abertos para conversa, estaremos por ali entre o CERT e o Celso Ramos, na Praça da Igreja, amanhã de manhã, é só chegar lá que a gente conversa e conscientiza.
9: Quantos ciclistas fazem parte desse grupo? O senhor tem conhecimento, doutor?
18: Sim, esse grupo é um grupo de 12 ciclistas. Tem colegas da área da saúde, tem ciclistas que estão indo para encampar o evento mesmo, né, para fortalecer. Esse grupo vai estar saindo de Chapecó, já saiu de Chapecó hoje de manhã, pedalando, cada dia passando por uma cidade. Vão passar por Joaçaba, vão passar por Lages, Florianópolis, Blumenau, até chegar em Joinville.
9: Eles têm um prazo, dias, enfim, para concluir toda essa ação, esse percurso?
18: Sim, será durante essa semana, então até o final de semana eles têm que chegar lá em Joinville. Tudo bem organizadinho, né? É um grupo que vai ter equipe de apoio, eles estarão passando pelas cidades, ficando em hotel, conversando em cada local. Cada local, os pneumologistas do município estarão fazendo eventos também, conversando com a população. Então, é o fato de pedalar e trazer saúde e, ao mesmo tempo, conversar sobre algo tão importante que tira a nossa saúde.
9: E doutor, até aproveitando a oportunidade um pouquinho, né, justamente falando desse problema, dá para se dizer genérico hoje em dia, que acaba atingindo muitas pessoas, que é a utilização desse mecanismo, ou seja, desse cigarro eletrônico, né?
18: Exatamente, a gente tem que conversar muito sobre isso, porque o cigarro eletrônico, ele chegou como uma forma diferente de fumar, atingiu imediatamente os jovens pelo seu aspecto mais moderno. Muito se falou sobre, né, os problemas causados pelo cigarro eletrônico, e a gente acaba observando no dia a dia e precisa reforçar que ele causa malefícios para a saúde, ele provoca doenças pulmonares. A gente está vendo aí uma onda de jovens usuários de cigarro eletrônico que estão fazendo pneumonias graves, que estão parando nos hospitais e estão provocando doenças crônicas, inclusive. Então é muito importante que a gente converse, que a gente conscientize o jovem especialmente, tá? De que não faz bem e que não é um hábito que a gente pode levar adiante.
9: Meio-dia e 49.
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9: Chegando com as informações da segurança pública, repórter Orly Ricardo. Boa tarde, Orly.
10: Olá, boa tarde. O condutor de uma motocicleta Kawasaki ficou ferido após colidir na lateral de um Renault Kwid na tarde de sábado na SC-150 em Ouro. O acidente ocorreu a cerca de 1 quilômetro após o trevo de acesso ao Oratório Caravaggio, no sentido Ouro-Lacerdópolis. Conforme apurado no local, os dois veículos seguiam no mesmo sentido quando o automóvel realizou uma conversão à esquerda, momento em que ocorreu a batida. Com a força do impacto, o carro sofreu danos significativos na lateral direita, enquanto a motocicleta, emplacada em Erval do Oeste, teve a roda dianteira arrancada. A vítima foi encontrada pelos bombeiros caída sobre a pista, apresentando ferimento na face, suspeita de fratura fechada no braço direito, diversas escoriações e perda considerável de sangue. Após o atendimento pré-hospitalar, o motociclista foi encaminhado ao Hospital Nossa Senhora das Dores, em Capinzal. O automóvel era conduzido por uma mulher de 55 anos, que não se feriu. A Polícia Militar Rodoviária controlou o trânsito no trecho e registrou a ocorrência. Uma briga generalizada envolvendo agressões com facão, garrafas e socos terminou com 3 pessoas feridas e um adolescente de 17 anos apreendido na noite do último sábado em Catanduvas. A Polícia Militar foi acionada por volta das 23h30 para atender a uma ocorrência de perturbação no bairro Sebaldo Kunz. Ao se aproximar do estabelecimento, a guarnição flagrou um veículo saindo e arrancada brusca, por pouco atingindo a viatura e pedestres. O motorista desobedeceu a ordem de parada e fugiu em direção à Vargem Bonita, realizando manobras perigosas e quase provocando colisões com outros veículos ao longo do trecho. Com apoio de outra guarnição, o automóvel foi interceptado e o condutor, um adolescente, abordado. Ele apresentava ferimentos e relatou aos policiais que havia sido agredido durante a confusão com golpes de facão, garrafas e socos. Na sequência, os policiais identificaram outros dois feridos, um homem de 33 anos com lesão na região abdominal e outro de 41 anos com ferimentos na mão e na cabeça. Todos receberam atendimento médico. Durante as diligências, um facão utilizado na briga foi apreendido pela equipe militar. Após receber atendimento hospitalar, o adolescente foi conduzido à Central de Polícia Civil de Joaçaba para os procedimentos cabíveis. Além da apuração das lesões e do tumulto, foram lavrados os autos de infração de trânsito correspondentes por direção perigosa, embriaguez ao volante e desobediência. Um temporal com fortes ventos registrados durante a madrugada de domingo deixou um rastro de destruição em comunidades do interior de Água Doce. De acordo com o levantamento da Defesa Civil Municipal, os estragos se concentraram principalmente nos assentamentos 9 de novembro, Olaria e 1º de agosto. Desde as primeiras horas da manhã de ontem, equipes da Defesa Civil Municipal e da Secretaria de Agricultura e Meio Ambiente percorreram as localidades para realizar o levantamento dos danos, desobstruir vias e prestar atendimento às famílias atingidas. Os dados apontam que várias residências sofreram danos de pequena proporção e uma casa registrou estragos de grande proporção. A força do vento também atingiu dois barracões, deixando um deles parcialmente destelhado e provocando a queda total da estrutura do segundo. As rajadas derrubaram árvores sobre estradas, construções e redes de energia elétrica. Em alguns pontos, maquinário pesado foi mobilizado para remover os troncos e liberar o tráfego nas estradas vicinais. E a Polícia Militar recuperou na noite de ontem um Volkswagen Gol que havia sido furtado durante a madrugada em Erval do Oeste. A guarnição realizava patrulhamento por volta das 23 horas no bairro Santo Antônio quando localizou o automóvel estacionado em via pública. O veículo estava sem as chaves e apresentava danos materiais na lateral direita e no espelho retrovisor. Os policiais confeccionaram o boletim de ocorrência e o carro foi restituído à proprietária. O caso agora será investigado pela Polícia Civil para apurar a autoria e as circunstâncias do crime. Eram estas as informações da área de segurança pública para o Grande Jornal. Mais notícias policiais logo mais, a partir das 18 horas, na edição do Rádio Contato, da Central de Jornalismo Orly Ricardo.
9: Obrigado, Orly. Meio-dia 54, ponto final e mais uma edição do Grande Jornal da Catarinense, Antena 100 FM, que teve a participação dos seguintes profissionais. Reportagens de Cristian Souto, Paulo César, Orly Ricardo, Marcelo Santos, Alexandre Campos, Carol Denardi e Celso Cavalcante. Operador de áudio Eliseu Peruso, apresentação Cristian Souto, redação Orly Ricardo, coordenação de jornalismo de Marcelo Santos e a supervisão de Nelson Paulo. Vem aí, boa tarde, Antena 100. Músicas nacionais e internacionais de ótima qualidade, a hora do esporte na Rádio Catarinense. A apresentação de Paulo César, boa tarde.
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14: 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Boa tarde, está no ar a Hora do Esporte. Os destaques de hoje: Joaçaba Futsal é superado por Rio do Sul na Série Prata. Basquete Joaçaba encerra a primeira fase do Campeonato Catarinense invicto. Definidos os classificados às quartas de final da Liga Nacional de Futsal Gold. Destaques do final de semana das séries A e B. São Paulo é campeão brasileiro de futebol feminino. Fórmula 1, Verstappen vence a primeira no ano. Mais detalhes e informações após o recado do nosso patrocinador.
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14: Boa tarde, na noite de sábado, Joaçaba Futsal recebeu no centro de eventos da Unoesc a equipe de Rio do Sul em jogo válido pelo retorno da Série Prata do Campeonato Catarinense. O time joaçabense acabou sendo superado por 3-2. Os próximos compromissos também são pela competição estadual. Quarta-feira, dia 7, 19h30, fora de casa, o confronto é contra o Cunhaporã. E no sábado, dia 10, 19h, no centro de eventos da Unoesc, contra Catanduvas em clássico regional válido pela última rodada da fase classificatória.
15: Em jogo válido pelo Campeonato Catarinense de Basquete, o Basquete Joaçaba venceu a equipe de Videira por 107 a 54 e terminou de forma invicta a primeira fase com 4 vitórias. Agora, com data a ser definida, a equipe joaçabense recebe os times de Blumenau e São José no triangular semifinal. Na outra chave estão Brusque, Concórdia e Joinville. Dois times de cada chave avançam para o quadrangular final. Definidos os classificados para as quartas de final da Liga Nacional de Futsal Gold. Na sexta-feira, jogando em casa, Jaraguá superou Tubarão por 4-1 e vai enfrentar o Praia Clube. No sábado, Corinthians venceu o Pato fora de casa por 2-0 e terá o Magnus pela frente na próxima fase. E a CBF venceu o Moarama por 2-1 e fará o Clássico Gaúcho contra o Atlântico. Jogos de ida estão marcados para este final de semana. E a Série B teve a 31ª rodada no último final de semana. Destaque para a vitória do líder Vila Nova sobre Botafogo Paulista por 1-0. A vitória do Criciúma sobre Londrina por 2-0. O triunfo do Juventude sobre o Operário por 3-0. A derrota do Avaí para o Ceará por 1-0. E por fim, para o rebaixamento com 7 rodadas de antecedência, da Ponte Preta após a derrota para o Cuiabá por 2-0. A 32ª rodada já inicia amanhã. A Série A do Campeonato Brasileiro teve dois jogos atrasados da 21ª rodada que foram cumpridos. Na sexta-feira, o São Paulo foi superado em casa pelo Santos por 2-1. E no sábado, o Atlético Mineiro venceu o Bragantino por 1-0. Após a parada para a data FIFA, o Brasileirão retorna à normalidade quarta-feira com jogos da 29ª rodada. Inter e Grêmio jogam às 19h30 contra Corinthians e Remo, respectivamente. A Rádio Catarinense vai transmitir as partidas logo após o Rádio Contato. Pouco mais tarde, às 20 horas, é a vez da Chapecoense visitar o Vitória. São Paulo conquista o Brasileirão Feminino com recorde de público. Os detalhes com Carolina Prazeres.
20: Neste sábado, as soberanas do São Paulo empataram em 1-1 com as brabas do Corinthians e conquistaram o título do Brasileirão Feminino de 2026. A conquista do título nacional aconteceu diante de um público recorde. Foram 49.405 torcedores que assistiram ao jogo no estádio do Morumbis. O recorde anterior pertencia ao Corinthians, quando 44.529 torcedores acompanharam a final do Brasileirão de 2024. O clube alvinegro venceu por 2-0 e ficou com o título naquele ano. Depois da vitória de 2-1 no primeiro jogo, o São Paulo só precisava do empate. Bia Menezes fez o gol são paulino, enquanto Juliette empatou para o lado corintiano. As brabas tiveram a chance de virar o jogo para o Corinthians, mas a goleira do São Paulo, que havia falhado no gol de empate do primeiro tempo, se redimiu ao defender o pênalti de Gabi Zanotti no segundo tempo. Além do troféu, o tricolor encerrou uma sequência de 6 títulos consecutivos do Corinthians na competição. Esta foi a segunda vez que o São Paulo conquistou o Brasileirão Feminino. O primeiro título foi em 1997. Agência Rádio Web, produção e reportagem, Carolina Prazeres.
15: Verstappen supera caos na Malásia e vence a primeira no ano. Bortoleto termina em 18º. A reportagem é de William Sopa.
21: O domingo de eleições no Brasil teve caos, atrasos, reviravoltas, grandes nomes fora da disputa em cima da hora, celebração e vitória bem encaminhada para o restante da disputa. E eu não estou falando do pleito, mas sim da Fórmula 1. O GP do Bahrein, disputado na Malásia, já começou com mais de 1h30 de atraso por causa da chuva forte que caiu no local, que estava causando aquaplanagens e problemas em diversos carros, mesmo quando parecia estar passando. Os carros com o motor Ferrari, por exemplo, apresentaram falhas de software nas unidades de potência e lá se foram mais 53 minutos de espera, até que a pista apresentasse de fato condições para a corrida. Com isso, houve uma imensa redução na duração da disputa, que passou de 56 para 55 voltas. O Verstappen largou na pole, mas Kimi Antonelli, já conhecido como Seninha entre os fãs brasileiros, assumiu a liderança ainda nas primeiras voltas, enquanto Max caiu para o P3. Porém, na 10ª volta, o primeiro safety car da corrida entrou em ação após uma quebra de Valtteri Bottas. Boa parte do grid aproveitou para trocar pneus com a pista já quase seca e Max reassumiu a ponta na relargada. Gabriel Bortoleto, nessa altura da prova, assumiu a 8ª colocação, mas foi considerado culpado em um contato com o Carlos Sainz, recebendo 10 segundos de punição pagos ainda durante a corrida, que o jogaram para 18º. No pelotão da frente, Verstappen controlou a corrida com Antonelli e George Russell disputando a segunda posição. O holandês chegou a abrir 11 segundos de vantagem, mas o caos voltou nas voltas finais após um abandono de Alex Albon na 44ª volta. Safety car virtual e Max parou nos boxes mais uma vez. Pouco depois, Russell também abandonou e Lando Norris quase deu uma de Stroll, escapando para a Brita, mas conseguiu continuar. E tudo isso sob safety car, que permaneceu até a volta 52. Na relargada, Verstappen manteve a liderança, seguido por Kimi Antonelli e pelo bravo Isaac Hadjar, que caminhava para um segundo pódio após retornar de lesão. Porém, ele foi superado nas voltas finais por Hamilton e Leclerc. Com isso, Verstappen volta a vencer depois de 15 GPs, primeira vitória nessa temporada. Antonelli terminou em segundo e Hamilton em terceiro. O abandono de Russell não abalou a liderança da Mercedes no Mundial de Construtores, com 556 pontos contra 405 da Ferrari, mas beneficiou muito o companheiro no campeonato de pilotos. Antonelli abriu 83 pontos de vantagem para Russell, que terá que correr atrás do prejuízo e secar o italiano no próximo fim de semana, caso queira manter boas chances na disputa. A próxima corrida, no dia 11 de outubro, será o GP de Singapura, no circuito de Marina Bay, 17ª etapa da temporada. Agência Rádio Web, produção e reportagem, William Sopa.
14: E assim colocamos ponto final na edição de hoje de A Hora do Esporte. Fique agora com o Show da Tarde com Michel Oliveira. Mais informações a qualquer momento em nossa programação e às 18 horas na edição de hoje do Rádio Contato. Boa tarde.
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2: Bora, turma! Vai 10.
22: Valeu, PC, valeu, Junico. Um abraço, muito grato pelas informações do mundo esportivo. Agora o Show da Tarde convida você para ficar ligado na Rádio Catarinense. Vamos juntos e juntas até as 16h30 nessa tarde, que vai ligar você a mim, eu vou ligar a você, você vai ligar o outro vizinho e assim vai ser aquela corrente do bem. Já vai dizendo pra galera e sintonizando a Rádio Catarinense que o Show da Tarde já começou. E aquele programa que tem as modas boas pra ouvir no ar e bem alto, pra dar volume na cachola, dá pra pegar o Nacional hoje, bebê, e deixar no ar. E deixar no alto, viu? É, produção, hoje sim, hoje ninguém escapa. Fica bem à vontade que eu vou aguardar você no 984377982. Fica bem à vontade que nós vamos fazer acontecer nessa tarde do dia 5 de setembro. Pra quem achou que ia terminar no primeiro, não adianta, né? Vamos ter que voltar de novo, né, bebê? Mais uma vez. Não, e ainda que pra nós, na realidade de Santa Catarina, são apenas um voto, né? Um voto pra presidente. Mas em outros locais é de novo governador e de novo presidente, não é? Cidades que têm segundo turno, para o estado também tem que ter mais tempo na cabine de votação. Mas nada que abale o nosso glamour, né, produção? O nosso brilho, o nosso sorriso, nada que abale. Porque no final das contas, meu irmão, eu e você, você e eu sempre tivemos juntos unidos pela mesma calma, pelo entretenimento da galera que curte a Rádio Catarinense. E a Rádio Galera tá ligadaça em você, levando além, claro, de entretenimento, de música, muita informação, como foi o domingo de cobertura das eleições, que, pelo amor de Deus, a galera deu show mesmo, né, produção? Deu show! Deram um banho! Maravilha, bebê! Só pra começar, então! A moda velha bruta toca na Catarinense. 1:12, vem, vem.

0: chama na buzina, meu irmão. Não deixa pra depois, não. Você tá felizão hoje aí, criança? Você vai ajudar o tio feliz da vida? Quero saber. Ah, mas... mas com esse sorriso, não tem tempo ruim, não, né, bebê? De dois a linda. Alegria, gente. Sorriso no rosto. 20 graus. Segunda-feira com possibilidade de pancadas de chuva. Então, fiquem atentos e atentas por aí, tá? Tem chuva de novo por aí, meu chapéu. Na região de Joaçaba, previsão de chover tarde e noite de hoje. Então, com toda a calma, com toda a tranquilidade. Isso, tá saindo de casa agora, coloca a sombrinha, o guarda-chuva na mala. Leva uma roupinha a mais, uma pecinha de roupa a mais. Não, ninguém sabe na produção. Vai que molha as pernas, né? É, rapaz. Aí não dá pra brincar, não. Aí não dá pra brincar, não, produção. Eu quero saber se a galera tá curtindo a Rádio Catarinense aí. Chama! Mais uma vez, produção, pode chamar.
1: Você tá doido?
0: Não adianta. E não adianta, a melhor tarde no ar bem alto na Catarinense com a parceria de Classe Viagens. 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
0: Chega junto! É o modão que você quer? É o modão que tem. Chitão e Chororó, Mato Grosso e Matias.
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tarde gostosa da Rádio Catarinense, pelo amor de Deus. Aí eu me apaixono de novo, hein, produção? Cê tá doido? Baita moda, hein? Chitãozinho Chororó, dando o recado da tarde gostosa catarinense. 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Lembrando, o código de área é 49, né? Isto. 499-8437-7982. Anotou? Então vamos correr pro abraço. Eu te espero no WhatsApp da Catarinense. Fica à vontade. É o show que já

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0: que o show não para. Aliás, continua no ar e bem alto. Desejando pra você uma boa segunda. Fala aí, bebê!
1: Fala aqui, é o grande Cobra,
0: bebê! Ô, Cobra, tudo na bem?
1: Rapazinho, segundo.
0: Como é que tá?
1: Segundo.
0: Saudades!
1: Viu? Manda música pro meu amigo Lixa aí, que tá no ginásio do esporte, ele é lá, Sernópolis aí.
0: É mesmo?
1: Um campeonato muito bom aí, salão aí.
0: Oh,
1: ô, é. Lixa, ô, Bucha, que tava lá também, manda música pra eles aí.
0: Mando.
1: E pra toda a galera da Gelux aí, que tá...
0: 12.
1: Que estão na atividade aí.
0: Alô, Gelux!
1: Pra Gabriela aí, pra...
0: Quero vocês
1: pra
0: aqui, Flávia, viu?
1: Pro seu Vilmar... Pra todo mundo aí, pros pés da colagem, pra galera do escritório ali, o Menininho. Pra todo mundo aí, a Andréia.
0: Ah, bicho, velho.
1: A Thalia. Pra todos eles aí.
0: Chama!
1: Beleza? E manda
0: valeu,
1: pros seus caras também da colagem aí, que tá na atividade aí.
0: Boa!
1: E a música pode ser uma do Bruno e Marrone aí. Por mim na praça aí. Beleza?
0: Valeu, querido.
1: Manda pro meu amigo Pancada aí e pro meu irmão Dema aí, o Jack também, que tá na atividade aí.
0: Valeu, mano, velho. Um abraço. Valeu, Cobra. Obrigado pela companhia, meu irmão. E a galera tá mandando, tá chegando.
2: Oi, Misha. Oi. Toca uma música aí pra nós. Christian Ralph, no
0: boa.
2: Mesmo olhar. Porque tão me incomodando faz horas, Misha, por causa dessa música.
0: Ah, mas é linda.
2: Manda aí pro Jacaré.
0: Alô, Jacaré.
2: Chico Xavier.
0: Alô,
2: Chico. O macaco. O Ju.
0: Tá bem.
2: Tá só em roda das mesas, só dando nome. Eu tenho que estar pegando pesado com o bicho velho aqui pra ele trabalhar.
0: Não, pelo amor de Deus.
2: Bicha.
0: Né? Valeu.
2: Um abraço pros que aí do Pontel.
0: Valeu, Pontel. Ligadaços. Natália gostosa, catarinense. Natália show, né, bebê? Natália show do rádio. Não adianta e não adianta. Só eu e você. Tá dando carona pro Zona Catarinense? Pega leve, que é segunda-feira. Pega leve, não vai se aborrear tanto. Já que estão pedindo, já que a música é linda, no mesmo olhar. 1h28, vem.

0: Agora sim, né?
1: Você tá doido.
0: Mais uma produção. Produção, mais uma capricha, capricha. Tem ouvinte pedindo moda boa, produção. Moda boa, a galera tá pedindo. Aí, ó.
2: Vamos nessa.
0: 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Nossa. Só pra matar a saudade. 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
0: lua. Oh, chapéu, né?
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ficar banguela, né? Sabe a sonzeira, meu irmão? 1h34! 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Mais uma, mais uma, mais uma, mais uma, sabe o que é segunda? É o melhor dia da semana.

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0: Vamos nessa, meu queridão. Vamos nessa, minha queridona. Junto contigo, dando aquela girada no WhatsApp, o 984377982. A galera que tá curtindo a Rádio Catarinense.
1: Você tá doido?
0: Aqui, Catarinense, desejando um dia incrível, uma ótima segunda-feira pra gente. É o melhor dia da semana, né, Alcione? Contorno da Saúde de Lebon Regis, curtindo a tarde gostosa catarinense. Fala, Micha, tudo bem? Estamos aqui, ó, Castelo Branco, curtindo a Rádio Catarinense. Chama na buzina a galera de Presidente Castelo Branco aí, produção, chama! Ô, turma! Ô, potência! E a tarde, show!
2: Boa tarde, Michael.
0: Tudo
2: esse
0: bem?
2: Esse nenê faz a gente rir boa junto, né?
0: Vai mesmo, né?
2: Boa filho? Tarde.
0: Boa tarde.
2: Tá bom? Tá tudo bem aqui, tá? Você
0: boa.
2: Também.
0: Que coisa
2: dá
0: boa.
2: Dá um abraço pra todos que estiverem ouvindo.
0: Tá bom.
2: Tá bom? Um abraço, um beijo. Todas são bonitas.
0: Valeu, menina! Um beijo pra você também. Boa,
3: boa tarde.
0: Tarde. Boa tarde,
3: Michael.
0: Oi, tudo bem?
3: Tudo certo, é a Geni.
0: Oi, Geni.
3: Que é da Morada do Sol.
0: Como é que tá, guria?
3: Eu gostaria que tu me mandasse uma música, Os 10 Mandamentos do Amor,
0: tá
3: com Eduardo Costa, hoje todo aniversário.
0: Opa!
3: Que Deus me proteja muito, me dê muita saúde.
0: Amém, claro que sim, filha.
3: Um abraço, beijo, Michel.
0: Valeu, menina.
3: Pra vocês, é só pra me curtir.
0: Felicidade, viu, filha de Deus?
4: Parabéns pra
0: tudo que é de melhor nesse mundão, porque tu merece, Geni. É tudo pra Geni Produção. Prosperidade, né? Ô, Geni, pra comemorar segunda-feira mesmo, né, filha de Deus? Uma ótima manhã pra você. Um dia incrível. Brigadaço, viu? Sensacional.
2: Faz um chãozinho, queridinho, meu coraçãozinho.
0: Tudo
2: boa
0: bem?
2: Tarde.
0: Boa tarde.
2: Meu,
0: oi,
2: toca
0: pois não.
2: Simone Mendes.
0: Qual?
2: Me ama, eu me larga. Eu ofereço pra todo mundo que estiver ouvindo a rádio.
0: Tá
2: pra
0: bem.
2: Vocês aí da rádio, pra minhas amigas, meus amigos lá de Jaburá. Pra todos os motoristas da saúde, os caminhoneiros. Os aplicativos, aqueles dos bombeiros.
0: Isso.
2: E os taxistas. Pra todo mundo e pra vocês aí da rádio.
0: Valeu,
2: né?
0: Guria. Beijão, beijão. Uma ótima tarde. Já tem moda aqui pra você curtindo a Rádio Catarinense. Enquanto isso, você sabe, né, produção? A tarde segue, meu irmão. Segue.
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0: no ar e bem alto. Pra aniversariante.

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1: Aqui, catarinense, é só moda boa. 14 para as duas, 20 graus. É o melhor dia da semana, segunda-feira, bebê. Eu duvido.

0: Moda ajeitada essa, né, produção? Ah, igual uma luva. Tá de cinzenta, nublada, uma bacia de bolinho. Ah, tem que ter um bolinho. Pra combinar essa tarde, tem que ter bolinho. É, criança. Você gostou do bolinho também? É uma delícia, né, bebê? Ah, fica aí então, vai. Eu duvido.
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5: Tarde gostosa aqui, Catarinense, sempre juntos. 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Bom início de tarde, né, produção? Faltam 7 para as 2, 20 graus. Essa tarde gostosa. Tem que bater palma para a galera. Não adianta e não adianta. É uma verdadeira maravilha estar junto contigo. Aí no 984377982, precisamos ajudar nossa audiência, né? Precisamos auxiliar a audiência agora. Para os amigos que estão curtindo a Rádio Catarinense, na sexta-feira foi perdida uma carteira com toda a documentação em nome de Lauri Weber. Se você encontrou, se você achou os documentos de Lauri Weber, por favor, entre em contato com a Rádio Catarinense e nós repassamos aí o contato para o seu Lauri, tá bem? Ele veio até Joaçaba na sexta-feira e acabou deixando cair a carteira, tá bem? Tá bom? Tá bem, bem bom? Dado o recado, produção, vambora! Girando esse WhatsApp. Tô chegando agora até você, espera aí.
6: Bora, bora, Micha,
5: bora.
6: Tudo certo?
5: Tudo.
6: Concórdia no retrovisor, vamos em busca do Catanduva aí, positivo.
5: Pose, meu irmão.
6: A companhia da Catarinense, se der, toca Mato Grosso e Matias aí pra nós, memória.
5: Tá bem, querido.
6: Beleza, meu jovem.
5: Tá feito.
6: Boa tarde.
5: Um abraço, meu irmão, tem que chamar na buzina, né, Chicão? Eu vou chamar você na buzina, meu mano velho.
7: Você tá doido?
5: Vou me chamando aquele som do Rodolfo Uffi pra gente. Pessoal da Construtora Moraes. Que é o Maurício que tá te ouvindo, Micha. Valeu, Construtora Moraes. Obrigado pela companhia. Ótima tarde. Já tem, claro. Obviamente, rola o Rodolfo Uffi nessa tarde. Que combina também, né?
8: Boa
5: combina
8: tarde, também. Micha.
5: Oi, boa tarde.
8: É de Campos Novos.
5: Tá bem.
8: Roda pra mim se for possível, guri.
5: O que você quer ouvir?
8: Não precisa perdão.
5: Tá bem.
8: Com Eduardo Costa.
5: Tá combinado, então.
8: Ofereço pra todos que estão curtindo o teu programa e...
5: Obrigado.
8: Pra vocês da rádio.
5: Beleza.
8: Agradeço se for atendido.
5: Valeu,
8: tenha
5: guria.
8: Uma ótima tarde.
5: Chama na buzina, audiência em Campos Novos. Tá chovendo aí? Aqui ainda não. Mato Grosso e Matias. Aô, sofrência! Segura que a moda é boa!

0: Mato Grosso e Matias. Baita moda. Memórias aqui, Catarinense.
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0: Nota de falecimento. A funerária São João Batista de Bicaré, a família Dias, comunicam com profundo pesar o falecimento da senhora Angelina Dias, aos 72 anos de idade. O seu corpo será velado na capela mortuária de Bicaré. Seu sepultamento acontece amanhã, com celebração despedida às 8 horas, na própria capela, seguindo após para o cemitério São José de Bicaré. Foi com profundo pesar que noticiou o falecimento da senhora Angelina Dias. Toda a família, os nossos sentimentos.
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0: uma chamadinha, produção, só uma, vai, vai. Aí tá bom, bebê. Boa segunda!
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0: Até às 4:30 eu vou junto contigo. Ligadaço na sua. Cê tá doido. Valeu, galera da Sorveteria Sabrina, uma delícia, né? 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Vai, vem, vem, vem, vem, vem, vai. Aqui, Catarinense, comigo, Michael Oliveira, até às 4:30. 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
0: A galera de ouvido, orelha em pé na Rádio Catarinense no Show da Tarde. Uma tarde espetacular pra você, né? Você fica à vontade, pode mandar seu alô, seu beijo, o seu abraço nessa tarde querida na Catarinense. Já, já eu atendo a turma que está ouvindo a Catarinense FM no WhatsApp, né? No trabalho, pedindo moda linda. A turma que está esparramada pela nossa grande, imensa, calorosa, valiosa região. Dia de formatura com Jaine.

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0: Uma querida tarde pra gente, um dia lindo. Fala, Maurício. Boa tarde, meu irmão. O Jefferson ouvindo a gente na Pedreira 13 Dias, né, querido? Uma ótima segunda-feira, né, Jefinho? Toda a galera da Pedreira curtindo a Rádio Catarinense. Boa tarde. Daniel. A canção da América. A nossa canção, pois, é dos amigos.

0: Daniel, nessa tarde gostosa, a produção aí mexe com o coraçãozinho da gente, né?
1: Você tá doido?
0: Chama na buzina, galera. 2:13.

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0: uma querida segunda. 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Sabe pra quê, né, produção? Hã? É o WhatsApp da Rádio Catarinense, dá direto nos estúdios da Rádio Catarinense. É sem frescura, não. Alô, Marivânia, curtindo a gente em Campos Novos. Não precisa perdão. Dá volume que a moda é linda.
1: Meu parceiro Del Cavallini.
2: Obrigado, Eduardo.
1: Obrigado por quê?
2: Por esse momento maravilhoso.
1: Eu te agradeço, maravilhoso.
2: Obrigado.
1: E você tá aqui com essa voz linda.
2: Obrigado.
1: Do interior de São Paulo.
2: Obrigado pela oportunidade.

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0: Aqui a Tarde Show não para, aliás, continua no ar e bem alto. Uma salva de palmas pra gente. Vencendo a segunda-feira, né, bebê?
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0: Aí é pra chacoalhar mesmo. Alô, Posto Michelos. Posto Mustang também na audiência. Amigão. Um abraço pra galera que tá curtindo no Alto Posto Joaçaba. Gustavo Lindo. 2:24.

assunto que dói do Gustavo Lima. Alô, Pedreira, 13 Tilhas, chama na buzina os operadores. A galera que tá curtindo a gente na Pedreira 13 Tilhas. Olá, Catanduvas. Gratidão pela audiência. A galera de Catanduvas ouvindo a Rádio Catarinense. Boa tarde, Erval Velho. Erval do Oeste tá na sintonia. Alô, bairro Aparecida. Boa tarde, bairro Aparecida. 2h27. É a tarde sensacional do rádio. Só modão. Modinha não.

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5: Nessa tarde gostosa da Rádio Catarinense, valeu, valeu, valeu, você ouvindo a gente e tá mandando aí no WhatsApp, vamos girar o WhatsApp, produção, pode ser? No 984377982. A galera curtindo a Catarinense. Alô, Macieira, boa tarde, galera da Macieira, o Kleber Todescato, toda a família, a Marisa, William, Wesley, a Bruna, toda a família Todescato, gratidão pela audiência. Pede um degrau da escada e a gente manda, claro que manda. Uma moda dessa não dá pra segurar sozinho não, né, produção? Pelo amor dos meus filhinhos. Manda pra geral, manda pra geral. Também tá com vontade de fazer homenagem. Também tá com vontade de mandar beijo, abraço, sorriso e amasso. Hoje é o dia e a hora é agora, bebê! Um degrau na escada, Chico Rei, Paraná, na tarde catarinense. Richard, um abraço para a galera da limpeza Skimmer de piscinas. Estamos aí aplicando cloro e chorando, bicha.

Não, não, aí chegou, saiu uma lágrima, né, bebê? Não, o pai chora mesmo, né, bebê? Quando tem umas modas assim, você tá doido! Pode abandonar. Alô, Marta, obrigado pela companhia, né, Marta? Uma ótima tarde pra ti. Tá pedindo toalha branca das Irmãs Freitas, trabalhando e ouvindo a Rádio Catarinense, né, Marta? Manda beijo pra Marta, produção, manda. Alô, Marta, um beijo.

0: fala pra você uma melhor que a outra.
1: Você tá doido?
0: 20 pras 3. E a tarde gostosa no ar e bem alto. Tá gostoso sim, criança. O que você tá rindo aí, me debochando? Para com isso. Não faz assim. 20 pras 3.
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0: Bora que bora, minha gente. Bora que bora, meu povão. Vamos! Subindo o tom, dando volume pra você. Sintonizando você nessa tarde gostosa na Catarinense. Fala, Misha, tudo bem? Um abraço. Será que não encontraram uma CNH aí, Misha, em nome de Laís de Almeida Amora Bart? Ah, vou tentar achar, ver se deixaram pra gente aqui, viu, Laís? Se encontrar, eu mando pra você no WhatsApp, tá bem? A galera da NZ Som no centro da cidade, curtindo a Rádio Catarinense. Aí eles querem que chama na buzina, produção, vê se pode. Um abraço. Continuamos ajudando a nossa querida audiência. Ô, Misha, não foi encontrada aquela chave do gol? Chave de um gol. Bem próximo à rádio, eu acabei perdendo, viu, Misha? Tem a chave, um chaveiro amarelo. Entrada em contato com o Vilmar Miller. Foi perdida aí na 15, em Joaçaba. Se você encontrou a chave de um veículo Gol, entrar em contato com Vilmar Miller. Eu tenho o telefone dele aqui, viu? Pode entrar em contato também direto no estúdio da Rádio Catarinense, que dá certo. Claro que dá.
1: Tarde, Michael. Eliane, falando aqui da Vila
0: Kennedy. Oi, guria. Tudo bem?
1: Meu filho me mandou uma música por WhatsApp. Eu nunca tinha ouvido. É. Ela é muito linda. Talvez você tenha aí pra tocar.
0: Qual que é?
1: Com Almir Sater, Chitãozinho e Chororó.
0: Tá bem.
1: O nome é Essa Tal de Paz.
0: Essa Tal
1: de Paz. Veja, você acha aí.
0: Tá bem.
1: Eu agradeceria muito. Grande abraço.
0: Valeu, guria. Um abraço. Ó, você já encontrou aí, produção. A Tal da Paz, né? É linda essa moda. Uma boa segunda. Boa semana pra gente. Um dia lindo. Boa tarde, bebê.

0: A tal da paz, então chororó, Almir Sater, nessa mistura maravilhosa, chamado do que, produção?
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0: E a galera vem com um temperinho gostoso misturando, né, produção? Aí sim. Deixa tudo mais saboroso. Boa tarde, boa segunda. Só tá começando a semana, pega leve, né?
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0: Rapaz, te contar um trem, hein, produção? Tava eu zapeando por aqui pela internet e percebi que a cidade de Campos Novos foi condenada a pagamento de R$ 10 mil por danos morais após a constatação que um homem sem vínculo familiar foi sepultado em um jazigo no cemitério público. A sentença foi reformada parcialmente pela 4ª Câmara de Direito Público do Tribunal de Justiça de Santa Catarina. O relator do recurso destacou que a administração do cemitério público segue o regime de responsabilidade objetiva estabelecido na Constituição Federal, cabendo ao poder público zelar pela guarda, fiscalização e organização dos locais. A prova oral evidenciou que o sepultamento irregular aconteceu mediante simples indicação verbal de um familiar falecido sem apresentação de documentos comprobatórios da titularidade e sem o acompanhamento de servidores municipais no ato. O colegiado ressaltou ainda a jurisprudência, entendendo o dano moral, presumindo nesse caso, pois o jazigo possui profundo valor afetivo e simbólico para o resguardo da memória familiar. A violação do espaço restringe a paz dos familiares, que passaram de conviver com a presença de restos mortais desconhecidos. A posterior exumação e transferência do corpo não anulam o abalo extrapatrimonial consumado com a invasão do sepulcro. Com a decisão unânime, pedido de indenização material foi mantido como improcedente, enquanto a remoção dos restos mortais já havia sido solucionada por acordo ao decorrer do processo. Rapaz, cê... mas nem nessa hora, né, cara? Tem sossego, né, produção? Ô, meu chapéu! Não, me ajuda aí, bebê! Sete, volta para as três. Na tarde gostosa da Catarinense, você manda beijo, abraço, sorriso e amasso. Aliás, você já acessou o YouTube da Rádio Catarinense e as mídias sociais da Rádio Catarinense, né? Tanto o Facebook como o Instagram. Ô, a rapaziada do jornalismo ontem representou mais uma vez, né, produção? Que é isso? Informação de tudo que é lado, dinâmico. Bom áudio também nas redes sociais. Não, tem que aplaudir, né? Galera se puxou pra caramba, produção. Você tá doido, meu filho? Gira esse WhatsApp, hein, meu irmão? Gira, gira. 4998437-7982. Quem tá mandando beijo, abraço, sorrisos e amassos? Nossa tarde linda, o Renato tá ligado com a Rádio Catarinense. Oi, Misha. Por incrível que pareça, eu tô na obra trabalhando. Cheguei aqui, só estava eu na obra, Misha. Dando eu e você, eu dei continuidade ao serviço. Valeu, Renato. Obrigado pela companhia, meu irmão. Ele tá pedindo uma do Gino e Geno, Cavaco Voou. Oferecendo para o Luiz, companheiro de serviço, que era para estar aqui. E o Matheus. Alô, Luiz. Alô, Matheus. Pelo amor de Deus. Ficaram comemorando a eleição ontem, né? Não, eles perdem. Eu não entendo. Eles perdem a mão, né, Renato? Não, mas pelo amor de Deus, piazada, serviço, obra parada aí. Ô, Renato, você tá representando, meu irmão. Não, você tá representando. Cavaco tá voando.

0: Ô, modão! Cavaco voa, hein, bebê? No som da Rádio Catarinense, Ginigeno. 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Gratidão, viu, galera? Galera curtindo a tarde show catarinense, deixando o show da tarde bem melhor, né, não?
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0: Tem que chamar a buzina, é ou não é, produção? Chama! Aô, Sofrência! Sofrência que não para, aliás, quando ela chega chegando, né, produção? Quando ela chega chegando, a tal da Sofrência. Ela é bandida. E nós enaltecemos com o Anjo Loiro. Milionários é rico, boa tarde.

0: Ângelo, Iro Milionários é rico na Catarinense. Boa tarde, 3 e 3.
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0: As informações, os destaques da Rádio Catarinense nessa tarde, atualizando a informação, a Vani. Oi, Vani, boa tarde, bem-vinda.
3: Boa tarde, Michael. Boa tarde a todos. Estamos chegando com informações para o ouvinte catarinense. E começamos destacando que o Ibovespa, principal índice da Bolsa Brasileira, opera em forte alta nesta segunda-feira. Perto do meio-dia, avançava mais de 8% aos 207 mil pontos. Mais cedo, o índice chegou a superar pela primeira vez a marca dos 209 mil pontos, renovando o recorde histórico. O movimento reflete a reação do mercado ao desempenho de Flávio Bolsonaro acima do esperado por parte dos investidores e a consequente revisão das apostas para o segundo turno. No câmbio, o dólar também recuava com força. Perto do meio-dia, a moeda americana caía mais de 4%, cotada abaixo de R$ 5. O PL terminou o primeiro turno das eleições de 2026 com forte desempenho nos estados e no Congresso. A legenda elegeu o maior número de governadores e conquistou 19 das 54 vagas em disputa no Senado. Com isso, terá a maior bancada da casa no início da próxima legislatura. O partido também teve 5 estados onde seus candidatos ficaram com as 2 vagas ao Senado. Na Câmara, Nicolas Ferreira e Lucas Pavanato registraram as maiores votações individuais para deputado federal, ambos acima de 3 milhões de votos. Na disputa presidencial, Flávio Bolsonaro terminou o primeiro turno na liderança com 47,03% dos votos válidos e enfrentará Lula, que teve 45,16%, no segundo turno marcado para 25 de outubro. Fernando Diniz prepara o Corinthians para enfrentar o Internacional após a data FIFA em uma sequência semelhante à que derrubou Dorival Júnior no primeiro turno. A série começou com derrota para o Cruzeiro e seguiu sem vitórias contra Coritiba, Santos, Chapecoense, Flamengo e Fluminense. Diniz soma 6 derrotas nesse período, enquanto Dorival teve 4 empates e 2 derrotas. Antes da pausa, a diretoria decidiu manter o treinador, respaldado pelo presidente Osmar Stabile e por lideranças do elenco. Aqui você continua na companhia de Michael Oliveira. Daqui a pouco eu volto com mais informações. Da redação, Vani Santos.
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0: Baita sofrência nessa tarde gostosa. E o tempo aí na produção. Já já a gente pode dar uma pincelada na previsão pra hoje, né? Até pela manhã tinha previsão de chuva, viu, produção? Tinha previsão de chuva no período da tarde e da noite de hoje. Será que ela prossegue com essa previsão aí, queridão? Para a tarde show catarinense, para você que curte a gente, sim, tem previsão de pancadas de chuva às 16, 17, 18, 19, por aí afora, né? Pancadas de chuva hoje, vai até meia-noite. Terça-feira, como é que vai ser terça-feira aí, produção? Tem informação pra gente? Terça-feira também chove, meu chapéu. Ó, o pessoal já me tá dizendo que lá no bairro Frei Bruno já tá chovendo. Na linha Ferreirinha tem pancada de chuva também acontecendo. Ei, meu chapéu. Então a chuva prevista para as 16 começou a cair uma hora antes, né, produção? Ai, ai, ai. Amanhã também chove ao decorrer do dia e da noite. Teremos então começo de mês de outubro de bastante pancadas de chuva ao decorrer dessa semana. E o feriado, como é que vai ser, produção? É muito tempo ainda para definir a previsão lá para o feriado da próxima segunda-feira. Ah, na próxima segunda-feira também a previsão de chuva. Aliás, chove já na sexta, sábado e domingo. Rapaz. Hoje será sol entre as nuvens e chuva forte no período da tarde e da noite de hoje. 27 milímetros ainda previstos para cair na região de Joaçaba entre a tarde e noite de hoje, hein, turma? Eu falei lá no comecinho do show da tarde para sair com o guarda-chuva e a sombrinha, né? Você não me ouviu? Olha aí, ó, a enrascada que você tá se metendo.
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0: E é isso, passa a mão no celular, chama aí um amigo taxista, chama aí o motora de aplicativo para te levar sequinho para o seu compromisso, né? Não vai se molhar, não. Aqui, catarinense, desejando pra você uma tarde incrível. Continua com a gente, bebê. Continua aí, porque o modão não

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5: Bora, turminha. Uma ótima tarde pra gente. Deixa chover, viu, produção? Não adianta e não adianta, né? Um abraço. É isso que vai acontecer. Chuva atrás de chuva,
6: fala,
5: turma.
6: Fala, Misha, meu querido. Patricão.
5: Tudo bem?
6: Porcar.
5: E aí, Patrick?
6: Certo? Misha, toca pra nós, manda o Eduardo Costa. Pronto, eu falei. Mandei pra galerinha que eu tô ali, mas eu, Tonhão, Bernardo, manda alô lá. Valeu. Pro Zequinha da Poderosa, manda um abraço lá pro Paulinho da Tecnicar, beleza, Misha?
5: Tá combinado, meu irmão, tá combinado, meu querido. Cadê as palmas aí pra galera curtindo a gente, né, Patricão? Uma querida segunda! 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E às 14 horas tem matiné com banda Toque Musical, entrada franca. Participa, é para toda a família, 31ª festa Romaria Nossa Senhora Aparecida. Fala, Misha, curtindo a Rádio Catarinense, deixando no ar e bem alto, manda um abraço pro pessoal da pecuária. Alô, turma da pecuária, gratidão, viu, piazada? Aquele forte, longo e caloroso abraço.
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5: Até as 4h30, girando, girando, girando. O que, que a galera tá falando aí, produção? Deixa eu ouvir.
8: Boa tarde, amigos da Catarinense. Segundo as informações aí do Peter Choi, até o dia 7 desse mês, ou seja, depois, até quarta-feira, teria que chover de 400 a 500 milímetros.
5: Louco, meu Deus!
8: Então, ainda falta para hoje, amanhã e quarta, 370 milímetros.
5: Para
8: ele acertar.
5: Valeu, meu irmão. Valeu, valeu, valeu. Obrigado pela informação. Esse é o Tafarel. É, Tafarel. Um abraço, querido. Você tá de brincadeira? Tudo isso, meu irmão. Barbaridade. Bom, o pessoal havia alertado, né? Com o comecinho de outubro, ia ser mais uma vez um começo de mês de muita chuva. De muita chuva, e ela vem se confirmando, né, produção? Então, pega bem leve, meu irmão, minha irmã, porque a tarde de show só tem música linda pra você fazer se apaixonar cada vez mais.
9: Pegue. Boa tarde. Coisas, coloca na mão.

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6h25 da tarde gostosa, catarinense. Cadê a produção? Aonde? Aí achando que ia terminar no primeiro turno, né, bebê? Não, vamos voltar de novo. Dia 25, você vai voltar de novo. Deixa o Amado Batista cantar pra gente. 3h26.

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0: 6h32, na tarde gostosa da Catarinense. Você tá de bobeira por aí? Tá fazendo o quê que não tá mandando WhatsApp pra gente no 984377982? 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É a tarde show catarinense. Chama, produção, chama, chama. Alô, Casa dos Pneus, curtindo a Rádio Catarinense. 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Aí, curti. 3h33, Casa dos Pneus, antes de pegar a estrada, revisa como é que tá a situação dos pneus. 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Boa tarde.
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0: 3h34.

modão! Modinha não, né, produção? Você tá doido? Aumentou, grudou, é a catarinense! O Éder Silva tá ligado com a gente. Alô, Edinho! Bom trabalho, Éder! O homem trabalha podando, né? Então ele é o que, produção? Podólogo. Aprendeu? Boa tarde!

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0: maravilha! É a tarde gostosa na Catarinense. 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Boa tarde, tarde.
1: Rádio Catarinense, boa tarde.
0: Tudo bem, boa tarde.
1: Chicão pra de cá, no bar do Chicão, de Irani.
0: Tudo bem.
1: Ouvindo a Catarinense. Garganta no pau da viola.
0: Oh, meu
1: mas estamos indo. Até que estamos com o toco da espada, vamos lutando.
0: Até que tem um fiapinho, vamos embora.
1: Um abração,
0: né,
1: aí a todos. Meu amigo Tafarel também, um abração aí. E hoje na noite, Tafarel show, né?
0: Aí sim, né, rapaz?
1: Beleza, estamos aí, né? Escuta.
0: Vou me dar um recado.
1: Manda uma música aí do Amado Batista.
0: Pose.
1: Se ela ligar outra vez.
0: Na hora, meu irmão.
1: E aí também a gurizada aí de Catanduvas. O Lima, o Dema, a gurizada aí da pedreira da prefeitura, que hoje estão só no chimarãozinho, com certeza.
0: Não, com essa
1: uma chuva,
0: né,
1: assim não dá pra trabalhar.
0: Não adianta,
1: então,
0: não adianta.
1: Vamos ouvir a Catarinense. Chama na buzina.
0: Chama na buzina, então, produção, já que ele tá mandando, chama! Chama na buzina. Hoje é pra dar rasteira em Guanchuma, né, produção? 3h44. O amigão Batista. Não quero falar com ela, não. Hoje não. Boa tarde.

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2: Nota de falecimento. A funerária São João Batista de Ibicaré, a família Dias, comunica com profundo pesar o falecimento de Angelina Dias, aos 72 anos de idade, ocorrido hoje. Seu corpo será velado na capela mortuária de Ibicaré. O seu sepultamento acontece amanhã com celebração de despedida às 8 horas na própria capela, seguindo após para o cemitério São José de Ibicaré.
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a gente das quatro. Querida segunda-feira. Tá de bobeira por aí? Manda seu alô no WhatsApp catarinense, o 984377982. Show da tarde. Mocorque Paraíso, pra fazer a gente lembrar do passado, matar a saudade um bocadinho, né? Boa tarde.

0: Pro Leomar, pra Ivete, taças de vinho. 3:45.
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3: Aqui catarinense, esse é o Show da Tarde. Prazer imenso, Misha, mandando um forte, longo e caloroso abraço pra Catanduvas. Alô, Catanduvas.
4: Ô, Misha, manda uma música pra nós, hein?
3: Mando.
4: Beleza?
3: Beleza, meu irmão.
4: Essa aqui é do caminhoneiro pra nós, beleza? Obrigado.
3: Tá bom, Leonir, um abraço, meu irmão, obrigado pela companhia, querido. Uma querida segunda.
5: Boa tarde,
3: Boa tarde.
5: Russo na área.
3: E aí, Russo?
5: Tamo ligadinho, né? Catarinense. Manda um alô pra nós aqui no Ibicuí.
3: Alô, distrito.
5: Aqui começou a chover.
3: Eita.
5: Deixa que chova, né?
3: Não
5: chuva,
3: adianta, abençoada, né, meu irmão?
5: Deixa que chova.
3: Isso mesmo.
5: Beleza, Misha.
3: Valeu.
5: Ótima abençoada tarde. Manda um alô pra nós aí. Manda um alô aí pro meu primo Jonas, que trabalha lá.
3: Tá bem.
5: Na máquina da... Da... Esqueci o nome agora,
3: meu céu. É ali mesmo,
5: no
3: né?
5: No Cimai. Trabalha lá no Cimai.
3: No Cimai.
5: Beleza?
3: Valeu, querido.
5: Abraço e tudo, irmão.
3: Valeu, mano velho. Chama na buzina a galera do distrito. Curtindo a Rádio Catarinense. Você tá doido? Pra turma no Cimai. Cheia de manias, mineirinho, vergonha na cara. Agora pra chacoalhar. Preguiça, sai na volta. 4...

0: Guaianacara. Alô, galera no trecho, dando carona pra Rádio Catarinense. Uma querida segunda.
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0: Titão, chororó. Caminhoneiro é bicho louco mesmo, né, 4 e 4.

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0: Monarca tá demais, show! Segue os seus últimos 8 minutos de programa. Alô, MacGyver, obrigado pela companhia. Toda a galera e EC Acessórios. Curtindo a Rádio Catarinense nessa tarde chuvosa de segunda-feira. Alô, Leomar Zastro. Ouvindo a gente em Capinzal. Uma boa semana, Leomar. Estamos juntos, né, meu queridão? Só na boa, só na paz, só aqui, né, bebê?
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0: Até as 4:30. Wilson, Soraya de Paula.

0: Wilson, Soraya de Paula, o Eclipse do Amor, tocando na Catarinense. Ih, rapaz, acidente de trânsito. Acidente de trânsito na 282 em Joaçaba é registrado no trecho de uma área rural envolvendo dois veículos. Por volta das 4:05 da tarde, né? Agora há pouco, então. Até o momento não há informações sobre vítimas, como ocorreu esse acidente de trânsito. Mas tem dois veículos, inclusive um na pista contrária, na direção, outro parado para o lado de fora da pista, né? Filas nesse exato momento, na 282, bombeiro, SAMU, fazendo atendimento desta ocorrência, na 282 em Joaçaba. Lembrando sempre, tá passando por aí, tem mais detalhes, se tiver fotos, vídeos, em caminho para o 98437-7982. Tiver a informação da localização exata, né? O Fábio acabou passando pra gente, mas não sabia dizer com exatidão que KM é ou próximo ao que esse acidente na 282. Se não me falha a memória, um pouquinho pra frente aí do CPJ, tem aquela curva à direita, naquela região, esse acidente de trânsito, viu, produção? Pelo vídeo que eu acabo de receber agora, já eu trago mais detalhes sobre essa colisão envolvendo dois veículos, uma colisão frontal muito forte, viu, produção? Muito forte. A gente espera que seja danos só materiais, né? Só materiais. Pouquinho de tudo nessa tarde, né, produção? Música, informação e aquele bate-papo gostoso na sua tarde. Dudu Quidalvan.
1: 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E disse Jesus: bem-aventurados os pobres de espírito, porque deles é o reino dos céus. Bem-aventurados que choram, porque serão consolados. Bem-aventurados mansos, porque eles herdarão a terra. Bem-aventurados que têm fome e sede de justiça, eles serão fartos. Bem-aventurados limpos de coração, porque eles verão a Deus.

0: do Duque Dalvan, tocando na tarde show catarinense 4h22.
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Nunca chacou de passar régua, já são 4h27, né? Ei, meu chapéu. Alô, minha amiga Vanese, aí de Jaborá. Tá pedindo a ultiminha e eu vou programar pra você agora, guria. Pode da gente não. Aliás, na sequência, coladinho com o Show da Tarde, o Rádio Saudade de Amarildo Monteiro, com a memória musical da catarinense, pra aquecer seu coraçãozinho. Pega leve, né? Pega leve. 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Daniel, pra ser feliz, o que que o ser humano tá precisando aí? Fala pra mim. Boa tarde. Amanhã às 5 eu tô de volta. Vem aí o Amarildo Monteiro pra matar a nossa saudade. Um beijo.

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Senhoras e senhores, dá licença, tô chegando. Valeu, Misha, valeu, meu irmão. Bom descanso, vai pra casa de boa. Amanhã, às 5 da manhã, você estará de volta aqui com sua energia e o alto astral da Catarinense. A partir de agora, tá começando a nossa viagem da semana, segunda-feira, 5 de outubro de 2026. Sejam muito bem-vindos e bem-vindas à melhor rádio do sul do Brasil. Mais energia, mais alegria, mais música boa. Vamos viajar, vamos recordar a partir de agora, porque o Rádio Saudade está no ar, queridos. E para começar, a sonzeira de Kiko Zambianchi. Segunda-feira de chuva no vale mais bonito do planeta. Tem nada não. Vamos despejar alegria para você.

0: Coisa linda, né? Nossa, Kiko Zambianchi, senhoras e senhores. Manchas e entregas. Começamos bem a tarde, tudo de bom pra você.
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1: Ela ia dizer o programa do amigão, né? Eu fico cortando as vinhetas aí, nem deixo terminar, mas que barbaridade. Estamos aí, galera. Como é que tá a sua tarde? Como é que está a sua segunda-feira? Como é que está o seu começo de semana? Legal, né? Então tá bom. Sempre é bom ter você aqui. Deixa eu mandar um oizinho pra turma de Bicaré, de Água Doce e de Três Etilhas. Sejam muito bem-vindos ao nosso Rádio Saudade, a nossa viagem no tempo maravilhosa, como sempre. Dona Luzia, e aí? Seja bem-vinda, queridona. Tudo de bom aí? Bom início de semana pra senhora. Então vamos de Torneirô, né? Essa música. E Santo Califórnia, chove lá fora, boa de ouvir. Boa segunda-feira então, gente.

0: Senhoras e senhores de Santo Califórnia, que música linda, meu Deus, Tornero, linda, valeu, hein? Daqui a pouquinho tem mais saudade pra você.
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0: Isso aí, meus queridos e queridas, tarde maravilhosa, catarinense em 97,3, te dando carona em todo o planeta Terra e em todas as galáxias. 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Sejam bem-vindos, viu? 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Quem é que pediu música aqui? O Michel não rodou, né? Deixou a Maria. Se tu puder rodar, atende a nosso ouvinte aqui. Eu disse com o maior prazer, meu amigo. A música é linda. A Vanessa, né? Vanessa pediu pro Michel, mas eu tô rodando no Rádio Saudade agora. Essa música é do Daniel, que é simplesmente espetacular. Vamos ouvir então aí, ó. Pra ser feliz, uma tarde linda, cheio de alegria, energia boa.

0: Valeu, The Reason, na tarde catarinense, 4h58, é hora da equipe de jornalismo.
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0: Vamos às informações. Olá, olá, Vani, seja bem-vinda, boa tarde.
3: Boa tarde, Amarildo. Boa tarde a todos. Estamos chegando com informações para o ouvinte catarinense. E começamos destacando que, diante do avanço da direita no Congresso e da vantagem de Flávio Bolsonaro na eleição presidencial, ministros do STF avaliam com cautela a nova composição da Câmara e do Senado. Segundo interlocutores, a orientação é reduzir embates públicos e priorizar o diálogo direto. A principal preocupação está no avanço de propostas que limitam decisões. Decisões monocráticas estabelecem prazos para pedidos de vista e criam mandatos para ministros da corte. Discursos de impeachment também são vistos como um instrumento de pressão política. O governo de Santa Catarina ampliou o acesso à reconstrução mamária após a mastectomia por câncer de mama. A iniciativa, dentro das ações do Outubro Rosa, garante recursos estaduais para aumentar a oferta de cirurgias e reduzir a fila pelo SUS. Atualmente, 150 mulheres estão reguladas para o procedimento em 17 serviços de alta complexidade no estado. O número de reconstruções mamárias em Santa Catarina mais que dobrou entre 2022 e 2025, passando de 179 para 396 cirurgias. A reconstrução pode contribuir não apenas para a recuperação física, mas também para a autoestima e a retomada da identidade dos pacientes.
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3: O Grêmio precisa de uma reação inédita na reta final do Brasileirão para escapar do rebaixamento. Em 17º lugar, com 29 pontos, o tricolor precisa

0: somar pelo menos 16 dos próximos 30 pontos para chegar aos 45, número considerado seguro para a permanência. O desafio é grande. No primeiro turno, contra os mesmos 10 adversários que terá pela frente, o Grêmio conquistou apenas 10 pontos. Agora, sob o comando de Renato Portaluppi, a equipe busca mudar esse retrospecto e deixar o Z4. Aqui você continua na companhia de Amarildo Monteiro. Mais informações a qualquer momento ou às 18 horas no Rádio Contato. Da redação, Vani Santos.
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3: Nota de falecimento. A funerária São João Batista de Bicaré, família Dias, comunicam com pesar o falecimento da senhora Angelina Dias aos 72 anos de idade. Ocorrido hoje, dia 5, seu corpo será velado na capela mortuária de Bicaré e seu sepultamento acontecerá amanhã, dia 6, com celebração de despedida às 10 horas na própria capela, seguindo logo após para o cemitério São José em Bicaré.
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3: E aqui estamos de volta às 5:01 nessa segunda-feira linda, dessa segunda-feira incrível. É isso aí, meus amigos e amigas, mandando abraço pra minha amiga Marli. Oi, Marli. Obrigado pela audiência. Oi, Celeste. Na estrada, cuidado, menina. Bom retorno pra casa. Oi, Cida, minha queridona. Um abração, tudo de bom. Oi, Rosi, bem-vinda também ao Rádio Saudade. É a galera que vai comigo recordando as músicas mais incríveis do passado. E agora vamos atender. Boa tarde, Amarildo. Deus abençoe grandemente. Seu final de tarde maravilhoso. Gostaria que você rodasse uma música pra mim. Pois então, Olímpio, meu querido amigo, ele pediu Júlia Graciela, anúncio de jornal, só para relembrar quando eu comecei a namorar a minha esposa, Eva. Nós já estamos casados há 43 anos. Que coisa mais linda, hein, gente? É isso aí. Vamos então ouvir Júlia Graciela para vocês. Vamos recordar, ué?

Poxa vida, Júlia Graciela, quando tá ficando boa a música, você termina assim? Tipo, terminou? Poxa vida, que peninha.

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Estava aqui, 5:07, de boa na Lagoa, né? Microfone super ligado na Catarinense, obrigado pelo carinho, levando a energia da melhor rádio do sul do Brasil. E agora, vamos pegar uma música numa tocada diferente aqui pra galera, né? News Radical. You get it, you give.

chegando, 5:11, New Radicals, You Get What You Give. Bom final de tarde com a Catarinense, a número 1 do sul do Brasil e do coração da galera, tamo junto.

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Despejando alegria e potência na sua tarde com músicas incríveis e maravilhosas. Acabaram de pedir uma música do Kiss agora aqui, que pelo amor de Deus, quando eu rodar a galera vai enlouquecer, né? Mas agora tem pra vocês o som de Titãs. Lembra dessa aqui?

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0: E aí, gente, tudo bem? De volta na Catarinense, segunda-feira, primeiro passo da semana, mas vamos de passo em passo, né? Hoje é segunda-feira, vamos viver a segunda-feira de a forma mais brilhante que a gente puder viver, né? Alô, taxistas, alô, motoristas, aplicativo, muito obrigado. Turma da Construção Civil já deu tchauzinho às 5 horas, né? Aí sim, mas eles pegam cedo no batente, 7 da manhã a galera já tá na lida, né? Então, muito obrigado, pessoal do agronegócio, e muito obrigado pelo carinho da audiência. Boa finaleira de tarde, mais trabalho pela frente. Hora de tirar o suquinho da mimosa. Ô, delícia! 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Quem é que vai falar comigo aqui no Rádio Saudade? Minha amiga Liane, como é que está a tarde, Liane? Oi, tudo bem contigo?
1: Oi, Amarildo, boa tarde. Será que hoje rola Kiss? Every time I look at you? Eu ficaria muito feliz se você pudesse tocar essa música pra mim. Muito obrigada, um grande beijo.
0: Querida amiga, se fosse eu escolher, eu rodaria essa aqui, ó. Meu negócio, eu tenho um sangue roqueiro que corre nas minhas veias, tá? Yeah! Lembra do que é essa aqui? Was made for loving you. Se eu fosse escolher essa aqui. Para botar fogo no parquinho nesse final de tarde, enlouquecer a galera de todas as tendências musicais. E aí, vó, vamos dançar comigo aí, ó. Levanta da cadeira e vamos lá. 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Mas tudo bem, não é eu que programo o programa, são vocês, mas a música que você pediu é uma balada romântica, um rock romântico lindo demais. Tem tudo a ver com a segunda-feira, né? Kiss, Every Time I Look to You.

E essa música o Kiss gravou, essa música tem mais de 30 anos, né, gente? Every Time I Look To You, com acompanhamento de orquestra. Foi realmente um primor essa música. É, quanto mais velhas as músicas são melhores, pode ter certeza.

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5:32 da tarde, uma trilha nesse programa. Para quem tá voltando para casa agora, para quem tá no trânsito, como choveu, né, gente? Sem loucuragem, sem querer fazer ultrapassagem, sem querer acelerar demais, juízo, é melhor atrasar, mas chegar do que chegar antes no outro lugar, né? Pelo amor de Deus, me escutem. 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E para quem está comigo na Catarinense nessa tarde, vamos mandando um oizinho aí, né? Obrigado, Jackson Bareta, meu brother. Pois é, cara, amanhã vai dar tempo de rodar, tá? Pode ter certeza que nós vamos curtir essas músicas aí. Hoje já tô lotado de pedidos aqui. Agora, por exemplo, a Tânia pediu e tá ouvindo Sonzeira, de Vitor e Léo, Na Linha do Tempo. Quem lembra dessa?

Vitor e Léo é covardia, né, galera? Fala sério. Nossa, na linha do tempo, essa música é simplesmente linda. E agora, para vocês que me ouvem com todo carinho todos os dias na Catarinense, curtindo as mais belas canções, pega esse violino aí. Salve, Supiol Brasil, sejam bem-vindas, minhas queridas, em todo o Brasil. Milhares de ouvintes da Catarinense, aí está Forestella.

Por Estela, senhoras e senhores, em Chacal Dreams, música linda, meu Deus do céu. Esqueci até da trilha musical que eu ia rodar aqui. Ah, essa que esqueci, não.

E aqui é essa aqui, então. Nossa, isso aqui é ela, né, gente? Minha produção é maravilhosa, pelo amor de Deus. 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Para quem está com a gente, muito obrigado. Tá chegando a hora do Rádio Contato daqui a pouquinho. 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

0: de capital inicial. Terminou o capital inicial. Beleza. Então, vamos botar uma trilha musical aqui no programa, uma vinheta. Não, vamos botar uma vinheta, né, gente? Uma vinhetinha, legal.
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0: Isso aí, galera. Sou eu, amigão. Vamos lá. 5:46 da melhor tarde do rádio. Deixa eu ver pra quem que eu tenho que mandar abraço aqui, né? Kate Marrone, como é que está, querida amiga? Como é que está Rondônia nessa tarde? Chove aí, faz aquele calor infernal. Não, Tocantins e Rondônia, parece que é um pedacinho daquele lugar lá, né? Pelo amor de Deus, o calor é impressionante. Vocês já foram em Tocantins, gente? Vocês já foram a Rondônia? Fala sério. Parece que tá saindo do Brasil, entrando num outro território. Fala sério. É muito calor, tá louco. Mas tem um povo maravilhoso, isso é que importa. E que ouve a Rádio Catarinense, tanto em Tocantins como também lá em Rondônia. Kate Marrone, minha querida amiga, a rainha dos pães de Rondônia. Ela diz que ia enviar uns pães pra gente aí pelo correio, tô esperando, né? A hora que chegar esses pães aí. Tomara que venha rápido. Aliás, despacha por avião, né? Chega rapidinho aqui, manda num dia, no outro, tá em Joaçaba. Aí a gente experimenta aqueles pães maravilhosos, né, Kate? Aquele abraço, querida, e toda a galera do Supiol Brasil. Falando em música bonita, essa aqui, que tal? Escutem.

Eu sei que nesse horário não dá tempo de rodar todas as músicas inteiras, já são 5h50, tá quase na hora de eu cascar o pé daqui, né, gente? Mas eu vou deixar hoje tocando uma musiquinha aqui, que eu vou encerrar em cima dela. Essa música a gente dançou muito nos anos 80, né? Lady Zoo, A Noite Vai Chegar. Pra fechar o Rádio Saudades nessa segunda-feira que foi incrível. Mas eu encerro o programa daqui a pouquinho, tá?

Poxa, Dalceu Martins, você quer que corte Lady Zu, Dalceu Martins? Poxa, você é do nosso tempo, né? Das discotecas, né? Só alegria. Obrigado pelo carinho, amigos, amigas. Foi uma tarde especial, linda e maravilhosa. Começamos a semana bem, né? Viajando no tempo com músicas incríveis e sensacionais. Amanhã, 4:30, a gente se encontra. Fechado, vem aí o momento do Ângelus e depois o Rádio Contato. Fica com a gente.

0: Louvado seja nosso Senhor Jesus Cristo, para sempre seja louvado. Meus queridos irmãos e irmãs, você que nos ouve, nesse momento queremos pedir a intercessão da Virgem Santíssima, Nossa Senhora, Nossa Mãe, a Virgem Aparecida sobre nós e sobre as nossas famílias. E ao mesmo tempo pedimos a constante intercessão de nossa padroeira, Santa Teresinha do Menino Jesus. E por isso rezamos. O anjo do Senhor anunciou a Maria e ela concebeu do Espírito Santo. Eis aqui a serva do Senhor, faça-se em mim segundo a vossa palavra. E o Verbo se fez carne e habitou entre nós.
1: Gente querida, segunda-feira, 5 de outubro. Um grande abraço a todos que acompanham esse programa diariamente. E no final desse dia, queremos agradecer a Deus e ouvi-lo. Ele nos fala através de Lucas 10, 25, 37. Um especialista da lei perguntou a Jesus: que devo fazer para herdar a vida eterna? Ele disse-lhe: que está escrito na lei? Ele respondeu: amarás o Senhor de todo o teu coração, com toda a tua alma, com toda a tua força e com toda a tua mente, e o teu próximo como a ti mesmo. Ele lhe disse: respondestes corretamente. Ele, porém, perguntou a Jesus: quem é meu próximo? Jesus disse: um homem caiu nas mãos de bandidos. Estes, depois de despojá-lo, espancá-lo, foram embora. Um samaritano chegou onde estava ele e ficou tomado de compaixão e cuidou dele. Jesus lhe disse: vai e faze tu o mesmo. Palavra da salvação. Glória a vós, Senhor. Se tem alguém que pode estar à frente de sua igreja, é Jesus de Nazaré. Que homem simples e prático, que não complica a vida, indica caminhos seguros de salvação. Salvação de quê? Dos males desta vida e do fogo do inferno. Quer ir para o céu? Pratique os mandamentos da lei de Deus. Respeite teu pai e tua mãe. E se não o faz, comece a fazê-lo. Fique com o que é seu. Não roube. E se roubar, devolva. Se está complicado, simplifique. Recolha-se, reze devagar um Pai Nosso e cuide dos necessitados deste mundo com dedicação e carinho. Faça da sua vida um ato de amor sincero. Se exerce um cargo, seja no meio dos outros a expressão da misericórdia de Deus. Querida Mãe Maria Santíssima, ajuda-nos a sermos discípulos da Senhora e do seu Filho. Vamos rezar. Ave Maria, cheia de graça, o Senhor é convosco, bendita sois vós entre as mulheres, bendito é o fruto do vosso ventre, Jesus. Santa Maria, Mãe de Deus, rogai por nós, pecadores, agora e na hora da nossa morte. Amém. Rogai por nós, Santa Mãe de Deus, para que sejamos dignos das promessas de Cristo nosso Senhor. Amém. Uma noite abençoada, paz e bem.
0: Queremos concluir esse instante de oração pedindo a bênção de Deus nosso Senhor, especialmente por intercessão de nossos padroeiros, de nossas comunidades e de nossa padroeira, padroeira do nosso santuário catedral, Santa Teresinha do Menino Jesus. O Senhor esteja convosco, Ele está no meio de nós. O Senhor vos abençoe e vos guarde. O Senhor mostre a sua face e tenha misericórdia de vós. Volva para vós o seu olhar e vos dê a sua paz. Abençoe-vos o Deus Todo-Poderoso, Pai, Filho e Espírito Santo. Amém.
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7: Dezoito horas, 2 minutos. Boa noite, bem-vindos ao Rádio Contato, edição desta segunda-feira, 5 de outubro, rescaldo pós-eleições. Vamos analisar os fatos de ontem ocorridos em Santa Catarina, aqui no Brasil, e outras notícias do dia. PC, bem-vindo, boa noite.
8: Boa noite, Marido Monteiro, boa noite para você que nos acompanha pelas rádios Catarinense FM, Antena 100. O assunto é esse, né? Ainda eleições, repercussões, desdobramentos, encaminhamentos, próximas ações que estarão sendo realizadas a partir de agora. Falar um pouquinho também dos números aqui, né, da nossa região, Joaçaba, Erval, Luziano, como se comportaram aí os candidatos, trazer mais alguns dados para corroborar, né, esse assunto eleições.
7: Muito bem, Nelson, boa noite, bem-vindo.
9: Boa noite, Amarildo, boa noite para quem está nos acompanhando. Claro que o assunto principal é, né, as consequências da política, a realização das eleições, mas eu estava vendo aí no portal da Rádio Catarinense, na rede social, que os delegados Polícia Civil deram entrevista hoje coletiva sobre o caso do desvio de dinheiro da prefeitura, com algumas surpresas, pelo menos para mim. Pois é, rapaz, euforia no mercado financeiro com a vitória de Flávio Bolsonaro no primeiro turno. Vitória ontem, né? Claro que agora vai para o segundo turno. Política brasileira teve o seu El Niño neste domingo. Jorginho Melo, um governador estrategista que está se tornando cada vez mais, com mais chance de ser, o melhor governador de Santa Catarina.
7: O Rádio Contato está no ar na Catarinense a partir de agora com áudio geral de Dalceu Martins. Obrigado por sua audiência e vamos juntos.
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7: Começamos falando de política, então, né? Afinal de contas, ontem foi um dia de votações gerais no território nacional e no Distrito Federal, né? Muita gente foi às urnas, tivemos um índice de abstenção bastante elevado, segundo os especialistas da área. Muita gente não votou, um universo aí acima de 3 milhões. E aí, essa é a galera que vai ser
9: acima de 30 milhões.
7: Perdão, exatamente, 30 milhões. Essa é a turma que o pessoal vai buscar voto no segundo turno. E aí?
8: É, exatamente, né? Mais de 30 milhões é um desafio muito grande aí para os dois candidatos para estarem buscando esses votos, né? Tem um número dessa eleição que precisa, evidentemente, esse número ser observado com muita atenção. São 33,4 milhões de brasileiros que não foram votar no primeiro turno, né? Então, a abstenção chegou aí a 21,08%. E é claro que é meio simplista dizer aí que 33 milhões de pessoas simplesmente não quiseram votar. Não é bem assim. Existem dificuldades, deslocamento, né? Eleitores idosos, questões econômicas, enfim. Mas analistas também apontam, né? Um desânimo, né? Uma menor identificação com as candidaturas, polarização, afastamento de parte da população do debate político. Não tivemos debate também, inclusive, como fatores que ajudam também a explicar esse fenômeno, né?
9: E tem muitos migrantes que não estão nos seus locais de votação. Se você olhar aqui em Joaçaba, como tem gente lá do Nordeste, do Norte do Brasil, que estão aqui, e para votar para presidente teriam que ter feito a inscrição até agosto, dizendo qual é a cidade que iriam votar. No caso, se estão aqui, votariam em Joaçaba, só que ninguém praticamente sabia disso, não foi divulgado isso, né? Então, só o que tem fora da sua... do seu reduto eleitoral de gente morando em outros estados, já também coloca esses votos em branco aí, a abstenção, né? Nesse patamar mais elevado, além das pessoas que estão desanimadas, né? Com a atual política brasileira, que do meu ponto de vista ontem deu uma respirada diferente, tem alguma coisa de novo no ar. A possibilidade de mudança está sendo recebida pela maioria da população, mexeu no mercado financeiro, a vitória parcial, né, das eleições nesse primeiro turno do Bolsonaro mexeu. O dólar, a cotação caiu 4% hoje, o euro caiu 4% e pouco hoje também, a Bovespa subiu 8% e pouco. Então, as ações, né, das empresas estatais, bancos, varejo, construtoras, porque o Flávio é visto como uma nova esperança, principalmente de controle de despesas, que é o que todo mundo quer. Mercado brasileiro, para se reassentar, para se reorganizar, precisa, né, começar lá pelo início, né, com as verbas públicas do governo federal, tem que começar a ajeitar a casa por lá, e a possibilidade de mudança agora, né? De repetir a vitória do Flávio no segundo turno, colocou aí um ânimo no mercado financeiro.
8: Foi um dia absolutamente fora da curva, né? No mercado financeiro, né? E por que que isso aconteceu? Foi essencialmente uma reação, com certeza, ao resultado das eleições. O mercado começou então a recalcular aí o risco fiscal brasileiro diante, né, do resultado presidencial e principalmente dessa nova composição do Congresso, né? Que o Congresso está mudando.
9: Muitos políticos viciados, aquelas figurinhas marcadas, saíram, foram, né, extirpadas da política. Isso evidentemente impacta, que causa, né, uma coisa nova, né? Gente nova, a direita que está contra, né, esta ação da esquerda de 20 anos no poder, 20, né? Acaba provocando uma situação nova. Algumas coisas aí se juntaram a isso, né? Por exemplo, eu estava analisando, cara, figurinhas do PT principalmente ficaram longe de se reeleger. O brasileiro parou, me parece, diminuiu bastante, de eleger aqueles tiririca da vida. A própria tiririca não se reelegeu.
8: Sim, fez 5 mil votos.
9: O cara da caneta lá fez 6 mil votos.
8: 7 mil e pouco.
9: Não sei mais quem, quer dizer, esses artistas que não tem nada a ver com política, não tem nem conhecimento. O tiririca me parece que não fez nenhum discurso político durante quantos mandatos
8: 5
9: ele teve?
8: 5 mandatos. Ia pro 4, quinto agora.
9: 4
8: né?
9: mandatos? O cara tava só recebendo salário, rapaz. Então, assim, essa mudança e a perspectiva de realmente se confirmar isso no segundo turno está colocando vida nova para a população, né, que enxerga a necessidade de mudanças em virtude de tudo que a gente vem acumulando nesses últimos anos. Estou certo ou estou errado? Candidato, ex-candidato agora a deputado por Joaçaba, Rodrigo Pedrini, que está aqui conosco para ajudar a analisar essa situação também.
11: Boa noite, Nelson, boa noite, Amarildo, boa noite, PC, todos que nos escutam aí pela Antena 100, pela Rádio Catarinense, também nos acompanham nas redes sociais. Eu acho que é isso, né? Esse sentimento de mudança, ele tá ecoando aqui, né? Pela nosso pós-eleição, porque o povo brasileiro, ele tem acordado para muitas coisas que no passado não tava mais sendo visto com bons olhos, né? A gente vê aí pessoas fazendo uma quantidade de votos muito grande. Aqui em Santa Catarina aconteceu isso. Uma candidata, agora deputada reeleita, dentre mais de 400 candidatos, ela fez 9% das intenções de votos.
9: Ah, como é que é o nome
11: dela? Ana Campagnolo. Ana Campagnolo. Que é do PL, do partido que eu sou filiado, né? Que eu sou presidente aqui em Joaçaba, do PL.
7: Deputada federal, ela.
11: É deputada estadual.
7: Estadual.
11: Deputada estadual, mais votada da história, já era mais votada da história com 190 mil votos e agora ela foi para 380 mil votos.
9: É voto.
11: É muito voto. Para
9: deputado estadual, é voto.
11: É muito voto. Então, assim, a gente vê que essas questões, inclusive de pensamento mais ideológico, né? Elas têm um peso muito grande, né? Isso refletiu muito na nossa eleição, tanto estadual como nacional também, né?
9: E a projeção para o segundo turno? Claro, todo mundo deve estar agora vendo o que vai acontecer, né? Meio desconfiados, etc e tal. Mas eu acho que há uma grande chance da eleição. É o favorito, o Flávio Bolsonaro, pelos números que nós tivemos nessas eleições. Por exemplo, muitas figuras de peso da esquerda estão fora do processo. E certamente há uma desmobilização, né? Um descontentamento com o resultado das urnas, com o enfraquecimento dessa imagem da esquerda. Em contrapartida, a onda Bolsonaro tá recomeçando, tá reacendendo. Os números mostram que o Flávio fez mais votos do que o pai dele na eleição passada.
11: Fez.
9: Uhum. Tá? E eu separei aqui alguns números para justificar o meu ponto de vista de que o grande favorito passa a ser o Flávio Bolsonaro. O Lula vai ter que rebolar muito, a esquerda vai ter que rebolar muito para conseguir reverter isso. E na história da eleição brasileira, nunca quem ficou em segundo lugar venceu quem ficou em primeiro lugar no primeiro turno, sabiam?
11: É isso mesmo.
9: Nunca houve virada de votos. Em 2022, uma comparação entre o Flávio e o Jair contra o Lula. Em 2022, no primeiro turno, Lula fez 48%, 57 milhões. Bolsonaro, Jair, fez 43%, 51 milhões. 5% a mais pró Lula contra o Bolsonaro. Agora, no segundo turno, o Bolsonaro fez 2% a mais do que o Lula. Isso em números arredondados. Bolsonaro fez 56 e o Lula fez 54. 2 milhões de diferença.
7: O Flávio, né, nessa eleição.
9: O Flávio. Uhum. Tá? 2022, no segundo turno, o Lula subiu de 57 milhões de votos para 60 milhões, o que lhe deu a vitória. O Jair ficou com 58, mas ele subiu de 51 para 58. Ele teve um aumento, né, de 7 milhões de votos, enquanto o Lula teve só 3 milhões de votos. Onde é que se buscaram esses votos? Lá naqueles que não votaram e naqueles que votaram em outros partidos. Deu mais ou menos uma proporção de 2 votos para o Bolsonaro e 1 para o Lula na eleição de 2022. 2026, o que nós temos de resultado? O Flávio fez 56, o Lula fez 54 milhões de votos, 2 milhões de diferença. A largada para o segundo turno é a partir daí. Ninguém vai deixar de votar no Flávio, né, dos 56 milhões, como dificilmente alguém também vai deixar de votar no Lula, que fez 54 milhões. E tem fora, sabe quantos votos para ser disputados? É quase um terceiro candidato. 48 milhões de votos não foram computados para ou Flávio ou Lula. ou são votos nulos, abstenções, e os outros candidatos? Os outros candidatos todos juntos somaram 9 milhões de votos.
7: Exatamente.
9: Tá? Então, como em 2022 o Bolsonaro fez 2-1 da rebarba dos votos, aquilo que não, que ficou fora, a tendência é continuar, né? Agora, nessa situação que o Brasil vive de tentar renovar, remodelar, enfim, dificilmente o Lula vai conseguir fazer mais votos do que o Flávio desses 48 milhões que não foram para a urna.
8: Isso aí. Eu acho que o maior desafio do Lula é quebrar o teto do próprio eleitorado dele, né? Que...

0: Seguidores. Uhum. Dificilmente alguém aposta gosta no... de ficar aposta daquele que está na rabeira. Uhum. Né? Politicamente, o interesse maior, claro, é pelo Flávio, que está nessa tendência aí e conseguiu fazer com que o Lula ficasse em segundo. Nossa, deu um estrondo no céu agora.
1: Celeste.
0: Chegou a apagar a luz aqui.
1: É, isso aí deve ser alguma coisa
0: da subestação, será?
1: Subestação, transformador da Celeste.
0: Maravilha, o que você acha disso, Rodrigo?
2: Eu acho que primeira coisa, né? O Lula tá sofrendo com uma coisa chamada fadiga de material, né? É uma coisa que na política a gente fala muito, é muito tempo já no poder, são as mesmas ideias, são as mesmas propostas e medidas meio que desesperadas agora no final para tentar conquistar um eleitorado indeciso, né? Essa questão das bets aí, daí já pegou nos clubes de futebol. Declarações mal dadas também. E a gente vê assim, na terceira via. Terceira via são pessoas que, num primeiro momento, não estão se identificando nem com um lado nem com o outro, mas que tem um sentimento de renovação muito maior do que quem está no poder, né? Então eu vejo que está muito mais favorável para o Flávio Bolsonaro, com certeza, até porque essa parte da responsabilidade fiscal, a gente viu que nesse derradeiro mandato aí do presidente Lula, ela não foi cumprido da maneira como ele vinha
0: complicou
2: falando, né?
0: Complicou a vida de todo mundo, né?
2: Tá todo mundo endividado.
0: O que o Lula vai tentar tirar da cartola? A votação que deve ser colocada na agenda, né? Para amanhã, mas depois tem que ir pro Senado, depois tem que ter...
3: No Senado que deve...
0: Já tá no Senado.
3: O Davi Alcolumbre vai colocar em votação.
0: Enfim, se não houver nenhuma... barragem contrária aí, deve ser aprovado 5-2. Será a escala 5-2? Será que isso vai dar bastante voto pro Lula?
2: Eu acho que não tem muita expectativa de mudar muita coisa, não.
0: Será que passa?
3: Não sei se passa também.
1: Tem esse detalhe, né?
0: E o que mais que ele teria? Ele vai ter que fazer alguma coisa bombástica a favor do povo para tentar reverter, mas eu não sei. Se alguém dissesse, Nelson, você é obrigado a apostar em alguém. Apostar dinheiro não meu, apostar dinheiro dos outros, porque dinheiro que eu ganho não aposto nunca. Uhum. Claro que é. A tendência é essa renovação do movimento pró-Bolsonaro aí seguir e ter essa virada política no Brasil. E você, cara, 8.000 votos?
2: 8
0: ficou
2: mil?
0: Decepcionado? Ou ficou, estava dentro daquilo que você esperava? Claro, a gente sempre espera se eleger, né? Mas existe uma realidade, né? Várias coisas contra, né?
2: Isso, exatamente. Não, para mim foi uma surpresa boa, porque 8.771 votos é bastante voto, né? Se a gente pegar 8.771 pessoas, colocar numa fila indiana, igual a gente fazia no momento cívico no colégio, vai do centro de Joaçaba até lá em Luzerna, né? É bastante gente. Às vezes a gente acha que é pouco, mas é bastante gente. E eu sempre tive os pés muito no chão, porque... Eu fui vereador um mandato aqui em Joaçaba, fui candidato a prefeito. As pessoas falavam, mas você vai sair bem de Joaçaba porque você fez 7.609 votos para prefeito. Eu falava, pois é, mas na candidatura para prefeito é uma eleição que se tem mais, tinha uns 3 candidatos. Nessa eleição para deputado estadual são mais de 400 candidatos. E nós fizemos aqui em Joaçaba 4.258 votos. Ou seja, 25% dos votos de Joaçaba nós mantivemos nessa eleição agora. E fomos muito bem votados aqui na nossa terra natal e fomos buscar mais 4.000 votos fora. Então, estava dentro da nossa expectativa.
0: Isso te entusiasma já pensar nas eleições daqui 2 anos, novamente candidato a prefeito de Joaçaba?
2: Pode ser. Eu sempre falo, né, Nelson, que na vida da gente, quanto na política, tudo é uma construção, né? Eu nunca... me forcei uma candidatura. O Rodrigo tem que ser o candidato, né? Na eleição para prefeito eu fui escolhido por uma coligação. Nessa eleição eu recebi um convite do próprio governador, até que eu recebi 8.771 votos, sendo que esse um voto foi do nosso governador. Ele deu uma entrevista, inclusive, né, o repórter pediu, né, para quem foi seu voto para deputado, o senhor pode dizer? Ele falou, meu voto foi aqui pro
0: bairrista.
2: Foi aqui pro Rodrigo Pedrinho, nosso candidato da região 22233. Isso aí me honra muito, porque não é receber um voto do Jorginho, é receber um voto do próprio governador, né? Isso me entusiasma muito para as próximas eleições, com certeza.
0: Viu? Para terminar, falar em Jorginho, nós temos que tirar o chapéu para esse homem, né, rapaz? Aprovação de praticamente 70% do governo, de cabo a rabo, não teve nenhuma chance para os outros concorrentes às eleições.

0: E ele é um grande estrategista. Além de ser um grande trabalhador, eu sou fã do Jorginho, já falei isso aqui, um cara que não para de trabalhar nunca. Ele não goza aquela situação de poderoso politicamente, não. Ele é um operário da política, desde que eu conheço ele. E se você ver a história dele, de nunca ter perdido uma eleição, e é uma reeleição que você tem um desgaste natural, é a tendência natural, o desgaste, mas ele não. Ele teve uma ascensão muito boa, que representa aí a aceitação do povo com relação à governabilidade dele. Quando ele chutou o MDB, quando ele disse, não, eu não quero o MDB que estava ali prestes a ser o vice, eu achei ele meio louco. Digo, você está louco, cara? O MDB vai ajudar a te dar mais tranquilidade e tal. Aí ele chutou a mim também. Lembra? Ele abraçou o Carlos e a...
1: E a Carol.
0: E a Carol. Sendo que para mim, o Amin teria mais votos do que o Carlos. Só que ele, novamente, fizeram a onda Bolsonaro e ele estava certo do Jorginho. Então ele acertou em todas as estratégias que ele armou para ganhar com tranquilidade essas eleições.
2: Sem falar do prefeito lá, né? Que tinha também uma aceitação, que colocou de vice, né? Uma aceitação lá em Joinville, muito boa do governo. Sim, né?
0: Então ele foi estrategista, conhece, e não dá para discutir política com ele, não dá para contrariar ele, porque. E agora tem a oportunidade, com dinheiro em caixa, ajeitou o Estado, fez muitos projetos, tem muita coisa para lançar, de se tornar o melhor governador de Santa Catarina. Esperamos que ele consiga, que ele faça o nosso anel viário, que ele dê mais obras para nossa região, que também somos filhos de Deus, né? E certamente nós teremos orgulho ainda maior de ter tido um governador que fez história dessa forma aqui em Santa Catarina.
1: É isso mesmo, a gente tem um governador estrategista, isso é fato, e ele previu muito bem que essa parte ideológica ia pesar muito nessas eleições. Tanto é verdade que a deputada federal mais votada é a que tem a parte ideológica mais forte, né? A Júlia Zanatta, né? Também estourou a boca do balão, como a gente diz, né, Nelson? É a deputada estadual, mesma coisa. A gente vê nos outros estados, então essa leitura não é fácil fazer. E o nosso governador, ele é aqui da nossa região, tenho certeza que ele vai continuar mandando recursos para nós. Mas eu só quero deixar, Nelson, aqui como mensagem final, que a minha campanha, ela tinha um objetivo. Era representar a terra do nosso governador e plantar a semente, até a pedido do nosso governador, que nós precisamos voltar a ter uma representação regional. Enquanto Concórdia tem dois deputados, nós não temos nenhum e vamos fazer 20 anos que nós não temos ninguém. Então esse é um ponto que eu deixo aí para a população, que a gente tem que pensar nisso no futuro para a gente voltar a ser uma região ainda mais forte, com certeza.
3: Obrigado, Rodrigo. 18 horas e 24 minutos. Esse é o Rádio Contato, que volta daqui a pouquinho com mais para você.
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9: Já estamos de volta, 18 horas 28 minutos. Bem-vindos à segunda-feira. Obrigado sempre por você estar aqui. Quem está chegando na bancada, né? Vai começar a deixar uma grana na caixinha, né? Agora ele liga o microfone de lapela, tudo certinho, tá pronto. Boa noite, Olho Ricardo.
10: Boa noite, Amarildo. Boa noite a todos que nos acompanham. Esse negócio de dinheiro na caixinha aí, rapaz, tá fácil pra fechar as contas lá em casa sem esse dinheiro da caixinha, calcule com, né? Mas enfim. Amarildo, daqui a pouquinho a gente vai ampliar as informações, né, da coletiva de imprensa concedida hoje na Delegacia de Polícia em Joaçaba, DIC, né, concluindo, portanto, aí o trabalho, né, de investigação, o inquérito deste desvio milionário de recursos públicos da Prefeitura de Joaçaba, que se estendeu lá de 2017 para cá, mas daqui a pouquinho a gente fala sobre isso. Quero falar sobre eleições, porque a eleição trouxe um resultado amargo para alguns parlamentares estaduais e federais catarinenses que não conseguiram se eleger. Cerca de 10 deputados com o mandato não conseguiram se reeleger, portanto, 4 deputados federais, 6 estaduais. Dentre esses federais que não se reelegeram, destaque para Jorge Guetem, do Republicanos, que foi o terceiro mais votado do estado na eleição de 2022, com mais de 159 mil votos, tendo nesta eleição cerca de 43 mil e 400 votos. Ismael dos Santos, do PL, que em 2022 concorreu pelo PSD, obteve 110.500 votos. Nessa eleição conquistou 74.600 e ficou a 1.814 votos da última vaga do partido. Valdir Cobalcini, do MDB, aumentou a votação de 98.124 para 99.751 votos, mas o seu partido elegeu apenas uma cadeira, a de Rafael Pezenti. Já o federal Fábio Chiuquete, do União Brasil, aumentou quase 30 mil votos, pulando de 51.824 para 80.382. Os dois ficaram como suplentes porque o MDB e a Federação da União Brasil e PP elegeram um deputado cada. Na LESC, o atual deputado estadual Jair Mioto, do PL, que fez 36.971 votos, ficou a 90 votos de Márcio Machado, do PL, dono da última cadeira do partido. Ivan Nats, do PL, obteve 35.606 votos e também ficou na suplência. Matheus Cadorini, do Novo, quase dobrou a votação de 12.390 para 22.776, mas o partido elegeu um deputado só, Odair Tramontin. Marcos Vieira, do PSDB, teve 37.916 votos e ficou sem a vaga porque a Federação de PSDB e Cidadania não atingiu o mínimo exigido para disputar as cadeiras. Berlanda, também do PSD, diminuiu a sua votação para 22.821, ficando fora, assim como Alex Brasil, do PL, que estava no mandato e obteve 19.570 votos, né? Grande dança das cadeiras lá na LESC e também no Parlamento Federal.
0: Mas olha a frustração, né? Frustração dos candidatos, quem olha a apuração e vê ali o seu candidato com uma votação expressiva ficar de fora, enquanto o outro, né, com menos votos individuais, acaba conquistando ali uma cadeira, né? Mas é assim que funciona, não é uma distorção, né, acidental do sistema, é exatamente assim que funciona. É eleição proporcional para deputado, para vereador também, porque nessas disputas é importante esclarecer que o eleitor não escolhe apenas uma pessoa, né? O voto também ajuda o partido ou a federação do candidato. Primeiro é calculado, então, o quociente eleitoral, dividindo-se o total de votos válidos pelo número de vagas, aí depois entra o desempenho de cada legenda e dentro dela a votação individual dos candidatos. Eu vejo, por exemplo, um exemplo aqui do Cobalcini, né, que fez mais de 94 mil votos, se não me engano, aumentou consideravelmente, né, a votação dele de 2022 para 2026 e acabou ficando de fora, né?
10: Mas sabe, PC, você citou o Cobalcini, mas o jogo pode virar para ele, que ainda pode voltar à Câmara dos Deputados. Sabe por quê?
0: Por quê?
10: A possível vaga de Cobalcini depende da efetivação dos votos do candidato Dr. Eloy, que conquistou cerca de 21 mil votos. Caso os votos venham a ser validados pelos órgãos eleitorais, o partido, o MDB, somará mais votos e poderá ganhar o direito de uma segunda vaga, que seria destinada a Cobalcini. A decisão final deve ser julgada aí nos próximos dias, então há ainda a expectativa do Cobalcini voltar a figurar entre os deputados eleitos.
0: Porém, tivemos outros casos também, né, de outros candidatos que aumentaram a sua votação e mesmo assim acabaram não entrando. Esse é um caso do Cobalcini que pode ter, está sob júdice, digamos assim, então, né?
9: Pra gente ir para o nosso momento comercial, em termos federais, o PL avançou com 23 novas cadeiras. Tinha 98, foi para 121 cadeiras. O PT tinha 64 cadeiras, ganhou mais 6, foi para 70. E o Partido Novo tinha 5 cadeiras, ganhou mais 5, foi para 10 cadeiras. Esses são os três maiores partidos, as três maiores bancadas da Câmara Federal, que vão ter mandato a partir de 2027.
0: Quem perdeu muito foi o PSD do Kassab, né? Perdeu muita representatividade, perdeu governos, perdeu deputados, né? Sai enfraquecido, né? O Kassab, que é o grande articulador, mentor aí, né, das eleições, ficou muito enfraquecido nessa eleição.
9: PSB tem 15 cadeiras na Câmara Federal.
10: E o Kassab também era discutido antes ali da eleição e efetivamente os nomes, né, para a presidência da República, para que ele não tivesse candidato próprio, e ambas as portas, tanto da direita quanto da esquerda, estavam abertas para o Kassab e o seu partido, o PSD. Ele optou, lembra que tinha uma tríplice disputa, né? Tinha o governador, leite, né? O governador do Rio Grande do Sul.
0: O Ratinho,
10: e o Ratinho Júnior do Paraná, além do que foi escolhido, né? O próprio Caiado, né? De Goiás, governador de Goiás. Então, foi optado aí pelo Caiado numa disputa aí com três nomes de peso, né? No cenário nacional. E agora, né? A passada as eleições, tanto o Caiado quanto o Renan Santos e o Cury informaram inicialmente que não vão apoiar ninguém no segundo turno. Vão ser, né, imparciais, vamos dizer assim, não vão tender para nenhum lado. Então vamos acompanhar. Esse foi pelo menos um posicionamento inicial. Vamos ver se, quando de fato pegar, né, essa nova campanha política visando o segundo turno, se eles vão manter ou não.
9: A gente valoriza os anunciantes e daqui a pouquinho tem mais no Rádio Contato, em um instante só.
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6: 18:38. Obrigado sempre por você estar aqui comigo. E você sabe o que um deputado federal faz na realidade? Você vota e sabe qual é o que ele deve fazer na Câmara dos Deputados? Entre as principais atribuições está a criação e votação de leis, fiscalização do governo federal e a participação na definição do orçamento da União. No trabalho legislativo, os deputados podem propor, discutir, alterar e votar projetos de lei que têm validade em todo o território nacional, além de participar da análise de medidas provisórias e de propostas de emenda à Constituição, atuando em temas que podem impactar diretamente os estados e municípios do Brasil. Outra função importante é a fiscalização do Poder Executivo Federal. Traduzindo, vota-se na Câmara Federal, quem tem a palavra final é o Senado da República. É isto aí. Se a lei mudar, volta para a Câmara, ele volta para o Senado e aí vai para a aprovação do governo federal.
7: Agora, já que você falou essa questão aí do trabalho dos deputados, sabe que o resultado mostrou aí um país aí bastante dividido, né? E agora começa então outra eleição, 3 semanas para buscar, né, os eleitores dos candidatos eliminados, de quem não compareceu. Mas assim, ó, o Flávio e o Lula, eles chegam ao segundo turno em situações diferentes, porque ambos, né, terão que enfrentar o mesmo desafio, governar com um Congresso que ganhou ainda mais peso com relação, na relação com o Palácio do Planalto. Para o Lula, uma eventual vitória significaria a necessidade de ampliar a sua capacidade de negociação, porque o presidente teria pela frente uma oposição que está muito fortalecida. Ele precisaria construir acordos com partidos de centro, de centro-direita, para aprovar projetos que ele pretende implementar caso seja eleito, né? Na prática, né, seria um governo ainda mais dependente da articulação política, que já foi, né, agora esse ano, e continuaria sendo pior ainda. Sem uma base consistente no Congresso, temas econômicos, temas sociais e administrativos poderiam enfrentar resistências, atrasos ou até mudanças durante a votação. Do outro lado, uma vitória do Flávio Bolsonaro colocaria o país diante de uma outra configuração, né? O fortalecimento da direita no Congresso poderia sim facilitar a aprovação de parte da agenda do seu governo e ampliar a sua influência sobre decisões importantes do Legislativo. Então é o cenário que aumenta a tensão, né, sobre temas institucionais. Setores ligados à direita, por exemplo, já defendem pautas de enfrentamento ao Supremo Tribunal Federal, inclusive com pedidos de impeachment de ministros, né? E aí, com uma bancada maior, caso o Flávio se eleja, essas discussões podem ganhar aí uma força política, né?
6: Essa é uma tendência.
8: Nós falávamos antes ali sobre as possíveis alianças e que o pessoal agora está isento, né? Isentão o Esporte Clube, né? Os candidatos que disputaram junto com Flávio e Lula. Mas o PC até trouxe aqui no intervalo aí, em off, que parece que tem uma sinalização entre o Caiado e o Flávio Bolsonaro, né, PC?
7: Exatamente. Nós temos aí um encaminhamento, né? Segundo informações aqui da imprensa do centro do país, o Flávio, o Caiado, né? o Caiado pode sim já anunciar aí a sua, o apoio a Flávio Bolsonaro no segundo turno, né? E essa decisão dele, se realmente se confirmar, é politicamente relevante por dois motivos. Primeiro, que ocorre depois de uma eleição bastante apertada, né? Flávio terminou em primeiro, 47 contra 45 do Lula. E segundo, porque Caiado, apesar de ter terminado em quinto lugar, representa aí uma parcela do eleitorado de centro-direita que agora passa a ser aí, né, a ser disputada pelos dois finalistas. Agora, é bom lembrar que o Kassab, que é o, né, o dono do partido, ele liberou, né, ele decidiu oficialmente pela neutralidade no segundo turno e aí liberou suas lideranças para fazer escolhas individuais. Então, isso dá ao Caiado esse espaço político para apoiar, né?
8: É, o que vale ressaltar é justamente isso, é um posicionamento individual do Caiado, que foi candidato à presidência da República. O PSD provavelmente não vai se manifestar nesse sentido, ou o próprio Caiado pode, né, ter esse aceno aí ao segundo turno para Flávio Bolsonaro, mas já o Kassab em si, que como a gente sabe é o fundador do partido, do PSD, como ele também tem essa proximidade com o governo Lula, em 2022, por exemplo, o PSD, partido presidido por Kassab, integrou a base aliada do governo Lula, garantindo ministérios como Minas e Energia, Agricultura e Pesca. Claro que eles passaram por algumas tensões nos últimos tempos, alguns desgastes, mas o Kassab, eu acho que assim, explicitamente ele não vai colocar que o partido dele está apoiando este ou aquele. Quem sabe até tem algum aceno propriamente pro presidente Lula, né, que é candidato à reeleição, partindo da pessoa Kassab. Mas, como o PC acabou de falar, ele deixou livre, né, livre os componentes do partido para se manifestarem da forma que quiserem.
6: A gente vai para os comerciais e, quando voltar, vamos falar sobre o que disseram os delegados hoje nessa questão do dinheiro da prefeitura que está sendo investigado em Joaçaba. Não saia daí.
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2: Muito bem, voltamos aqui com o Rádio Contato na Catarinense e vamos falar então da CPI da Prefeitura. Hoje à tarde tivemos o pronunciamento dos delegados, né, para a imprensa, e alguns pontos ficaram, digamos assim, numa discrepância com relação ao que foi apurado pela Civil com relação à CPI. Meninos, vamos às informações então.
3: Marildo, eu pude acompanhar ali o nosso colega Cristian Souto, ele acompanhou a própria concessão, né, da coletiva de imprensa, e tá publicado também no nosso Facebook, um trecho lá no Instagram da Rádio Catarinense, e teve a conclusão do inquérito policial, né, que estava apurando os desvios de recursos financeiros da Prefeitura de Joaçaba. O que aconteceu neste momento que a gente pode destacar? Claro que a coletiva foi longa, tem muitos dados aí que a população precisa saber, né, merece saber aonde foi também o dinheiro dos seus impostos, né, para onde foi esse destino, mas fato é que só uma pessoa, então, foi indiciada, que é o próprio ex-tesoureiro da Prefeitura de Joaçaba. Não foi identificado que ele agiu com mais pessoas nesse primeiro momento, portanto, a Polícia Civil estava aguardando esse levantamento, essa investigação que durou cerca de 9 meses, também a quebra de sigilo bancário para ter acesso, né, aos valores, para onde foram, enfim. Mas mesmo não havendo isso, nesse rastreio que a própria Polícia Civil ela acabou fazendo, o montante apurado é de 4,3 milhões, 4.300.000 reais. Desse montante, para ver para onde foi, 1,4 milhão de reais foi sacado em espécie. 700 mil reais foram usados em aquisição de jogos de loteria e 2 milhões e 200 mil reais em transferências bancárias de pessoas próximas ao ex-tesoureiro. Essas pessoas, inclusive, foram ouvidas, todas foram ouvidas, diziam desconhecer a origem ilícita desse dinheiro, e a polícia também acabou investigando se teve aumento de patrimônio dessas pessoas, e não teve. Então, por esse motivo, né, digamos assim, num grande resumo dessa situação, só foi então o ex-tesoureiro indiciado. Agora, né, com todos esses levantamentos, vai ser enviado para a justiça, e a gente saberá o que a justiça vai fazer nos próximos dias. Mas, então, num resumo, né, esse levantamento aí, um valor menor, né, conforme você até falou, houve uma discrepância, a CPI conseguiu apurar aí cerca de 8 milhões, né, de valores desviados já na investigação da Polícia Civil. Após o inquérito policial, foi de 4.300.000 reais.
4: Mas aí qual o número que vale para a investigação? Os 8 milhões ou os 4? Então, né, tem essa diferença aí. Mas, enfim, impressiona, né? 4,3 milhões. Mas o mais importante também, é importante pontuar que estamos falando aí de centenas de operações espalhadas por quase 9 anos, né? Quase 9 anos. Então, se os dados foram confirmados, eu acho que será fundamental explicar como um movimento financeiro dessa dimensão conseguiu se repetir durante tanto tempo, né? Sem ser interrompido pelos mecanismos de controle, sem ninguém saber, sem não ter mais ninguém envolvido. Então, eu acho que é justamente essa resposta que interessa para a população. Não apenas quem fez, né? Mas também como foi possível fazer, onde foi tirar e, principalmente, a possibilidade desse dinheiro retornar para os cofres públicos, né?
2: Ou seja, o inquérito agora é remetido à justiça.
3: Até para a população saber e ter uma noção, foram 868 condutas de desvios de dinheiro nesse período. O período que compete lá, 2017. Lá em 2017 foi 111 mil reais desviados. E começou ali com valores pequenos, 2 mil reais, 3 mil reais. Só que o negócio acabou escalonando. Em 2024 e 2025, passa de 1 milhão de reais. Então, aquilo que era um desvio de 1.000, 2.000, 3.000, passou a ser de 20 mil. Então, valores mais consideráveis, montantes mais consideráveis. Então, só para o pessoal ter uma noção, acabou, vamos dizer assim, adquirindo confiança nesse processo, né? De valores considerados baixos para valores bem significativos.
2: A gente vai ampliar essa informação que chegou agora à tarde na entrevista coletiva dos delegados, em nossas edições de notícias, em nossas redes sociais, ampliando todas as informações para não deixar passar nada para você. Vamos falar agora, 18:52.
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2: Muito bem, minha gente, está voltando o futebol por este território nacional. Aliás, a Série B não parou, né? Isso que é bom que se diga. Na sexta-feira, o Criciúma bateu Londrina por 2-0, é um jogo que nos interessa. E com essa vitória, o Criciúma está na quarta posição, né?
4: Está na disputa pelo acesso, né?
2: Está na disputa pelo acesso. Voltou a respirar de novo, olhando para cima.
4: Depois da saída do teu técnico.
2: Do meu técnico, eu tô com 300.
3: Coincidência ou não?
2: Oh, brincadeira. Ceará bateu o Avaí em casa, o Avaí se afunda, né? É o 17º, tá ali na boca da botija para cair para a Série C do ano que vem, se não se orientar agora nessa reta final da Série B.
4: E a Ponte Preta tá matematicamente rebaixada.
2: É o primeiro time.
4: É, com 7 rodadas de antecedência. A Macaca tem apenas 13 pontos, né? E a Série C, só para pontuar a questão do Brusque, né? O Brusque segue vivo, buscou aí 2-2 contra a Inter de Limeira, chegou aos 6 pontos. E aí o grupo C tá assim, tem Ferroviária 8, Inter de Limeira 7, Brusque 6, Paysandu 4. Todos ainda têm possibilidade de acesso para a Série B.
2: Muito bem, vamos falar da rodada que teremos no meio de semana, Brasileirão. Vamos falar dos principais, né? O Internacional recebe o Corinthians em casa.
3: Jogo dos desesperados.
2: Desespero total, 19:30. E o Grêmio vai ao Mangueirão pegar uma carne de pescoço daquelas, o Remo lá. Além de pegar o Remo lá, o gramado é ruim pra danar, né, amigão?
4: Complicado, né? Ainda também teremos nesse mesmo dia, quarta-feira, o Botafogo enfrentando o Vasco, 20:30 e 21:30 tem Cruzeiro e São Paulo.
2: E a nossa Chape vai à Bahia para enfrentar o Vitória às 8:00. Lembrando que a dupla Grenal você acompanha na Catarinense os jogos deles.
3: Falaram aí do jogo do Cruzeiro, né? O Cruzeiro que contratou o Paulinho, ex-seleção brasileira, ex-Corinthians, campeão da Libertadores e também do Mundial pelo Corinthians como jogador. E é um cara muito eficiente, viu? Um cara que acabou se especializando e o Cruzeiro faz uma ótima contratação. Paulinho agora integra a diretoria de futebol do Clube Celeste, vai lá para Minas. E também tem uma baixa aí na equipe do Santos. O Santos contratou bastante agora nos últimos dias. Santos barra Neymar Júnior, né? Contratou bastante. Arthur, né? Arthur, que para mim é um ótimo volante, um ótimo meio de campo, mas sofre bastante com lesões. E teve mais uma. E agora é desfalque contra o Flamengo. O Flamengo que tá na liderança. E se vencer o Santos, pode abrir uma vantagem bacana rumo ao título nacional.
2: E o Joaçaba Futsal?
4: Joaçaba perdeu, né? A equipe que vinha do empate 3-3, né? Acabou sendo derrotado pelo Rio do Sul, 3-2, no centro de eventos aqui de Joaçaba. E agora tem dois compromissos estaduais nesta semana. Quarta-feira, dia 7, 19:30, fora de casa contra o Cunha Porã. E no sábado, dia 10, 19:00, recebe o Catanduvas, clássico regional que fecha aí a fase classificatória. E depois vem o Vasco, né? Pela Liga Nacional.
3: E foi tão irrelevante assim que a gente não vai falar de Brasil 4, Índia 0.
2: Não, a goleada, cara. Isso aí a gente tem que ao menos dar um salve. O que que ficou de bom?
3: Será que lá na Índia todo mundo era profissional?
2: Ah, não, né? Tem os jogadores. É um campeonato que tá começando ainda, né? Mas eu diria o seguinte pra você. Eu ouvi uma entrevista...
3: O goleiro, eu acho que não era.
2: Viu? Não, eu vi uma entrevista do jogador da seleção brasileira e disse assim, olha, a gente vem de viagens longas e claro que a gente não deu o nosso 100%. Se a gente desse o 100%, poderíamos fazer 8, 10 gols no time da Índia. Mas a gente deu uma poupada, né? Porque estamos muito cansados. Se você parar para pensar, duas viagens para a Austrália, depois para a Índia, já tinham vindo das suas origens, né? Isso aí acaba matando o jogador, né?
4: E uma pincelada rapidamente no basquete Joaçaba, né? Que atropelou Videira, vem fazendo uma baita campanha, primeira fase do Campeonato Catarinense, invicto, 4 jogos, 4 vitórias, né? Videira foi eliminado e Joaçaba, com a liderança do Grupo A, avançou para o triangular semifinal, no qual enfrentará Blumenau e Dinâmica São José, dois times do triangular, que avança ao quadrangular final, e na outra chave estão Brusque, Concorde e Joinville.
2: Falou e disse, amizade, estamos muito bem com a bola o sexto, né, meu jovem? Daqui bola a pouquinho, pesada. Bola pesada, 3 pontos. A gente volta já com segurança pública.
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2: Muito bem, olha, Ricardo, segurança pública em destaque.
3: Amarildo, eu trago como destaque neste início de semana uma jovem de 20 anos que estava desaparecida desde o dia 29 de setembro. Foi localizada sem vida na manhã de ontem nas águas do Rio do Peixe em Caçador. O corpo foi encontrado pelo Corpo de Bombeiros Voluntários após 4 dias de buscas. Desde o registro do desaparecimento, as equipes intensificaram as diligências e constataram no decorrer da apuração que a jovem havia seguido em direção ao rio. As buscas ganharam forte direcionamento após a localização de pertences pessoais da vítima às margens do rio. O corpo foi localizado a aproximadamente 200 metros do ponto em que ela havia sido vista entrando ali na água. A polícia científica foi acionada para os levantamentos periciais no local e o corpo foi recolhido para a realização do exame necrópsico. Um inquérito policial já está em andamento para esclarecer todas as circunstâncias do caso. A Polícia Civil informou que até o momento não há indícios de prática de crime, mas vão procurar ir a fundo para saber quais foram os motivos deste fato. Também trago aqui como destaque a Marildo Monteiro, este assunto aí que acabou circulando aqui em nossa região. A polícia recuperou na noite de ontem um Volkswagen Gol que havia sido furtado durante a madrugada em Herval do Oeste. A guarnição realizava buscas por volta das 23 horas no bairro Santo Antônio, quando localizou o automóvel estacionado em via pública. O veículo estava sem as chaves e apresentava danos materiais na lateral direita e no retrovisor. Os policiais confeccionaram o boletim de ocorrência e o carro foi restituído à proprietária. O caso agora será investigado pela Polícia Civil para apurar a autoria e as circunstâncias do crime. Amarildo Monteiro.
2: Orly, muito obrigado pelas informações e obrigado a todos pela audiência em mais um Rádio Contato. Em nome da equipe, agradecemos. Uma feliz noite a todos. Vem aí a Voz do Brasil. Boa noite.
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6: Em Brasília, 19 horas. Está no ar a Voz do Brasil. As notícias do governo federal que movimentaram o país no dia de hoje.
7: Olá, boa noite.
6: Boa noite para você que nos acompanha em todo o país.
7: Segunda-feira, 5 de outubro de 2026.
6: Vamos aos destaques do dia.
7: Mais de 125 milhões de brasileiros foram às urnas neste domingo para o primeiro turno das eleições.
6: E forças de segurança pública fazem balanço das operações para combater crimes eleitorais. Gabriela Noronha.
8: De acordo com a Polícia Federal, foram apreendidos 2.850.000 reais durante a atuação no primeiro turno das eleições.
7: Fim das bets.
6: Sites e aplicativos de apostas deixam de operar no país nesta terça-feira.
7: E prazo para resgatar saldo em plataformas termina hoje. Graziela Mendonça.
8: São mais de 1.300.000.000 de reais que ainda aguardam resgate nos sites e aplicativos de bets.
6: Outubro Rosa.
7: Mês de falar sobre cuidados com a saúde da mulher e prevenção ao câncer de mama.
6: Saiba como identificar sinais de alerta e onde encontrar assistência especializada pelo SUS. Cleide Lopes.
9: O INCA estima 78 mil novos casos de câncer de mama no ano até 2029.
7: Hoje, na apresentação da Voz do Brasil, Luciano Seixas e Mariana Jungmann.
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7: As eleições no Brasil transcorreram com tranquilidade, segundo o balanço das forças de segurança que atuaram em todo o país.
6: As principais ocorrências registradas se referem à propaganda eleitoral irregular e tentativa de compra de votos.
7: E os eleitores não tiveram dificuldades para chegar aos locais de votação.
8: Mais de 321 mil profissionais foram mobilizados em todo o país para garantir a segurança das eleições de 2026. O ministro da Justiça e Segurança Pública, Wellington César Lima, destacou o trabalho conjunto do efetivo, que reúne agentes de forças estaduais, Polícia Federal, Tropa de Contingência, Polícia Rodoviária Federal e Força Nacional.
10: Demonstra muita integração, muita coordenação das forças de segurança e os números de fato são muito pequenos, muito irrisórios no que diz respeito às ocorrências de maior relevo.
8: De acordo com a Polícia Federal, foram apreendidos R$2.850.000 em bens e valores durante a atuação no primeiro turno das eleições. Até o fim do domingo de votação, foram instaurados 49 inquéritos policiais e 204 pessoas foram conduzidas para as delegacias. O delegado Henrique Oliveira Santos, chefe da Divisão de Repressão a Crimes Eleitorais, falou sobre as principais infrações cometidas.
11: O crime que, por exemplo, mais aconteceu, né, o crime de propaganda irregular no dia das eleições, que já era algo esperado. O segundo crime que mais ocorreu no Brasil inteiro foi o crime de compra de votos.
8: A Polícia Rodoviária Federal também divulgou o balanço. O chefe da comunicação social da PRF, Alexandre Castilho, destaca que além do patrulhamento de rodovias, os agentes atuaram na prevenção e no combate a crimes associados ao processo eleitoral.
12: A PRF registrou quase R$1 milhão em dinheiro vivo e cheques bancários. Ainda houve duas interceptações de ônibus que transportavam eleitores irregularmente.
8: A PRF também restringiu no domingo de eleição o tráfego de veículos de grande comprimento e de cargas superdimensionadas. Segundo a corporação, a medida contribuiu para evitar congestionamentos. Reportagem Gabriela Noronha.
13: E termina hoje o prazo para retirar o saldo em sites ou aplicativos de bets.
7: Com a proibição dos jogos, as plataformas de apostas deixam de operar em todo o país a partir de amanhã.
13: Caso o apostador não retire o saldo a tempo, o valor será devolvido pelos bancos a partir do próximo final de semana.
8: São mais de R$1.300.000.000 que ainda aguardam resgate nos sites e aplicativos de bets. O prazo termina às 23h59 desta segunda-feira. A partir desta terça-feira, os sites e aplicativos deixam de operar, conforme o cronograma de implementação da medida provisória que proibiu as bets no Brasil. A orientação para os usuários é acessar as plataformas em que tem cadastro e solicitar a retirada, ainda que o valor seja pequeno. É a situação da maioria das contas. 96% delas tem saldo abaixo de R$ 25. E quem possui contas em mais de uma empresa deve conferir em cada uma delas. Os valores que não forem retirados voluntariamente dentro do prazo serão devolvidos pelos bancos entre 9 e 14 de outubro. Caso haja algum impedimento para restituição, a partir de 14 de outubro, os recursos serão transferidos à Caixa Econômica Federal, que ficará responsável pela devolução aos apostadores. Graziela Mendonça para a Voz do Brasil.
7: E o Ministério da Fazenda definiu regras e prazos para encerramento das atividades das empresas de apostas que não possuem mais autorização para funcionar no país.
13: De acordo com portaria publicada pela pasta, as empresas têm até a próxima quarta-feira para enviar saldos finais das contas dos usuários. O levantamento deve considerar os valores que os usuários podem resgatar até hoje.
7: E as plataformas têm até o dia 15 de dezembro para regularizar todas as pendências financeiras referentes ao período em que estiveram em funcionamento.
13: A portaria também exige que as empresas mantenham os dados cadastrais atualizados e tenham um representante legal no Brasil para cuidar de possíveis pendências.
7: Estamos no Outubro Rosa, mês de conscientização sobre o câncer de mama.
13: O movimento reforça informações sobre fatores de risco, métodos de prevenção e apoio às mulheres diagnosticadas.
7: Este ano, o Instituto Nacional do Câncer reforça a importância dos exames para a detecção precoce da doença.
14: Antônia Josimária de Oliveira Lima, moradora do Rio de Janeiro, descobriu um câncer de mama no finalzinho de 2015 e em 2016 operou o tumor, fez quimioterapia e ainda hoje segue em acompanhamento no Instituto Nacional do Câncer, o INCA. Para ela, a doença não representou o fim, mas um recomeço.
15: Hoje eu estou bem, graças a Deus, comecei a ter uma vida diferente. Você aprende a se valorizar, você aprende a se amar.
14: De acordo com o Instituto Nacional de Câncer, o INCA, o câncer de mama é o mais comum entre as mulheres do Brasil e no mundo. A doença se manifesta de várias formas, como, por exemplo, o aparecimento de nódulos, alterações na pele da mama, que fica com aparência de casca de laranja, e secreções no mamilo. O INCA estima 78 mil novos casos de câncer de mama no ano até 2029 e que a detecção precoce da doença é um fator determinante para a cura, como falou a chefe da divisão de detecção precoce do INCA, Renata Maciel.
16: Então, ficar sempre atenta, tocar as suas mamas, sentiu algo diferente, procure o mais rápido possível, porque o diagnóstico precoce ele também permite empregos de terapias menos invasivas, né, menos agressivas, e assim a gente consegue também ter maior chance de cura.
14: O Sistema Único de Saúde oferece gratuitamente todo o tratamento para o câncer. Reportagem Cleide Lopes.
13: E hemocentros de todo o país contarão com recursos federais para a qualificação de serviços.
7: Uma portaria assinada pelo Ministério da Saúde estabelece incentivo federal mensal para aprimorar serviços de hemoterapia.
13: A medida também faz parte das ações para fortalecer a produção nacional de medicamentos derivados do sangue, como a imunoglobulina.
7: O Brasil firmou acordo para ampliar o fornecimento e a transferência de tecnologia do medicamento.
17: A portaria estabelece incentivo federal mensal aos hemocentros de todas as unidades da federação. A medida também prevê melhorias na estrutura dos hemocentros, nos equipamentos e nas condições de processamento e conservação do plasma, componente do sangue utilizado na produção de medicamentos. Além da portaria, também foi anunciado um acordo para ampliar a produção de imunoglobulina e alcançar a fabricação 100% nacional do medicamento utilizado no tratamento de imunodeficiências, infecções bacterianas e alguns tipos de câncer do sangue. Para isso, a empresa brasileira de hemoderivados e biotecnologia, Hemobras, firmou um acordo de cooperação com a empresa chinesa Tiantan Bio. A parceria prevê a cooperação para o registro no país de uma imunoglobulina humana de uso intravenoso. O ministro da Saúde, Alexandre Padilha, comentou a importância desse tipo de acordo de cooperação.
18: Quando a gente tem uma rede mais consolidada, com mais capacidade de incorporação tecnológica, depois a gente consegue ter parcerias internacionais e nacionais tão potentes.
17: A Tiantan Bio também vai apoiar a Hemobras na modernização de sistemas e processos, com ações nas áreas de transformação digital, automação e gestão inteligente. Reportagem Márcia Fernandes.
13: Outubro é também o mês do idoso, um período para dar visibilidade às pautas relacionadas aos direitos das pessoas com mais de 60 anos.
7: No Brasil, essa população cresceu 11,3% em 2012 para 16,6% em 2025, mostrando uma tendência de envelhecimento populacional.
13: Os dados são da síntese de indicadores sociais, realizada pelo Instituto Brasileiro de Geografia e Estatística, o IBGE.
7: E nós conversamos com a pesquisadora Denise Freire, responsável pelo estudo, para saber mais sobre o retrato que ele mostrou da população com mais de 60 anos no Brasil. Acompanhe.
13: Olá, doutora Denise Freire, prazer ter a senhora conosco aqui, bem-vinda à Voz do Brasil. A senhora que conduziu aí a síntese dos indicadores sociais do IBGE, que apurou alguns dados sobre o envelhecimento da população, e aí a gente quer falar um pouco sobre isso hoje. O principal dado aqui que eu gostaria de começar trazendo é o que trata da população com mais de 60 anos, que cresceu cerca de 53% entre 2012 e 2025, né? A pesquisa apurou o que provocou esse aumento da população idosa, doutora?
19: Olá, é um prazer participar com vocês dessa entrevista. O estudo da síntese mostrou, né, esse aumento da população idosa no período 2012 a 2024, né? Esse é um aumento que possui vários fatores, né, vários aspectos. Então, a gente pode considerar tanto, né, o aumento da expectativa de vida, melhoria de saneamento, né, melhoria também das condições de acesso a medicamentos e à saúde, né? E, por outro lado, também a gente tem uma questão da queda da natalidade, né? Então, reduz a participação de crianças e jovens também na nossa população. Então, cada vez mais tem chamado a atenção esse aumento, né, de pessoas idosas na proporção da população brasileira.
7: Esse crescimento da população mais velha já vinha ocorrendo nas décadas anteriores, né? Foi observado algum tipo de aceleração?
19: Sim, tem havido uma aceleração, né, nesse processo de envelhecimento, nessa participação da população idosa dentro, né, do total da população brasileira, né, de acordo com esses aspectos que a gente citou já.
13: Agora, a pesquisa trouxe também dados sobre a idade das pessoas no mercado de trabalho, né? Aliás, é um dos principais focos da pesquisa, é o mercado de trabalho. E ela apontou uma presença expressivamente maior de homens do que de mulheres trabalhando após os 60 anos, não é isso, doutora? A que se deve isso?
19: Sim, exatamente. Historicamente, né, no mercado de trabalho existe uma participação maior de homens do que de mulheres, né, não só em população idosa, mas de uma maneira geral. Mas quando a gente faz esse recorte de 60 anos ou mais, cerca de metade dos homens ainda permanece no mercado de trabalho, enquanto que entre as mulheres é cerca de um quarto, né? Existe essa diferença importante, né, por gênero, principalmente, em primeiro lugar, por causa das condições previdenciárias, né? Aos homens realmente é exigido ficar mais tempo, né, trabalhando e contribuindo para conseguir se aposentar. A mulher, como tem normalmente uma dupla jornada, né? Ela tem também o trabalho de cuidar de parentes, de cuidar da casa, dos filhos. Normalmente tem uma condição previdenciária em que ela exige menos tempo de contribuição do que os homens. Então, aos 60 anos, normalmente é difícil para os homens, né? Para a maioria dos homens já ter conseguido se aposentar, então a maioria deles ainda permanece, né? Pelo menos metade permanece no mercado de trabalho entre 60 e 69 anos. Né? A partir de 70 anos que a gente conseguiu fazer esse recorte, aí sim que há uma queda expressiva na proporção de homens que ainda trabalham. E mais significativa ainda entre as mulheres. Mas isso se deve também às condições de, assim, a gente tem um mercado de trabalho que tem uma informalidade, né, importante. Então, para as pessoas conseguirem atingir o mínimo exigido pela Previdência Social para conseguir se aposentar, também demora, né? Nem todo mundo também tem uma continuidade de contribuição ao longo da sua vida laboral. Então, isso faz com que as pessoas, mesmo, né, com mais idade, né, mesmo às vezes já atingindo a idade mínima de aposentadoria, ainda não consigam se aposentar por falta de contribuição ainda à Previdência.
7: Outro dado sobre o mercado de trabalho é que a presença, o percentual de idosos empregados vem aumentando, embora tenha sofrido uma baixa aí durante o período de pandemia. E eles também ganham mais do que a média da população, né? A senhora pode comentar um pouco esses dados?
19: Sim, exatamente. O dado de 2024 apontava que cerca de um quarto das pessoas com 60 anos ou mais ainda estava inserida no mercado de trabalho, né? E foi o percentual mais elevado da série, né? Então, a gente observa que a cada ano esse percentual de idosos que participam no mercado de trabalho vem aumentando, né? Na pandemia foi o menor valor, né, em 2020, porque os idosos justamente precisavam, né, se precaver, né, de contaminação, de, né, de doença para pegar a Covid, e realmente a sua participação de

0: né, quando ele participa de uma família, né, com múltiplos membros e que também tem os jovens participando da família. Então, a pessoa mais idosa, que normalmente ganha mais, né, tem mais experiência, então ela vai tender sempre a ganhar uma remuneração mais elevada, né, do que das outras pessoas das outras faixas etárias, né, e ela acaba também servindo como uma pessoa provedora, né, e no ambiente atual que, como eu já falei, dessa dificuldade dos jovens, então cada vez mais a gente vai, eu acredito que a gente vai assistir o aumento das pessoas idosas inseridas no mercado de trabalho, tanto homens quanto mulheres.
1: Muito bem, nós conversamos com Denise Freire, pesquisadora responsável pela síntese dos indicadores sociais do IBGE. Muito obrigada, doutora, pela sua entrevista à Voz do Brasil.
0: Muito obrigada.
2: E como a gente ouviu na entrevista, o Brasil tem cerca de 17% da população brasileira acima dos 60 anos e atravessa uma tendência de envelhecimento populacional.
1: Com esse crescimento, além dos cuidados com a saúde e o bem-estar, é preciso estar alerta para golpes ou crimes virtuais.
2: Apenas no ano passado, o Disque 100 registrou 1.000 denúncias de violações virtuais contra pessoas idosas.
1: Além do Estatuto do Idoso, que tipifica crimes contra pessoas com 60 anos ou mais, existem canais de informações e denúncias para proteger esse público.
3: Aos 69 anos, o aposentado Pedro Mesquita não imaginava que pudesse cair no golpe do empréstimo consignado ao atender uma ligação de uma suposta funcionária do banco.
4: Ela propôs que quitava meu débito do banco com juro bem menor e eu ia pagar parcela bem menor. Foi onde que ela me ganhou. Empréstimo lá no meu nome com um valor de 24 mil. Não caia nesse golpe como eu caí, porque foi muito fácil. Eu achava que eu não caía em golpe.
3: Crimes virtuais cometidos contra idosos são punidos com maior rigor de acordo com o Código Penal. E o Estatuto do Idoso, criado em 2003, garante que nesses casos o idoso tenha atendimento preferencial e que o processo corra de forma mais rápida na justiça. No ano passado, o Disque 100 registrou 1.000 denúncias de violações de direitos de idosos em ambiente virtual. São crimes como golpes, ameaças e exposição. Para levar mais informações às pessoas idosas, o Ministério dos Direitos Humanos e da Cidadania criou uma cartilha, como explica o secretário nacional dos direitos da pessoa idosa, Alexandre da Silva.
5: Nós possamos sempre garantir autonomia e independência. Temos uma cartilha também no campo da educação para que as pessoas idosas não caiam nos golpes mais conhecidos. E a gente aproveitou esse material falando também de situações que não são golpes, mas podem ser, na mão de pessoas mal intencionadas, oportunidades, né, enviesadas ali, disfarçadas e para gerar um golpe.
3: Os números do painel de dados da Ouvidoria Nacional de Direitos Humanos mostram que as capitais do Rio de Janeiro e São Paulo concentram a maioria das denúncias de violações de direitos das pessoas idosas. As denúncias podem ser feitas pelo Disque 100, que funciona 24 horas todos os dias da semana. Com locução de Nazi Brum, reportagem Graziele Bezerra.
1: Recuperar uma área degradada vai muito além de plantar árvores. É preciso saber se a vegetação conseguiu se restabelecer e se o ecossistema tem condições de se manter sozinho.
2: Para avaliar esse resultado em todo o país, foi criado um sistema com critérios científicos que mostram se a vegetação nativa está sendo recuperada.
1: Os critérios levam em conta as características de cada bioma brasileiro.
6: Recuperar uma área degradada não significa apenas plantar árvores. O verdadeiro desafio é saber se aquela vegetação voltou a funcionar como um ecossistema capaz de sobreviver sozinho. Em um país com 6 biomas e uma das maiores biodiversidades do planeta, essa avaliação sempre foi um dos grandes obstáculos na restauração ambiental. Agora, órgãos federais criaram um sistema único para medir a qualidade da recuperação da vegetação nativa em todo o Brasil. O pesquisador da Embrapa, Daniel Vieira, destacou que a ideia era conseguir obter indicadores precoces, mas que trouxessem segurança quanto à recuperação da área degradada.
7: Se a gente esperar o tempo ecológico para uma floresta voltar a ser floresta, é um tempo muito grande. Então a gente tem pensado em como utilizar indicadores precoces e que sugerem ou tentam garantir que no futuro essa vegetação vai estar num processo maduro.
6: A principal mudança mudança está na forma de fiscalizar. A avaliação

0: passa a verificar se depois de pelo menos 4 anos a vegetação apresenta condições de se manter sem depender de intervenção humana. Para isso, os técnicos vão observar 4 indicadores principais: a cobertura vegetal do solo, a quantidade de plantas nativas que surgiram naturalmente, a diversidade de espécies e a presença reduzida de plantas invasoras. Juntos, esses fatores indicam se a área degradada está seguindo um caminho de recuperação sustentável. Daniel Vieira, da Embrapa, destacou que os indicadores atendem a todos os biomas brasileiros.
1: A gente encontrou indicadores de sucesso que garantem a autossustentabilidade dessas vegetações para os diferentes biomas e formações, para ter um chão comum nesse processo de regularização ambiental e de recuperação da vegetação nativa.
0: Além de dar mais segurança jurídica para projetos de restauração ambiental e reduzir a necessidade de vistorias presenciais, o modelo ajuda o Brasil a acompanhar uma das metas assumidas internacionalmente: recuperar 12 milhões de hectares de vegetação nativa até 2030. Compromisso ligado ao Acordo de Paris e à década da ONU para a restauração de ecossistemas. Reportagem Luana Karen.
2: A Agência Nacional de Proteção de Dados, a ANPD, acaba de lançar uma página na internet exclusiva para receber denúncias contra redes sociais e plataformas digitais que descumprirem as novas regras do Marco Civil da internet.
3: Através da página da ANPD, qualquer pessoa ou empresa pode usar o canal para denunciar plataformas que não ofereçam meios adequados para reportar conteúdos criminosos, anúncios irregulares ou vazamentos de conteúdos íntimos.
2: Para mais informações, acesse gov.br/ANPD.
3: São gestoras e gestores de políticas públicas de todo o país.
2: O Ministério das Mulheres prorrogou o prazo para o envio das respostas ao Censo de Políticas para as Mulheres. O preenchimento agora pode ser feito até o dia 19.
3: O levantamento busca mapear a estrutura, o funcionamento e a capacidade de atendimento dessas unidades em todo o Brasil.
2: O mapeamento também vai ajudar a conhecer o perfil de quem está na gestão, entender o trabalho feito nos estados e municípios e identificar os serviços e equipamentos oferecidos às mulheres.
3: Mais informações em gov.br/mulheres.
2: E essas foram as notícias do governo federal.
3: Uma realização da Secretaria de Comunicação Social da Presidência da República.
2: Com produção da empresa Brasil de Comunicação.
3: Fique agora com as notícias do Poder Judiciário e do Congresso Nacional. Boa noite.
2: Boa noite para você, até amanhã.
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6: STF é o guardião da Constituição Federal que completa 38 anos hoje.
7: Presidente do TSE conclui primeiro turno das eleições 2026 e projeta mesma tranquilidade para a segunda fase do pleito.
6: STJ forma maioria para admitir o primeiro processo da história de acordo com o filtro da relevância.
7: Boa noite, eu sou Marcela Luiza.
6: E eu sou Walter Lima.
7: A Constituição Federal completa 38 anos nesta segunda-feira. Promulgada em 5 de outubro de 1988, ela encerrou o período do regime militar e colocou a dignidade da pessoa humana no centro do ordenamento jurídico.
6: O Supremo Tribunal Federal é o guardião da Carta Magna e promove ao longo de toda esta semana eventos para celebrar a data.
7: O primeiro encontro comemorativo ocorreu hoje, na biblioteca do STF.
6: Na ocasião, o presidente do Supremo, o ministro Edson Fachin, destacou a importância da democracia prevista no texto constitucional de 88.
8: 38 anos formam o mais longo período de vigência democrática ininterrupta de nossa história republicana. E isso não é obra do acaso, nem de uma só geração. É fruto de escolhas diárias da eleitora que compareceu às urnas ontem, do servidor que cumpre a lei, da juíza que fundamenta suas decisões, da cidadania que reclama, da imprensa que informa, das instituições que se respeitam e cooperam pelo bem do Brasil.
7: A Justiça Eleitoral já se prepara para o segundo turno das eleições gerais de 2026.
6: A afirmação foi feita pelo presidente do TSE, ministro Cássio Nunes Marques, no balanço do primeiro turno das eleições. Na ocasião, ele também destacou a normalidade da votação, a segurança dos sistemas eleitorais e o trabalho realizado em todo o país para garantir o exercício do voto. Guilherme Firmino.
9: Após a apuração, Cássio Nunes Marques agradeceu aos eleitores e aos profissionais envolvidos na eleição e afirmou que a expectativa é de repetir no segundo turno a tranquilidade registrada nesse domingo.
10: Ressalto, todavia, que a eleição não termina quando a votação é encerrada. Ela se completa quando a vontade soberana do eleitorado é conhecida e respeitada.
7: A segunda sessão do STJ formou maioria para admitir o primeiro processo da história da corte para julgamento pelo filtro da relevância.
6: Nesse novo sistema, a questão federal discutida precisa ter relevância econômica, política, social ou jurídica, para além dos interesses das partes. Fátima Uchoa.
11: A análise da relevância foi proposta pelo ministro Sérgio Coquina, presidente da Comissão Gestora de Precedentes do STJ. A discussão é para definir se o condomínio pode cobrar do condômino inadimplente honorários do advogado contratado para ajuizar a ação de cobrança e se há diferença entre essa hipótese e a referente à atuação do advogado fora da justiça. Os votos para definir se a questão apresenta ou não relevância para posterior julgamento de mérito estão sendo tomados em sessão virtual até 7 de outubro e os ministros podem mudar o voto até o final.
7: Começou hoje um mutirão da Justiça do Trabalho para analisar processos que envolvem pessoas com 60 anos ou mais.
6: É a ação em pauta a melhor idade, que vai até sexta-feira em todo o país. Rafael Silva.
12: A mobilização em pauta a melhor idade busca ampliar o acesso à conciliação em casos que envolvam pessoas com 60 anos ou mais. Mas essa é uma ação que deve ser tomada por advogados o tempo todo. Eles devem sempre deixar claro à justiça que aquele processo envolve pessoa idosa e assim chamar a atenção do judiciário para a prioridade no caso.
7: Justiça Federal mantém veto a obras de terminal de gás em Barcarena, no Pará.
6: A decisão atende a pedido do MPF. Vanessa Pereira.
13: A Justiça Federal manteve suspensa a construção de um terminal de gás em Barcarena, no Pará, e proibiu a concessão de novas licenças. A decisão rejeitou o pedido da empresa Termogás e determinou que o empreendimento só avance após a conclusão de estudos técnicos e a consulta prévia às comunidades quilombolas e tradicionais da região. A Justiça também deu 5 dias para o governo do Pará e o INCRA prestarem informações atualizadas sobre o caso.
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7: Uma boa noite.
6: E até amanhã.
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14: Eu sou Paula Groba.
15: E eu sou Humberto Pinheiro.
14: E estes são os destaques de hoje do Jornal do Senado, que começa agora.
15: 13 partidos terão representantes no Senado a partir de 2027.
14: Senadores começam a analisar fim da escala 6x1 nesta terça-feira.
15: Mais de 33 milhões de brasileiros não votaram no primeiro turno, mas ainda podem votar no segundo.
14: Boa noite.
15: Boa noite.
14: O resultado das urnas vai redesenhar o mapa político do Senado a partir de 2027. Serão 13 partidos com pelo menos um representante na casa, em uma composição que reforça a força do PL. A legenda terá a maior bancada, com 28 senadores.
15: Mas o que esses números significam na prática para as votações e para as disputas de poder no Senado? O repórter Rodrigo Rezende explica.
16: A maior bancada é a do PL, com 28 28 integrantes, seguida pela Federação União Progressista, com 12, PT, com 9 e MDB, com 8. Uma das senadoras eleitas pelo PL foi Carol Ditone, de Santa Catarina.
17: Então, o nosso compromisso é com a moralidade das instituições, dos órgãos públicos. Com certeza, nós vamos trazer mais investimentos, mais respeito com Santa Catarina. Acho que o nosso compromisso é esse.
16: O Partido Novo conseguiu eleger 3 representantes e a Rede Sustentabilidade terá novamente uma senadora, com Luiziane, do Ceará. Também terão senadores os seguintes partidos: Republicanos e PSD, com 5 cadeiras, PSB com 4, PSDB e Podemos com 2 representantes cada e PDT com 1 vaga. Dos 32 senadores que tentavam a reeleição, 14 foram reeleitos. Com os dados atuais, a bancada feminina terá 18 representantes em 2027, a maior em um início de legislatura. Uma dessas mulheres é Marília Campos, eleita pelo PT em Minas Gerais.
18: Eu sou uma pessoa que dialogo com todos os segmentos, especialmente aqueles segmentos que são civilizados. E é com essa postura que eu seguirei no Senado.
16: A composição partidária final do Senado será definida com o segundo turno da eleição de governadores em 3 estados: Acre, Amazonas e Tocantins. Nessas unidades da federação, senadores em exercício estão no segundo turno e uma possível vitória dará a vaga para o Senado aos seus suplentes.
14: E o Senado, que toma posse no ano que vem, terá uma combinação de nomes conhecidos e estreantes. 14 senadores foram reeleitos para mais 8 anos de mandato, enquanto 2 ex-senadores estarão de volta à casa.
15: E 38 eleitos vão ocupar o Senado pela primeira vez. É uma renovação que muda o perfil da casa, mas que ainda mantém nomes já conhecidos pelos brasileiros. A reportagem é de César Mendes.
19: Os eleitores de 2 estados decidiram manter os senadores que já estavam no cargo nas 2 vagas em disputa. No Amazonas, foram reeleitos Eduardo Braga, do MDB, e Plínio Valério, do PSDB. Em Sergipe, Rogério Carvalho, do PT, e Alessandro Vieira, do MDB. Outros 10 senadores que já estavam no cargo também foram reeleitos: Márcio Bittar, do PL, no Acre; Lucas Barreto, do PSD, no Amapá; Jacques Wagner, do PT, na Bahia; Cid Gomes, do PSB, no Ceará; Veneziano Vital do Rego, do MDB, na Paraíba; Humberto Costa, do PT, em Pernambuco; Marcelo Castro, do MDB, no Piauí; Eduardo Gomes e Carlos Portinho, ambos do PL, no Tocantins e no Rio de Janeiro, respectivamente; e Stevenson Valentim, do Podemos, no Rio Grande do Norte. Para o senador Alessandro Vieira, o novo Senado terá que ser diferente do atual para atender às expectativas dos eleitores.
20: Vai ter que provar para o povo que mereceu essa votação, essa confiança. O Brasil todo espera por um processo de depuração.
19: 2 ex-senadores voltam ao Senado no ano que vem: Renato Casagrande, do PSB do Espírito Santo, e José Medeiros, do PL de Mato Grosso.
14: E na volta dos trabalhos após o primeiro turno das eleições, senadores vão iniciar a análise da proposta de emenda à Constituição que acaba com a escala 6x1. O texto define que trabalhadores terão direito a 2 folgas a cada 5 dias trabalhados.
15: A proposta precisa passar por 5 sessões de debates no plenário antes de ser votada em primeiro turno. Repórter Pedro Pincer.
21: Nesta terça-feira, o Senado deve fazer a primeira sessão plenária para debater o fim da escala 6x1. 6 dias de trabalho e 1 de repouso. Depois de 5 debates em plenário, a proposta de emenda à Constituição poderá ser votada em primeiro turno. Se aprovada, segue para o segundo turno com outras 3 sessões de discussão. A senadora Tereza Leitão, do PT de Pernambuco, destacou que a nova jornada permitirá uma nova dinâmica nas famílias brasileiras.
22: Que a mãe e o pai não cheguem exausto para sentar, mas que cheguem feliz para ainda conversar, brincar, ler com seus filhos e suas filhas.
21: Já o senador Rogério Marinho, do PL do Rio Grande do Norte, lamentou que a PEC obrigue uma forma de contrato entre patrões e empregados.
23: Que quando foi feita a modificação da legislação trabalhista de 2017, o único tema que foi consensualizado entre trabalhadores, empregadores e governo foi a necessidade de que preponderasse o negociado sobre o legislado.
21: O texto permite que as empresas tenham até 2 meses para adaptar a jornada para 42 horas semanais depois que a proposta virar lei. A partir daí, terão mais 1 ano para colocar a jornada em 40 horas.
14: E a Comissão de Constituição e Justiça pode aprovar o projeto que autoriza a divulgação de imagens e áudios de crimes em flagrante dentro de estabelecimentos comerciais.
0: A ideia é que o compartilhamento dessas informações ajude na identificação e denúncia de criminosos. As informações com o repórter Bruno Lourenço.
1: O relator, senador Esperidião Amin, do Progressistas de Santa Catarina, afirmou que o objetivo é combater a impunidade por meio da identificação e denúncia dos infratores.
2: É realmente o reino da maldade você ter uma preocupação maior com o delinquente do que com quem sofre a delinquência.
1: Para evitar abusos, o texto exige que o estabelecimento registre um boletim de ocorrência e proíbe a exposição de terceiros que não estejam envolvidos no crime e também prevê a responsabilização do lojista caso haja divulgação indevida de imagens sabidamente falsas. Depois da CCJ, o projeto de lei, que já passou pela Comissão de Segurança Pública, vai ao plenário do Senado.
14: Mais de 33 milhões de brasileiros deixaram de votar no último domingo. E entre os que foram às urnas, quase 6 milhões optaram pelo voto nulo ou em branco.
0: Os números mostram o tamanho da parcela do eleitorado que não escolheu nenhum dos candidatos nas urnas. Repórter Marcela Cunha.
3: O número representa mais de 21% do eleitorado e é o maior desde 1998. Por isso, o TSE informou que vai atuar para aumentar o comparecimento no segundo turno, marcado para o dia 25 de outubro. De acordo com o presidente do TSE, o ministro Cássio Nunes Marques, é preciso intensificar as ações, em especial entre os grupos para os quais o voto não é obrigatório, como quem tem 70 anos ou mais.
24: Não é o ideal, a abstenção de 20%. A ideia é intensificar e aperfeiçoar todos os mecanismos disponíveis para a justiça eleitoral para que a gente consiga diminuir esse percentual num segundo turno.
3: Segundo o presidente do TSE, a abstenção chega a cerca de 50% entre os maiores de 70 anos e a 20% entre os jovens de 16 e 17 anos. Além das ausências, o primeiro turno registrou 2 milhões e 200 mil votos em branco e 3 milhões e 600 mil votos nulos.
14: E quem não foi às urnas no primeiro turno ainda pode votar no segundo. Basta que o título de eleitor esteja regularizado.
0: A Justiça Eleitoral considera cada turno uma eleição independente. Portanto, a ausência na primeira etapa não impede a participação na votação de 25 de outubro, desde que a situação eleitoral esteja regular. Quem explica é a repórter Luísa Mello.
25: Cada turno eleitoral é tratado como um pleito independente. Então, mesmo sem ter participado da primeira rodada de votos, os eleitores podem ir às urnas no segundo turno, basta que o título esteja regularizado. A ausência no primeiro pleito precisa ser justificada pelo eleitor até 3 de dezembro. O presidente do Tribunal Superior Eleitoral, ministro Cássio Nunes Marques, ressaltou a importância da participação no primeiro turno.
24: Quero, antes de tudo, agradecer às eleitoras e os eleitores brasileiros que compareceram às urnas e exerceram, mais uma vez, o direito fundamental de escolher os seus representantes.
25: De acordo com dados do TSE, a abstenção bateu recorde este ano com 33 milhões e 400 mil pessoas que não compareceram às urnas. No segundo turno, a votação é apenas para presidente da República e, dependendo do estado, para governador.
0: Edição de Paula Groba e trabalhos técnicos de Eliseu Caires. O Jornal do Senado fica por aqui. Acompanhe agora as notícias da Câmara dos Deputados. Boa noite.
14: Boa noite e até amanhã.
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27: Câmara amplia a bancada feminina e passa a contar com 109 mulheres.
28: PL elege maior bancada e terá 121 deputados na próxima legislatura.
27: Nicolas Ferreira e Lucas Pavanato superam os 3 milhões de votos.
28: Boa noite. Os brasileiros foram às urnas neste domingo para participar do processo eleitoral.
27: A eleição presidencial de 2026 registrou mais de 119 milhões de votos válidos no primeiro turno, o maior número já registrado nesta etapa da disputa pelo Palácio do Planalto.
28: Os eleitores também votaram para escolher os próximos governadores, senadores, deputados federais e deputados estaduais.
27: Na Câmara dos Deputados, o PL elegeu a maior bancada para a próxima legislatura. A Repórter Silvia Munhato explica como fica a correlação de forças na casa a partir do resultado das eleições deste domingo.
5: O PL elegeu a maior bancada da Câmara dos Deputados neste domingo e vai ter 121 deputados na próxima legislatura, que começa em 1º de fevereiro. Em 2022, o partido havia obtido 97 cadeiras. O segundo colocado para a Câmara foi a Federação PT-PCdoB-PV, com 88 deputados, 6 a mais que na última eleição. Além do PL e da Federação PT-PCdoB-PV, ganharam deputados em relação ao total eleito em 2022, o PSD, Republicanos, Podemos, Novo e Missão. O Novo teve um aumento de 3 para 10 deputados. Entre os que perderam, destaque para a Federação União PP, que passou de 105 para 87. PSDB Cidadania perdeu 7 cadeiras, chegando a 11. E o PDT ficou com 6 deputados, uma perda de 10 cadeiras. PSB e PSOL Rede mantiveram uma bancada de 15 deputados. Os outros que registraram quedas foram MDB, PRD Solidariedade e Avante. Em entrevista ao programa Painel Eletrônico da Rádio Câmara, a consultora legislativa Manuela Nonô cita o crescimento de partidos como PL e Novo como exemplo de uma eleição ideológica e mais à direita.
6: Eu acho que essa foi a eleição dos partidos ideológicos. Seja de um lado, seja de outro, essas agremiações ganharam, foram premiadas pelos eleitores. Os partidos catch-all, aqueles que vale tudo, o famoso centrão, de uma forma geral ele perdeu, tanto na Câmara quanto no Senado. E isso não se deve somente ao eleitorado. Também se deve à reforma do sistema político brasileiro que tem acontecido, que tem colocado aí cláusulas de barreira, que proibiu as coligações nas eleições proporcionais. Isso tudo está depurando o sistema de vaga, mas continuamente.
5: Também em entrevista ao Painel Eletrônico, o professor de Ciência Política da Universidade de Brasília, André Borges, afirma que foi uma eleição plebiscitária, citando a definição de segundo turno para presidente, que será disputado entre o senador Flávio Bolsonaro e o presidente Lula.
7: Ele mostra, né, um certo padrão, né, no comportamento do eleitorado, no que diz respeito ao fato de que quando a gente tem uma eleição, né, em que o presidente em exercício no cargo concorre à reeleição, invariavelmente, né, esse pleito ele acaba se tornando uma espécie de plebiscito sobre o governo. E eu acho que o grande desafio da campanha do Lula, né, sempre foi o fato de que ele não conseguiu, né, ao longo da campanha, melhorar os índices de aprovação do governo, né?
5: Os dois especialistas explicam, porém, que o sistema ainda mantém vários partidos e com resultados diversos nos estados. Portanto, a Câmara manterá, por exemplo, deputados mais voltados para a busca de recursos para suas regiões. E a falta de uma decisão sobre o executivo no primeiro turno deverá, segundo eles, adiar votações mais polêmicas. Dos 513 deputados federais eleitos, 183 vão exercer seu primeiro mandato na Câmara dos Deputados. Esse número representa uma taxa de renovação de 35,67%. Já o número de deputados reeleitos é de 301, 58,6% do total de deputados que foram eleitos titulares nas eleições de 2022, ou suplentes, que foram efetivados como titulares ao longo da atual legislatura. Da Rádio Câmara de Brasília, Silvia Munhato.
8: Eleições.
28: Novas deputadas serão 21% do total de parlamentares na Câmara, percentual acima da atual legislatura, mas ainda abaixo do total de mulheres na população brasileira. A repórter Paula Bittar traz uma análise sobre o crescimento da bancada feminina para a próxima legislatura.
9: O número de mulheres eleitas para a Câmara aumentou, mas a representação feminina entre os deputados continua muito abaixo da proporção da população. A partir de 1º de fevereiro do ano que vem, as mulheres representarão 109 dos 513 parlamentares da Câmara, 19 a mais que o número atual. Ainda assim, enquanto são mais de 51% da população brasileira, serão pouco mais de 21% dos deputados federais. 59 delas, ou 54%, 4% foram reeleitas. A federação composta por PT, PCdoB e PV elegeu a maior parcela de mulheres, somando 34 cadeiras, o equivalente a 31% da representação na casa. Os colégios eleitorais do Sudeste foram os principais responsáveis pela formação dessa nova bancada. São Paulo elegeu 16 deputadas, concentrando 14,7% de todas as cadeiras ocupadas por mulheres na casa. Logo atrás, Minas Gerais e Rio de Janeiro garantiram 11 e 10 parlamentares, respectivamente. Fora do eixo Sudeste, Bahia, Pernambuco e Santa Catarina destacam-se com 6 deputadas eleitas em cada estado. Por outro lado, Distrito Federal, Piauí e Roraima encerraram a apuração sem eleger mulheres para a nova legislatura. A deputada Érica Hilton, do PSOL de São Paulo, foi reeleita como a mulher mais votada da história da Câmara dos Deputados, com 1,5 milhão de votos conquistados. Hilton foi uma das duas primeiras mulheres trans eleitas para a Câmara, ao lado de Duda Salabert, do PSOL de Minas Gerais, em 2022. Em Minas Gerais, Duda Salabert aparece como a terceira mais votada, com quase 230 mil votos e também deve assumir um novo mandato. Magda Morfato, do PL de Goiás, aos 77 anos, será a integrante com mais idade em exercício na casa. A cientista política Hanna Marussi considera positivo o aumento na bancada feminina e atribui essa elevação ao financiamento das campanhas.
4: Os partidos tinham até 8 de setembro para fazer o repasse para mulheres, pessoas negras e indígenas e, de um modo geral, esse prazo foi cumprido. Claro que tiveram partidos que individualmente não cumpriram, mas no montante geral do Fundo Especial de Financiamento de Campanha, esse dinheiro foi destinado. Então, tanto o montante quanto o momento em que ele entra faz toda a diferença para a eleição de mulheres.
9: Na análise da composição da bancada, a cientista política ressalta que ela se divide principalmente em esquerda e direita, com um centro esvaziado. Hanna Marussi aponta, por outro lado, que no Senado a votação foi expressiva para mulheres de direita.
4: A gente tem um crescimento expressivo também de mulheres eleitas, porém, essas mulheres, muitas delas, se colocaram e fizeram sua campanha deslocada de valores ligados aos direitos das mulheres, algumas até se posicionando contra o voto feminino. Então a gente tem um crescimento de mulheres muito mais ligadas ao conservadorismo, muito mais ligadas ao espectro de direita no Senado. E isso é uma tendência do Senado como um todo, né? O crescimento do conservadorismo no Senado foi bastante expressivo. A direita agora, pela primeira vez, é maioria no Senado Federal.
9: Para o Senado, entre as 54 vagas em disputa, 12 foram para mulheres. É o maior número de senadoras eleitas em um mesmo pleito desde a redemocratização. Até então, o recorde havia sido registrado em 2002, quando 8 mulheres conquistaram cadeiras na casa. Em 2018, última eleição em que também foram renovados 2/3 do Senado, 7 mulheres foram eleitas. Com o resultado, a bancada feminina deve passar das atuais 15 para 18 integrantes a partir de 2027. Da Rádio Câmara, de Brasília, Paula Bittar.
10: Política. Campeões de votos ajudam a ampliar as bancadas de seus partidos na Câmara. Antônio Vital tem as informações.
11: O resultado final das eleições para deputado federal apontou a existência de candidatos muito bem votados que funcionaram como puxadores de votos para seus partidos e acabaram contribuindo para que outros parlamentares, que não teriam individualmente votos suficientes para se eleger, também conquistassem uma vaga. Puxadores de votos são aqueles candidatos que obtiveram votação acima do chamado quociente eleitoral, que é o cálculo usado para apontar quantas vagas cada partido tem por estado. Foi o caso, por exemplo, de dois deputados do PL, Nicolas Ferreira, em Minas Gerais, e Lucas Pavanato, em São Paulo. Os dois receberam mais de 3 milhões de votos e ajudaram a ampliar a bancada do PL na Câmara. Em Minas Gerais, o PL elegeu 21 deputados, sendo que 9 deles não teriam sido eleitos sem os votos de Nicolas. Um deles, Sargento Melo Casal, acabou eleito com apenas 25 mil votos. Em São Paulo, os votos a Pavanato ajudaram a eleger 7 deputados que não teriam votos suficientes entre os 19 eleitos pelo PL. Isso porque, na eleição para deputado, os votos são computados para o partido ou federação do candidato. Quanto maior essa soma, mais cadeiras o partido tem. Também em São Paulo, a deputada Érica Hilton recebeu mais de 1,5 milhão de votos, o que ajudou o partido dela, o PSOL, a conquistar 6 vagas na Câmara, uma a mais do que teria direito se não fossem contabilizados os votos para o partido. O ponto em comum entre os campeões e as campeãs de votos é a campanha com forte presença nas redes sociais. Para o cientista político André Borges, da Universidade de Brasília, a campanha pelas redes sociais é uma nova maneira de fazer política que veio para ficar.
7: Candidatos mais localistas, né, ex-prefeitos, ex-vereadores, geralmente eles vão ter aquela votação ali mais concentrada, né, no seu município. E o que a gente observa nos últimos anos é que a campanha através da rede, ela me permite chegar a um custo relativamente baixo, né, a eleitores que estão espalhados ali, né, pelo território do estado, né? Então você passa a ter um tipo diferente de campanha, né? Eu acho que é um novo jeito de fazer política que veio para ficar e que está abrindo espaço também para a ascensão de novas lideranças.
11: Consultora legislativa da Câmara dos Deputados, Manuela Nonô, também relacionou a presença nas redes sociais ao resultado da votação.
6: Quando você se torna conhecido pelas redes sociais, se torna quase natural você ter uma votação, embora essas realmente tenham sido extraordinárias. Eu quero dizer aqui que o Nicolas sozinho teve 27,41% dos votos válidos de Minas. O PL fez 19 cadeiras. Sem o Pavanato, ficaria 12. Então, o Pavanato deu 7 cadeiras para o PL. Ele teve 47,26% de todos os votos do PL de São Paulo. Isso é muita coisa. É.
11: Outros candidatos também ajudaram a ampliar a bancada de deputados em seus estados graças à grande quantidade de votos. André Fernandes, do PL, foi eleito com quase 700 mil votos no Ceará, mais de 12% dos votos do estado. E Júlia Zanatta, também do PL, recebeu 560 mil votos, o equivalente a 13% de todos os votos de Santa Catarina. Também foi eleito com 13% dos votos no Distrito Federal o candidato Fábio Félix, do PSOL. Na Rádio Câmara de Brasília, Antônio Vital.
26: Trabalho.
28: A notícia de que postos de gasolina estavam obrigando as frentistas a trabalharem de biquíni motivou um debate sobre os limites das empresas na definição dos uniformes de seus funcionários.
12: A questão chegou à Câmara dos Deputados, onde uma proposta foi apresentada para impedir que as vestimentas nas empresas violem a dignidade do trabalhador. O repórter Luiz Cláudio Canuto tem os detalhes.
13: Está na Comissão de Constituição e Justiça da Câmara dos Deputados projeto que cria regras para uso de uniformes de trabalhadores. A intenção é evitar a violação da dignidade do empregado. Atualmente, a CLT define que cabe ao empregador definir o padrão de vestimenta dos empregados, sendo permitida a inclusão no uniforme de logomarcas da própria empresa ou de empresas parceiras e de outros itens de identificação relacionados à atividade desempenhada. A proposta proíbe diferenças que destoam da finalidade da profissão e veda a imposição de roupas que provoquem riscos físicos ou ambientais desnecessários. A autora do projeto, deputada Laura Carneiro, do PSD do Rio de Janeiro, explicou o que a motivou a apresentar a proposta.
15: Na verdade, esse projeto surge de uma modinha que apareceu de que as mulheres tinham que estar no posto de gasolina vestidas de biquíni, como se a pessoa vai pôr gasolina apenas para ver aquelas mulheres seminuas. E isso é um completo absurdo, um desrespeito às mulheres brasileiras, um desrespeito ao corpo, um desrespeito à identidade e muito mais um desrespeito à profissional. Você não está tratando de uma mulher que vai vender o seu corpo. Ela está vendendo um produto e ela não tem que utilizar o seu corpo para isso. É um completo absurdo. É entender que a mulher é um objeto. É tudo que a gente batalha, é o que alimenta essa política do machismo, né? O que alimenta essa visão torpe de que mulher é objeto, e é isso que a gente combate todos os dias. Então não faz nenhum sentido a gente não ter apresentado esse projeto e eu espero que ele seja aprovado.
13: O texto original proibia qualquer uniforme que expusesse o corpo de forma indevida ou que fosse incompatível com a natureza do trabalho e determinava que as normas internas das empresas sobre uniformes deveriam observar critérios de conforto e respeito à diversidade corporal. Na Comissão de Trabalho, a relatora, a deputada Rogéria Santos, do Republicanos da Bahia, optou por uma redação que retirasse o caráter moralizante da proposta e preservasse a autonomia das empresas na gestão da força de trabalho. trabalho. A comissão acompanhou a sugestão da relatora. Pelo texto aprovado, o empregador não pode exigir dos empregados o uso de vestimentas incompatíveis com a finalidade da atividade. A proposta aguarda a avaliação da Comissão de Constituição e Justiça. Se aprovada, poderá seguir diretamente ao Senado. Para virar lei, precisa ser aprovada pelos deputados e senadores e depois ser sancionada pela Presidência da República. Da Rádio Câmara de Brasília, Luiz Cláudio Canuto.
26: Segurança Pública.
28: Comissão aprova a realização de campanha contra a divulgação de dados de autor de crimes em escolas. A repórter Maria Neves tem os detalhes.
2: A Comissão de Segurança Pública da Câmara dos Deputados aprovou o projeto que prevê a realização de campanhas de conscientização sobre a divulgação de dados pessoais de autores de homicídios em escolas. Pela proposta, as ações deverão incentivar a cobertura jornalística responsável e ética que priorize o interesse público. O texto original do deputado Dr. Jaziel, do PL do Ceará, proíbe a divulgação de informações como nome e foto do autor de crimes cometidos com o objetivo de provocar terror social ou generalizado. Dr. Jaziel propõe, inclusive, punições para quem incorrer na conduta, mesmo para os meios de comunicação. O relator na Comissão de Segurança Pública, deputado delegado Paulo Bilinski, do PL de São Paulo, no entanto, recomendou a aprovação da versão apresentada pelo relator na Comissão de Comunicação, deputado Kleber Verde, do MDB do Maranhão. Kleber Verde considera que proibir veículos de imprensa de divulgar nomes de pessoas envolvidas em crimes de terrorismo consiste em censura prévia, o que é proibido pela Constituição.
16: Apesar de reconhecermos os nobres desígnios esculpidos da concepção desses projetos de lei, suas concepções materiais violam o comando constitucional que veda a censura prévia, tornando-se incompatíveis com a sistemática do nosso ordenamento constitucional.
2: O projeto, que prevê a realização de campanhas de conscientização sobre a divulgação de dados pessoais de autores de homicídios em escolas, ainda será analisado pela Comissão de Constituição e Justiça. A proposta também terá de ser votada pelo plenário e, se aprovada, terá de seguir para o Senado. Da Rádio Câmara de Brasília, Maria Neves.
27: Termina agora o Jornal Câmara dos Deputados, produzido pela Rádio Câmara, com trabalhos técnicos de Everson Urani e apresentação de Luciana Vieira e José Carlos Andrade. Uma ótima noite para você.
28: O Jornal Câmara dos Deputados volta amanhã. Fique agora com as notícias do Tribunal de Contas da União.
26: Minuto do TCU.
17: O Tribunal de Contas da União avaliou a atuação do governo federal diante dos apagões de energia em São Paulo. A fiscalização analisou a atuação do Ministério de Minas e Energia e da Agência Nacional de Energia Elétrica no acompanhamento dos serviços da empresa Enel. A concessionária atende mais de 8 milhões de consumidores em 24 municípios, incluindo a capital paulista. O TCU constatou que o tempo médio para restabelecer a energia passa de 10 horas e está acima das médias nacional e estadual. Desde que assumiu a concessão, em 2018, a Enel acumulou mais de 320 milhões de reais em penalidades. O contrato termina em 2028. Por isso, o TCU determinou que o Ministério e a agência reguladora apresentem, em 60 dias, cronograma para garantir a continuidade do serviço. Saiba mais em tcu.gov.br.
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2: 8:07.

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0: Buena, buena, minha gente. Estamos chegando aqui a recém. Tá bom, bastante gente. Uma reunião de gentes e povos, né? Pessoas humanas do sexo feminino e do sexo masculino. É! Pau não encher essa barriga, os artistas brasileiros estão tudo pançudo, né? Mas olha aí, minha gente, churrasco à vontade. Mas é, eu gosto tanto dessas festanças, porque quando dá essa churrascada, para agora, olha os cachorros aí. É, churrasco, é, quando dá um churrasco desse, é que nem cadela de folia, né? Rune cachorro até do inferno. Mas tá todo mundo escrevendo de gente cachorro aqui. E eu tô chegando agora, agora mesmo. Mas eu cheguei agora e no que eu cheguei as mocinhas estavam se rasgando por minha cara. Era a namorada brigando com o namorado só por minha cara. Era a noiva desmanchando o noivado só por minha cara. Era velho brigando com as velhas só por minha cara. Até o amarada aí estão querendo virar mulher só por minha causa. Eita, barbaridade. Mas tá muito bom. A minha viagem para chegar até aqui foi um sacrifício, né? É. Eu primeiro comecei a viajar de trem. Peguei o trem sem um pila no bolso. De repente chegou um homem de boné, disse, cadê o seu bilhete? Digo, mas que bilhete? Diz, mas você não tem bilhete? Não, não sei nem escrever. Cheguemos na primeira estação, o índio velho me deu um pescoção e me jogou pra fora do trem. Aí esperei o outro. Veio o outro trem, eu peguei, fui até a outra estação e foi outro pescoção. Aí na zona encontrei um amigo meu, disse, olha, tá bordo, pra onde é que tu vai? Diz, pois olha, índio velho, se o pescoço aguentar, eu vou até Porto Alegre. Pois é, agora estamos aqui. Passei numa barbaridade, já saí passear na praça. Porto Alegre. Porto Alegre cresceu, tá bonito. Cada praça bonita que tem aí, né? Aí eu tava olhando a praça ali, um canteiro de flor muito bonito. Dali a pouco chegou um piazinho, puxou da pistolinha e começou a mijar em cima da flor lá. Que barbaridade, regando as flores, né? Daqui a pouco chegou o guarda da prefeitura, chegou e disse, seu vagabundo, mijando em cima das flores, né? Eu vou dar uma voltinha e se eu voltar, você estiver aqui, eu vou pegar uma tesoura e vou cortar esse negócio. Aí o piazinho levou um susto bem grande, saiu correndo tudo. Quando ele chegou do outro lado da praça, tava uma menininha pra trás de uma toça fazendo a mesma coisa. Aí ele deu uma olhadinha, disse, meu Deus do céu, o guarda já passou por aqui. Mas é, a minha viagem também, depois que eu peguei depois que eu larguei do trem, peguei o ônibus pra chegar até aqui, eu vinha vindo de ônibus, vinha sentado do meu lado, no outro banco, um casal em lua de mel. Numa frescura que Deus me livre. E atrás daquele casal, o contraste da vida, vinha vindo um gaúcho velho, muito doente, que vinha vindo para ser internado no hospital de clínicas, mal, uma barbaridade, gemendo de dor. E aquele casalzinho ali na frente, sentado ali naquele banco da frente, numa frescura. Aí o rapaz foi e disse pra moça, diz, olha meu amor, eu amanheci com uma dor no pescoço. Ela chegou e ó, deu um beijinho no pescoço dele. Sarou, meu bem, agora sarou. Ali a pouco ele disse, mas não sei se eu dormi meio torto, tô com uma dor nas costas. Ela levantou a camisa dele e ó, deu um beijinho, sarou, meu bem, agora sarou. Aí o gaúcho velho, aquele que estava indo para o hospital, mal, uma barbaridade, bateu nas costas da prenda e disse, escuta, dona, a senhora por um acaso não faz tratamento de hemorroida?
1: 8:53.

Cicatrizes da traição. Existem dores na vida que parecem dilacerar a nossa alma de uma maneira irreparável. Entre as mais profundas e silenciosas está a dor da traição. Quando depositamos nossos medos e vulnerabilidades nas mãos de um amigo, alguém em quem confiamos plenamente, construímos uma sagrada ponte de afeto. Quando essa confiança é rudemente quebrada, quando aquele que chamávamos de amigo nos entrega à maldade do mundo, a ponte desmorona. O coração sangra, não apenas pelo ato em si, sobretudo pela ruptura desse laço de amizade. Foi essa dor avassaladora que um jovem de apenas 26 anos enfrentou em um dos períodos mais sombrios